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Pode ser que daí você sinta qualquer coisa entre esses 20 ou 30.

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1: 22 horas e 45 minutos.

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1: 22 horas e 59 minutos.

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1: 23 horas e 16 minutos.

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1: 23 horas e 32 minutos.

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0: 23 horas e 45.

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2: 23 horas e 58 minutos.

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2: Juventude FM informa a hora certa.
3: Meia-noite e um minuto.
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1: Meia-noite e 16 minutos.

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1: Meia-noite e 29 minutos.

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1: Meia-noite e 40 minutos.

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1: Meia-noite e 52 minutos.

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1: Uma hora e 3 minutos.

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1: Uma hora e 44 minutos.

0: O carinho de vocês, o Alan e a Nadir!
1: Beleza, tudo no frente! Beleza, Duval?
2: Beleza,
1: beleza, Davi?
2: Beleza!
1: Ei, Alan e Nadir!
0: Bom trabalho!
1: Bora!
0: Bom demais!

0: Obrigado!
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3: 2 horas e 22 minutos.

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2: 2 horas e 36 minutos.

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2: 2 horas e 47 minutos.

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1: 4 horas e 5 minutos.

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1: 4 horas e 17 minutos.

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1: 4 horas e 42 minutos.

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1: 4 horas e 56 minutos.

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2: Juventude FM informa a hora certa.
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1: 5 horas e 13 minutos.

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1: 5 horas e 27 minutos.

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0: Juventude FM informa a hora certa.
1: 5 horas e 55 minutos.
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0: Juventude FM informa a hora certa.
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Agora são 6 horas e 4 minutos, 6 e 4. Está começando mais um programa. Raízes do Sertão. Pela Juventude FM 104,9, a rádio que faz a diferença há 17 anos. E aqui você vai ouvir moda de viola, sertanejo raiz, enfim, o melhor da música sertaneja. Do oeste, do norte, do sul. Ontem, por motivo de força maior, nós não fizemos a nossa programação. Acabei indo ali para a Clínica Maroto, ficando lá 4 horas recebendo a medicação. Mas estamos aqui, graças a Deus, para continuarmos firmes, atendendo aí aos pedidos dos nossos ouvintes. Bom dia para você. Hoje é terça-feira, 6 de outubro de 2026. Agora são 6 horas e 5 minutos.

Agora são 6 horas e 33 minutos, 6h33. Bom dia para você. Você está ouvindo o programa Raízes do Sertão, na comunicação do seu amigo brasileiro. Vamos juntos até as 8 horas. E hoje não tem horário a propaganda eleitoral, né? Vamos direto com a nossa programação, somente os intervalos comerciais. Juventude FM 104,9, tocando o que temos de melhor na música sertaneja. Logo mais às 8 horas você fica com o programa A Hora do Corretor com José Augusto Corretor. E ao meio-dia teremos Juventude Notícias com Aloysio Prefeitinho, tá bom? E estaremos fazendo a produção da programação de hoje. Temos mais novidades do que ontem. 6 horas 33 minutos, não, 6h34, e vamos mandar um bom dia pro pessoal aí. 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Quero mandar um abraço para Lourinho do Acordeon. Bom dia para você, ouvindo a nossa programação. Nosso amigo Jailton, sua esposa Dilma, lá no bairro Novo Horizonte. Maria dos Perfumes, na Praça da Antártica. João Pedreiro está sintonizado conosco aí, na Travessa Machado. E lá na Avenida Machado, no encontro das cinco ruas, está o Toninho do Bar, sua esposa Tânia. O cantor Judivaldo está lá no bairro Novo Horizonte. Campo da Vila, depois do 7º Batalhão, está o Laranjeiras. Bom dia, Laranjeiras. Sua esposa Raimunda, ouvindo a nossa programação. O cabeleireiro Evenilson, vizinho de Laranjeiras. Bom dia para você também. Bicho do Mato, também ouvindo a nossa programação. Valmir Ribeiro, é o Val Ribeiro, o motorista topado da Águia Dourada, do ônibus escolar. Ele está ouvindo também a nossa programação. Bom dia, Isaú Monteiro, que todas as tardes, a partir das 15 horas, está aqui conosco. Bom dia também a todos que estão agora na lanchonete Os Canários, ouvindo a nossa programação. Muito bom dia. Dolores, lá no bairro da Matinha. Abelardo,

Rua 8, no bairro Ademar de Carvalho. Vaguinho, o filho do saudoso Gil da Xerox. Vaguinho trabalha na prefeitura, lá no prédio da Faculdade Dom Pedro II. Um abraço aí também para Júlio César Picolé, o eletricista ali do residencial Campo da Vila, também ouvindo a nossa programação. Adelmo Bigode, na Rua 1, também no bairro Ademar de Carvalho. O Danilo Souza, nosso amigo aqui de todos os sábados, com Conexão Saúde. Um abraço aí também para o nosso amigo Anderson Santana, é o Binho, dono da Elevar Andaimes. É dia de rodeio. Um abraço para Júnior, da Impacto Motos. Val também está na sintonia, ali na Augusto Franco. Ela está ouvindo com a sua filhinha Sara, Thaís e as netas. Marise, no Povoado Sobrado, também está sintonizado conosco. Denison, da Pit Stop de Ciclo, na Praça Rosa Venerini. José Augusto Corretor, daqui a pouco às 8 horas está aqui. Neném, que trabalhou comigo lá no Centro dos Idosos, bom dia para você. Um abraço para a Dona Luziene no Mercado Municipal. Dona Luziene tá lá, fez a cirurgia dos olhos e quase ela não... Ela escuta a rádio, mas não pode ficar mexendo no celular para atender as mensagens. A lanchonete dela tem aquele carneiro, pense num tempero, viu? O carneiro, o lombo, o frango, não importa a carne. O tempero é especial. Dona Luciene. Bom dia para toda a família aí. Juliano, a menina aí que eu não sei o nome dela, mas toda a família. Todos sabem fazer um tempero especial. Dentro do mercado municipal. O primeiro mercado, né? Quem está conosco também é a irmã da Luziene. Edneuza, lá no Jardim Campo Novo. Tá bonita, Manoel Vaqueiro é no residencial Campo da Vila, Dona Zefira, na Rua 7, bom dia. É a mãe de Sinho. Sinho e Ninho. Camilo. Pedrão, muita gente aí. Quem está conosco também é o neto dela, é o Matheus. Um abraço aí para Zé Paciência, todos na Rua 7. Quem está conosco também é a Thelma Forrozeira, sua irmã Cristina e a vizinha Jô. Adelmo da Rua Campos, Edinaldo Artes, o pedreiro José Bandola. Janisson da Rua 7, o corintiano. Motorista de Carvalho Material de Construção, Marcelo. E na Praça Rosa Venerina está o pai do Marcelo, lá o pintor Jorge. Bom dia para você. Silvestre da Madeireira, Silvestre. Cacau no Mercadinho Cristo Rei. Miguelão na esquina da Rua Direita com Augusto Franco. O Dogival, Dogivan, é o Dojão, que trabalha na adega do Laerte. Um abraço para Laerte, Bitinho. São os filhos de Toninho do Bar. Os mototaxistas também estão conosco. Chapinha, Zelito, Có, Gerson. Muita gente aí ouvindo a nossa programação. Obrigado pela sintonia. 6 horas e 41 minutos.

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2: Juventude FM informa a hora certa.
3: 7 horas e 1 minuto.
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Muito bem, agora são 7:08, 7:08, bom dia para você. Você está ouvindo Raízes do Sertão, na comunicação do seu amigo brasileiro. Vamos juntos até às 8 horas com o melhor da música sertaneja, tá bom? 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Muito obrigado aí, o pessoal da feira, né? A feira foi ontem, mas tem aquelas pessoas que ao redor do mercado, todos os dias, né? Tem aqueles box, é o pessoal dos box, que, e pessoal que coloca as barraquinhas de frutas, verduras e legumes. Obrigado por você trazer do campo a carne, é, o leite e os alimentos da nossa terra. São 7:09, 7:09. Você continua ouvindo aí a nossa programação. Somente música raiz. Quem vem aí cantando é Chico Rei Paraná. Um poema só.

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2: 7 horas e 13 minutos.

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2: 7 horas e 16 minutos.

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2: 7 horas e 20 minutos.

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2: 7 horas e 24 minutos.

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2: 7 horas e 27 minutos.

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1: 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Já já estaremos de volta.
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Muito bem, estamos de volta, 7 horas 34 minutos, 7h34, programa Raízes do Sertão, é. 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É, obrigado aí pela sintonia de todos que estão ouvindo a nossa programação, tá bom? Quero mandar um abraço para Rose. Rose tá lá no bairro Ademar de Carvalho. No finalzinho da Augusto Franco, depois de Acácia Ribeiro. Rose do Açaí do Felipe. O patrão que dirige a fazenda. Nossa lista aqui tá aumentando cada dia, cada momento, a cada instante. Dona Zefira da Rua 7, a mais nova. Mais nova não, ela disse que todos os dias ouve. Você manda alô pra todo mundo, esquece da gente aqui. Rua 7 é. Tá bom. Rua 7, bairro Ademar de Carvalho, Dona Zefira e toda a sua família ouvindo a nossa programação. Josiane da Verdura também. Ela coloca a banca dela de frente ao frigorífico Cosme Damião, na Praça Rosa Venerini. Agora são 7 horas 36 minutos, 7h36. Vamos de música, né? Aqui a música não pode parar. João Mineiro e Marciano, Diante dos Olhos.

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1: 7:40.
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3: Muito bem, agora são 7:41 e vamos estar mandando um abraço aí para Micael no bairro Loyola e para o seu pai Lindolfo, que trabalha ali no G Barbosa.

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1: 7 horas e 44 minutos.

Muito bem, agora são 7 horas 45 minutos e quero mandar o meu abraço aí para todos que estavam na sintonia desde as 6 horas, quem ligou o rádio agora, é em nome da Elevar Venda e Locações de Andaimes, Escoras e Betoneiras. 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A programação Raízes do Sertão vai ao ar de segunda a sexta, a partir das 6 horas, 6 às 8. Um abraço para Lourinho do Acordeon, Dilma, a esposa do nosso amigo Jailton, lá no bairro Novo Horizonte, Maria dos Perfumes, João Pedreiro, Toninho do Bar e sua esposa Tânia, Judivaldo, o Judivaldo no bairro Novo Horizonte, Laranjeiras no Campo da Vila, depois do 7º Batalhão, está lá ouvindo a nossa programação com a sua esposa Raimunda, Evenilson Cabeleireiro, Bicho do Mato, o Val Ribeiro, motorista da Águia Dourada, o motorista do ônibus escolar, Isaú Monteiro, o pessoal que está na lanchonete Os Canários ouvindo a nossa programação, Cristina, Thelma Forrozeira, sua irmã Cristina e a vizinha Jô, Adelmo da Rua Campos, Edinaldo Artes, ao pedreiro Bandola, José Bandola, Janisson da Rua 7, o corintiano, motorista de Carvalho Material de Construção, Marcelo, seu pai, o pintor Jorge, na Praça Rosa Venerini, é o pai do Marcelo, Silvestre, da Madeireira Silvestre, Dona Luziane, lá do restaurante, no Mercado Municipal. Quem está conosco também, Cacau, no Mercadinho Cristo Rei, Miguelão, na esquina da Augusto Franco, a Rua Direita.

0: os mototaxistas Chapinha e Zelito, Dojão na rua do bairro Estação, Dolores na Matinha, Belardo na rua 8, Vaguinho da Xerox lá na prefeitura, Júlio César Picolé no residencial Campo da Vila, Delmo Bigode, na rua 1 do bairro Demário de Carvalho.
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3: 7:47.
0: Muito bem, agora continuamos aqui. Quem está conosco também é o Júnior da Impacto Motos. Danilo Souza, que todos os sábados está conosco com a programação Conexão Saúde. Marise no Povoado Sobrado, Denison da Pit Stop de Ciclo, José Augusto Corretor, que vai fazer a sua programação agora às 8 horas. Neném, que trabalhou comigo ali no Centro dos Idosos, está ouvindo a nossa programação. Edneuza, no Jardim Campo Novo, é irmã da Dona Luziene, do restaurante ali no Mercado Municipal. Quem está conosco também é o Manuel Vaqueiro, no Residencial Campo da Vila, Dona Zefira e toda a sua família ali na Rua 7, também no bairro Ademar de Carvalho. Rose do Açaí do Felipe, Micael no Loyola e seu pai Lindolfo, é o carregador ali do G Barbosa. Muito obrigado pela companhia e aqui finalizamos a nossa programação, tá bom? Prometendo voltar amanhã a partir das 6 horas, tocando o melhor da moda de viola, sertanejo raiz, o melhor da música sertaneja para você. Muito obrigado pela companhia. A seguir você fica com o programa A Hora do Corretor, com José Augusto Corretor. Agora são 7:49.

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2: Juventude FM informa a hora certa.
3: 7:51.
0: 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Já já estaremos de volta.
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E a partir de agora, você vai ouvir o programa A Hora do Corretor, que é sua revista diária de informações imobiliárias. Eu quero mandar um bom dia a cada um que está com o rádio ligado.

dia e que a paz esteja convosco. Na minha idade, já não se vive para impressionar ninguém. Vive-se para ter paz, aproveitar os pequenos momentos e estar perto de quem faz bem. A vida fica mais leve quando entendemos que felicidade não precisa de plateia, aprovação ou explicação. Só precisa ser verdadeira. 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

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Pois é, hoje terça-feira, primeiro programa da semana. Ontem não apresentamos o programa devido ao pleito eleitoral. O pessoal saiu aqui às 11 da noite. Imagina, tá aqui logo cedinho para apresentar o programa. Pronto. É justo que eles trabalharam, não foi só 8 horas. Foi o dia e até a meia-noite praticamente. Na hora que chega em casa, que faz um lanche, que toma banho, já passou de meia-noite. Mas hoje estamos aqui voltando a todo vapor para o transcorrer normal, né, da nossa semana, o primeiro programa da semana. Eu quero mandar um bom dia a todos que ligaram o rádio. O bom dia vai para Tabaréu, Robson, Negão e Pé de Anjo. Esse bom dia vai também para Dani, Anthony e todos lá do restaurante Tempero da Dani, lá no bairro Loyola 1, na rua Jorge Henrique, 46. Pois é, amados ouvintes, o programa Hora do Corretor, que é a sua revista diária de informações imobiliárias. 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

0: 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Quero mandar um bom dia para a Dona Nega, para Nozinho Góes e Dona Elza, sua esposa, para o Borba de Paula, o Ricardo Cambista, o Bicho do Mato, ô bicho danado, Bicho do Mato. O Bicho do Mato sumiu, não vi ele na cidade esses dias. 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Ô brasileiro, preparou as músicas para hoje? Então vamos de música e em seguida o apoio cultural.
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8 horas 22 minutos. 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Quero mandar um bom dia a todos, todos e todas que estão sintonizados conosco. O bom dia vai lá para a Rua da Vaca Atolada. Vai para o Dadá Letrista, Tindy Zé de Bibi, para a Thelma Forrozeira, sua irmã Cristina. Também quero mandar um bom dia para o Davi, para o Bacalhau, para o Alemão, o Emerson, e o Guarda Bedeu e o Demarzinho. É, para o Edilson de Juca, o Rogério lá no Nobre, o Rodolfo da Eletrônica, o Antônio Carlos da Casa do Alumínio, o professor Vito, ao Ginaldo do Feijão e ao Moisés, que é o galego das utilidades. Essa turma maravilhosa que estão sintonizados aqui no programa A Hora do Corretor. 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Quero mandar um bom dia para Fernandinho da Elagarto, para o Totonho das Águas,

0: para o Valdomiro, o Rogério do Espetinho, o Edmilson Cabeleireiro. Também o bom dia vai para Nenê, Marcos e Eliel no Mercadinho do Santinho. Continuando, vai para o Heraldo do Ouro, o Simvaldo da Lanchonete dos Canários. Para Fabiano Borracheiro, Denison e Nilson Serralheiros, ali vizinho ao Asilo Santo Antônio. O João Capoteiro na Bica, Dona Inês, a mãe de André do Banese, Zé de Emílio na Fazenda Grande. Forte abraço, Zé de Emílio. Também para as irmãs dele, tem Dona Cristina e tem Dona... Eita! Espera aí, eu tenho o nome dela aqui. Dona Noêmia, é isso mesmo. São irmãs do Zé de Emílio. Para o Naldinho Alfaiate, o rei das calças. É, o Naldinho. Para o Sarafim, lá no Açu Velho. 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Brasileiro, vamos de música e em seguida o apoio cultural.
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E você está ouvindo o programa A Hora do Corretor, que é a sua revista diária de informações imobiliárias. Amados ouvintes, eu quero mandar um bom dia para todos vocês que estão com o rádio ligado. Mas agora vai direcionado para Cabojinho. Cabojinho Serralheiro, lá na Rua de Simão Dias. E seu auxiliar, João Vitor. Estão lá serrando ferro. Isso mesmo. Para o Paulo Vieira e Maria de Lourdes, também na Rua de Simão Dias. Também quero mandar um bom dia para Elia Roque, na Secretaria de Saúde. Dona Valdeci, que é a esposa do Chico Ceará. Maria dos Perfumes, Helena Vieira, Dona Neuza. Maria e Gerson, lá na Horta, lá no Caldo de Cana. Para Edilza do Sindicato, na Horta. A comadre Miralda e Dona Ângela, aqui na Praça da Piedade. O Geraldo da Farmácia, o Mala Cheia, o Ayrton da Eletro Santos, o Cowboy da Gata, o Miudinho, lá no bairro Aldemar de Carvalho. Lá tem tanta gente boa que ouve a Juventude FM, especial o programa Hora do Corretor. Tem muita gente boa. E falando em bairro Aldemar de Carvalho, Na rua que dá acesso ao bairro, certo? Que é Rua Filadelfo Dória, eu tenho à venda um prédio. 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

0: sendo 30 de malhada, 24 de pastagens e 40 de laranjeiras produtivas. Quero mandar um bom dia para o João Pedro e o Adelmo lá no Aldemar de Carvalho, para o Edinaldo Artes, lá também no mesmo bairro, o bairro é grande, para Tânia e seu esposo Toninho, para o Judivaldo Cantor, para o Cacá. Ah, e o bom dia vai, um bom dia especial para a Dona Lu, Dona Luziane, Lu é para os íntimos, Dona Luziane do restaurante lá no Mercado Municipal Rosendo Ribeiro de Souza, lá no restaurante. Brasileiro, vamos de música, em seguida o apoio cultural.
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8 horas e 57 minutos. 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

0: 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Amados ouvintes, não esqueçam da palavra mágica. A palavra mágica é gentileza. Por quê? Gentileza gera gentileza. E a frase que eu deixo hoje para você é a seguinte. Se a gente acreditar que as coisas darão certo, elas darão. Isso chama-se fé. E dito isto, desejo uma ótima terça-feira e até amanhã com fé em Deus.
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2: Juventude FM informa a hora certa.
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1: 10:03.
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Muito bem, agora são 10 horas mais 8 minutos, 10 e 8. Bom dia, bom dia. Terça-feira, dia 6 de outubro de 2026. Para você estar ligado com a gente a partir de agora até às 11 horas. É o Ligação 104 aqui pela sua e pela nossa Juventude FM nesta manhã de terça-feira. Obrigado aí pela audiência, né? Já estamos aqui tocando as boas músicas para você aí que está aí do outro lado. Trabalhando, retransmitindo o som da Juventude FM. Minha amiga dona de casa, já está aí na casa, né? Limpando a casa, fazendo almoço. Isso, e ouvindo a Juventude FM, dá mais ânimo, dá mais coragem.

Age, né? Isso, aqui só toca boas músicas, boas informações, é aqui na Juventude FM 104,9, a rádio que veio para fazer a diferença. Bom dia para você. 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

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Vida no Campo! 10 horas mais 11 minutos, 10 e 11, bom dia!

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2: Muito bem, agora são 10 horas mais 14 minutos, 10 e 14. Vamos às primeiras previsões astrais para esta terça-feira, dia 6 de outubro, né? Agora, vamos começar com Áries, Touro e Gêmeos, né? Você que está aí na expectativa para ouvir o seu signo. Vamos lá então. Você de Áries, de 21 de março a 19 de abril. Nesta terça-feira você sentirá à disposição para organizar a rotina, realizar as tarefas e cuidar melhor da sua qualidade de vida. Nesse contexto, poderá perceber como pequenas mudanças têm o poder de deixar seu trabalho mais produtivo. No entanto, por acreditar que conseguirá dar conta de tudo, você tenderá a assumir mais tarefas do que deveria, o que poderá aumentar o cansaço. Por isso, procure definir metas realistas, organizar as prioridades e respeitar os limites do seu corpo. É isso? Muito bem. Vamos lá então agora para Touro, né? De 20 de abril a 20 de maio, né? Você de Touro. Vamos lá então. Deixa eu ver aqui. Aqui, vamos lá para você de Touro, não é isso? Isso. Vamos lá então. Aqui, nesta terça-feira você sentirá mais animado para aproveitar os momentos de lazer e se dedicar ao que traz prazer e satisfação. Ao longo deste dia, atividades artísticas e encontros com amigos poderão ganhar espaço, favorecendo uma postura mais confiante e espontânea. No entretanto, será importante ter atenção aos excessos, especialmente ao tentar agradar as pessoas ao seu redor. Procure reconhecer seus talentos e valorizar aquilo que faz bem a você, sem depender da aprovação alheia, né? Para você de Gêmeos, de 21 de maio a 20 de junho, geminiano, geminiana, você sentirá necessidade de acolhimento e segurança nesta terça-feira. Por isso, dedicar mais atenção à vida familiar e à organização da casa, né? Ao longo deste dia, as conversas familiares poderão ganhar mais As conversas familiares poderão ganhar mais relevância. As conversas familiares poderão ganhar mais relevância. Favorecendo acordo. No entanto, procure evitar o excesso de expectativas. Aproveite o período para resolver assuntos domésticos que estavam sendo adiados. Isso. Muito bem. Daqui a pouco tem Câncer, Leão e Virgem aqui na Juventude FM, no programa Ligação 104. Para você, um ótimo dia. Lembrando que é só ligar 999-78-2763. Ligue e participe. Peça sua música aqui com a gente no programa Ligação 104.

0: Papo Van.
1: Muito bem, agora são 10 horas mais 22 minutos, 10h22 aqui na Juventude FM, no programa Ligação 104. Vamos a mais previsões para Câncer, Leão e Virgem. Para você do signo de Câncer, de 21 de junho a 22 de julho, nesta terça-feira você sentirá facilidade de aprender e trocar informações. Será um dia motivado, com boas oportunidades para negociar e resolver pendências. Entretanto, o excesso de confiança tenderá a gerar diversão ou levá-la a assumir mais compromissos do que conseguirá cumprir. Diante desse cenário, o ideal será respeitar os próprios limites e confirmar os detalhes antes de tomar decisões importantes, tá bom? Para você de Leão, de 23 de julho a 22 de agosto, Leonino, Leonina, nesta terça-feira haverá mais confiança para administrar seus recursos, reconhecer o próprio valor e buscar formas de melhorar a segurança material. Ao longo deste dia, inclusive, poderão surgir boas oportunidades para aumentar os ganhos, contudo, deverá ter cuidado com gastos desnecessários e decisões financeiras precipitadas. O mais indicado será organizar o seu orçamento antes de assumir novas despesas. Para você de Virgem,

23 de agosto a 22 de setembro, virginiano, virginiana. Ao longo desta terça-feira, você terá mais disposição para tomar decisões, iniciar projetos e cuidar do bem-estar. Será um dia importante para reconhecer suas capacidades e resolver os problemas que estavam sendo adiados. Apesar disso, evite assumir muitas responsabilidades. Ao mesmo tempo, procure estabelecer prioridades, manter o equilíbrio e respeitar os próprios limites. Daqui a pouco tem Libra, Escorpião e Sagitário aqui na Juventude FM, no programa Ligação 104. São 10 horas mais 25 minutos.

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2: Muito bem, agora são 10 horas mais 28 minutos, 10 e 28. Vamos a mais previsões. Agora para Libra, Escorpião e Sagitário. Vamos lá. Isso para você, Libriano, Libriana, de 23 de setembro a 22 de outubro. Nesta terça-feira você sentirá a vontade de organizar a rotina de trabalho e cuidar melhor da saúde. Todavia, imprevistos poderão afetar seus horários e tarefas importantes. Interpretar essas mudanças como motivos para abandonar seu

os planos, apenas procure fazer os ajustes necessários e ter cautela para que o excesso de atividade não gere desgastes. A flexibilidade se mostrará uma importante aliada no processo, tá bom? Para você agora de Escorpião, vamos lá, nosso amigo Ed Santana chegando por aqui. Eu sou de Escorpião, de 23 de outubro a 21 de novembro. Vamos lá então, nesta terça-feira poderá haver maior visibilidade no setor profissional, com seus esforços sendo reconhecidos ao longo do dia. Você tenderá a se deparar com boas oportunidades para demonstrar suas competências, o que aumentará a sua confiança. Porém, evite se comprometer com mais do que conseguirá cumprir. Procure organizar suas metas e ser realista ao aceitar responsabilidades, tá bom? Para você de Sagitário, de 22 de novembro a 21 de dezembro, você desejará ampliar seus horizontes nesta terça-feira, seja por meio de novas experiências ou de contatos que tragam conhecimentos diferentes dos habituais. No processo, poderá sentir mais confiança para definir suas ideias e buscar caminhos que contribuam para o seu desenvolvimento. No entanto, tenha cuidado para que o excesso de entusiasmo não leve a assumir muitos compromissos. Procure ser realista e em relação aos seus projetos, tá bom? Daqui a pouco tem Capricórnio, Aquário e Peixe, abraçando o amigo Micael. Aí no Loyola 2 ele quer ouvir essa música aqui, ó, do Floriano Fonseca. Ô Chico, vamos lá.

0: selvagem.
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4: Muito bem, 10h42. Vamos agora às últimas previsões astrais. Agora para Capricórnio, Aquário e Peixe, né? Vamos lá então, aqui. Para você de Capricórnio. Alô, meu amigo Bicho do Mato, aí pelas ruas da cidade, né? Retransmitindo o som da Juventude FM. Aí tem aquele picolé nesse calor, rapaz. Beleza, né? Isso, tem de goiaba, de amendoim, de coco, mangaba. Eita. Tem de muitos sabores aí, né? Isso. Abraço ao nosso amigo Naldinho, da sorveteria no conjunto Laudelino Freire, né? Isso? Muito bem, tá certo, né? É, rapaz, quer chupar um picolé de qualidade, já sabe, né? Com o nosso amigo Bicho do Mato. Ou lá no conjunto Laudelino Freire, nosso amigo Naldinho, viu? Isso. Muito bem. Esse tem procedência, esse é bom. Muito bem. Bolsa de Capricórnio, de 22 de dezembro a 19 de janeiro. Nesta terça-feira, estará mais disposta a compreender questões financeiras e emocionais que precisam de atenção. Esse movimento também poderá ajudá-lo, ajudá-la a olhar para antigos receios ou mais segurança e encontrar caminhos para organizar os recursos e resolver pendências. Apesar das condições favoráveis, será importante agir com cautela diante de possível risco. Procure avaliar contratos, dívidas e responsabilidade com calma antes de assumir compromissos que possam pesar no orçamento, né? Para você de Aquário, de 20 de janeiro a 18 de fevereiro, aquariano, nesta terça-feira haverá uma abertura maior para fortalecer os relacionamentos, ampliar suas parcerias e encontrar pessoas dispostas a contribuir com os seus projetos. Inclusive, conversas importantes favorecerão acordos. Contudo, você precisará ter disposição para ouvir o que o outro espera e evitar idealizações. Ao longo do dia, procure estabelecer objetivos

comum, dividir as responsabilidades e respeitar os próprios limites. Para você de peixe, de 19 de fevereiro a 20 de março, haverá mais disposição para produzir e melhorar seus hábitos. Nesta terça-feira será um dia importante para organizar melhor sua rotina de trabalho e dedicar mais atenção aos cuidados pessoais. Inclusive, uma mudança simples no cotidiano poderá trazer resultados satisfatórios. Apesar disso, tome cuidado com o excesso de compromissos, pois isso tenderá a causar desgastes. Procure estabelecer limites claros e priorizar atividades que contribuam para seu bem-estar, né? Tá aí as previsões de hoje para você, né? Muito obrigado pelo carinho da sua audiência. São 10h45, tá aí as previsões astrais para esta terça-feira.

Agora sim, rapaz. Tava falando por deserto, sim. Muito bem, são 10 horas mais 52 minutos. 10h52. Eu volto amanhã às 10 da manhã. Na sequência tem Apoio Cultural, depois tem ele, Maicon Cirus com Fala Empreendedor. Eu volto amanhã às 10 da manhã. A todos um bom dia. Fora do

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1: Juventude FM informa a hora certa.
2: 10 horas e 52 minutos.
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Fala Empreendedor, muito bom dia. Nessa terça-feira, dia 6 de outubro de 2026, estamos aqui mais um dia, mais um momento para celebrar, para agradecer ao Criador da vida por mais uma oportunidade de estarmos vivos e avançando. E você que já está com seu estabelecimento aberto, você que já começou sua jornada de trabalho, você que está aí nessa labuta, nesse desafio, é muito honroso, é uma honra poder trabalhar. Isso dignifica o homem, o trabalho. Então, você que está aí lutando, trabalhando, você que está investindo seu tempo, seus recursos, seus esforços, vale a pena? Vale a pena, sim, avançar nesse dia. Esse dia seja para você um dia próspero. Aproveite toda oportunidade para você fazer negócio, para você avançar com alegria nesse dia, com júbilo. É necessário, sim, entender que a alegria não pode faltar em nossa vida, independente

0: independente das situações, essa alegria que vem de dentro para fora. Então, empreendedor, se alegre nesse dia, 6 de outubro de 2026, estamos aqui mais uma vez para comunicar para você que vale a pena empreender, vale a pena continuar avançando. Hoje, dia 6 de outubro, se comemora o Dia do Tecnólogo, uma homenagem aos profissionais com a formação superior de curta duração voltada a áreas tecnológicas e de gestão específicas. E é muito importante, esses cursos eles têm um tempo menor de duração, mas aí vai capacitar o profissional para atuar na área de estudo dele. Então a gente celebra esse dia hoje do tecnólogo. Fala Empreendedor está no ar, e esse podcast ele tem um apoio cultural de empresas que verdadeiramente acreditam nessa iniciativa.
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0: É isso aí, estamos aqui para celebrar esse dia, para aproveitar essas oportunidades que nós temos. Você que me escuta nesse momento, hoje é um dia oportuno, empreendedor. O ontem já passou. O ontem já é passado. Você tem agora o hoje, esse momento agora que você me escuta, para você fazer diferente, para você aproveitar as oportunidades, para você tomar decisões assertivas, para você avançar com sabedoria. E eu trago aqui algumas informações sobre as cotações de dólar e euro. O dólar está R$ 4,97 e o euro está R$ 5,59. Aí o dólar baixou um pouquinho. Então, se você quer investir nessa moeda estrangeira, numa dessas, aí aproveita, investe em dólar. E tem essa oportunidade para você. O dólar está R$ 4,97 e o euro, a cotação hoje, está R$ 5,59. Então, é um momento aí, quando baixa um pouquinho, é o momento de você investir em dólar. Fala Empreendedor está no ar. Esse também é um momento de firmar novas parcerias, empreendedor. Novas parcerias, isso é muito importante, esse olhar para as pessoas que estão no seu entorno, para as empresas que estão no seu entorno, esse olhar apenas de enxergar o outro como concorrente, apenas como concorrente, pode cerrar sua visão, pode fechar sua visão para perceber oportunidades. E eu quero falar um pouco sobre isso com você também hoje, sobre aproveitar as oportunidades que estão disponíveis para você quando você enxerga apenas o seu concorrente como concorrente apenas, você perde a oportunidade de estabelecer uma conexão poderosa e transformar esse outro empreendimento em um parceiro seu. E isso é muito importante, pensar sobre isso e estabelecer conexões, estabelecer contatos e entender que todo o sistema comercial, todo o sistema de negócio é interligado. Então, olha para o seu concorrente, não só como um concorrente, mas com a oportunidade dele se tornar um parceiro seu. Pensa sobre isso é muito importante. Parcerias são bem-vindas e parcerias quando são estabelecidas de maneira genuína e inteligente, elas geram resultados positivos. Então, pensa sobre isso hoje, empreendedor, estabeleça parcerias. Não apenas trate seu concorrente apenas como um concorrente, como alguém que você tem que brigar sempre. Não, você pode entender que ele pode ser um parceiro seu nesse processo comercial e ele pode até valorizar mais o seu produto. A concorrência, ela existe e é necessária a existência da concorrência porque vai te ajudar a se posicionar melhor. Você pode aprender com o seu concorrente, você pode aproveitar até as questões que o seu concorrente não está fazendo tão bem e fazer implementações no seu negócio e oferecer seus diferenciais. E também aprender a fazer o melhor ou a qualidade que o seu concorrente já tem, você pode aprender com ele, tanto com as falhas do seu concorrente, como também com os acertos do seu concorrente. Então, empreendedor, a maneira como você pensa determina os seus resultados. A maneira como você age, que é diante do que você pensa e acredita, determina seus resultados. Então, hoje, dá uma olhada na sua concorrência, verifica a sua concorrência e vê o que você pode aprender com os seus concorrentes. Os clientes amam isso, porque quem ganha mesmo é o cliente, ele vai buscar quem tem diferenciais. E você esteja atento para perceber hoje o quanto que sua concorrência

pode te ajudar nesse processo. Fala, empreendedor, está no ar. Muito obrigado por essa conexão poderosa. Muito obrigado por você estar conectado conosco aqui pela Juventude FM 104,9. Continua ligado aqui, continua conectado aqui conosco. Obrigado por você nos permitir chegar até o seu ambiente, até a sua sala comercial, até o seu escritório, até a sua empresa, até a sua casa, até o seu carro, onde você estiver, está nos ouvindo. Muito obrigado por estar conectado conosco aqui no Fala Empreendedor Podcast.

Fala Empreendedor Podcast, estamos aqui mais uma vez, hoje dia 6 de outubro de 2026, essa terça-feira abençoada que nós temos para desbravar, para continuar aproveitando cada oportunidade que nós temos. E obrigado a você por essa conexão poderosa aqui conosco. Estamos aqui mais uma vez e hoje eu quero falar, nesse episódio de número 57, eu compartilho contigo o poder da alegria. A alegria é algo indispensável e nesse ambiente empresarial, nesses ambientes cada vez mais competitivos, falar sobre resultados, sobre metas, produtividade e vendas é algo natural. Porém, existe um elemento muitas vezes que é subestimado e que pode influenciar profundamente o ambiente de trabalho e a experiência do cliente, da sua equipe e a sua experiência, empreendedor. É a alegria. E alegria não significa transformar a empresa em um ambiente de brincadeiras ou ignorar problemas, ignorar as metas, ignorar as responsabilidades. Não, não. No mundo dos negócios, a alegria está relacionada à capacidade de trabalhar com entusiasmo, disposição, respeito, otimismo e satisfação em contribuir para algo maior. Uma equipe pode ter processos, tecnologia e metas bem definidas, mas se as pessoas trabalham constantemente desmotivadas, com conflitos e falta de entusiasmo, a experiência oferecida ao cliente tende a ser afetada, porque a gente só entrega aquilo que a gente tem. Aquilo que está dentro de nós tende a sair. A boca fala do que o coração está cheio. E quem é triste por dentro vai também entregar tristeza. E hoje eu te encorajo, empreendedor, a você celebrar as pequenas conquistas. Às vezes a gente se empenha tanto em alcançar algo tão grandioso e também algo às vezes pequeno que a gente vai alcançando cada dia diante das nossas metas, os nossos objetivos, e a gente às vezes consegue isso e até num tempo mais rápido do que imagina e esquece de celebrar. Mas muitas vezes, empreendedor, talvez você possa estar reclamando mais do que agradecendo mais. E hoje eu quero te encorajar a você celebrar as pequenas conquistas, celebrar com alegria, com entusiasmo, os avanços que você vem alcançando. E é importante esse posicionamento porque o nosso comportamento ele vai se moldando de acordo com a repetição. Então, hoje eu te encorajo, empreendedor, a você se alegrar com os pequenos avanços. Você pode até pensar, o que é pequeno avanço? Tudo aquilo que você consegue alcançar, tudo aquilo que você consegue resolver, tudo aquilo que você consegue realmente eliminar. Um boleto pago, você celebre. Celebre quando você paga suas contas. Celebre quando você faz as coisas que são do cotidiano. Por quê? Às vezes a mente é treinada a reclamar, apenas no modo reclamação. E eu te encorajo hoje, empreendedor. A vida se torna mais leve quando a gente aprende a reconhecer as pequenas conquistas, quando a gente aprende a agradecer, a ter alegria em celebrar aquilo que se consegue. E isso é muito importante, esse posicionamento, porque isso muda toda a perspectiva. Eu sei que você tem responsabilidades, empreendedor. Talvez você esteja reclamando das responsabilidades que você tem, das contas que você tem a pagar, das pessoas que você tem para gerenciar. Mas eu te digo, isso que você está reclamando hoje foi um dia um sonho para você. Foi um dia um desejo para você. E hoje é uma realidade você ter pessoas, você ter equipes, você ter aí... Se você hoje paga o IPVA de um automóvel, porque você tem um automóvel. Se você paga IP,

teu é porque você tem aí um imóvel. Então, na verdade, só tem esse tipo de problema quem tem essas posses, quem conseguiu isso. E se você conseguiu, celebre. O que você tem que fazer é trocar essa energia da reclamação para trocar por ação de solução. Buscar solução e não ficar focando em reclamar. E eu te desperto hoje para você pensar sobre isso, porque a alegria

um balconista, seja qual for o profissional que atende pessoas, se ele estiver triste, com certeza em algum momento ele vai transbordar essa tristeza. Da mesma forma, a alegria. O comportamento de um funcionário influencia a forma como o cliente percebe a empresa. O cliente, as percepções que o cliente tem da empresa são por vários fatores, mas principalmente pelo comportamento das pessoas. Pessoas felizes vendem mais, isso é comprovado. Um vendedor que recebe um cliente com disposição, que demonstra interesse, escuta com atenção e procura ajudá-lo, transmite uma experiência diferente daquele que atende de maneira fria, automática ou indiferente. Por isso, a alegria pode ser entendida como a parte da cultura de relacionamento da empresa. Quando eu falo de cultura, eu não estou a falar de um documento que é fixado na parede, com frases de efeito. Não, eu estou falando de vivência. E isso começa em você, empreendedor. Você é o guardião da cultura da sua empresa. É muito fácil perceber quando alguém está feliz ou quando alguém está alegre, porque quem está alegre, o rosto fica formoso, fica bonito. A pessoa que está alegre, ela fica bonita. Ela pode não ser até, não ter um corpinho de modelo, não ter um rosto tão assim de modelo, mas a felicidade, aquilo que está por dentro, quando é transmitido, o rosto fica bonito. A pessoa fica mais bonita. E isso vende mais. Não se trata de exigir que o empregado esteja feliz em todo o tempo. Ninguém fica todo o tempo rindo, não é sobre isso. Pessoas enfrentam problemas, dificuldades, dias bons, dias ruins, mas a questão é construir um ambiente no qual exista, na verdade, respeito, conhecimento, reconhecimento, cooperação e condições para que as pessoas desenvolvam uma atitude positiva diante do trabalho. Tem muita gente que vive no extremo. E existe as pessoas que só vê o lado bom, ok. E existe as pessoas que só veem um lado ruim. Na verdade, o que eu estou aqui comunicando é sobre ser realista, mas positivo. Ser realista não vai ignorar os fatos, não vai ignorar a situação que necessita ser melhorada. Mas também não vai deixar de perceber as oportunidades e reconhecer aquilo que já é bom e se alegrar com isso. E alegria não é falta de profissionalismo. Existe uma diferença importante entre alegria e informalidade excessiva. Eu já vi muitos atendimentos em lojas de vendedores, profissionais de vendas, que eles utilizam de recursos como apelidos para chamar o cliente, ou então piadas. Na verdade, isso não é profissional, isso é uma informalidade excessiva. Eu estou falando de alegria verdadeira, alegria real. Você percebe porque quem é alegre gera uma energia boa, muito boa. Quando você entra numa loja que vê as pessoas tristes, aquilo ali gera um ambiente ruim, um ambiente ali bloqueado para fazer negócio, bloqueado para fluência. E eu estou falando hoje, empreendedor, para você que é guardião aí da cultura da sua empresa, você que está à frente do seu negócio, você é o exemplo. Você é um exemplo. Você já sorriu hoje? Você já agradeceu ao Criador da vida hoje? E não estou falando de religião para você, eu estou falando de espiritualidade aqui. Você já agradeceu hoje por esse dia maravilhoso? Você já se permitiu? Ou você está com a cara sisuda hoje fechada? Sua equipe está percebendo você. Então hoje, se permita. Tem muito motivo para você agradecer. A vida é valiosa demais. A vida é uma bênção. Então hoje, agradeça pela empresa que você tem. Agradeça pelas pessoas que trabalham com você. Agradeça pelo cliente que está contigo, fidelizando você. Agradeça pelos recursos. Agradeça por todas as coisas que estão disponíveis. Agradeça em todo o tempo. Uma empresa pode ter um ambiente alegre e, ao mesmo tempo, ser extremamente profissional. É possível, sim. É possível sorrir e cumprir metas. Tem muita gente que pensa que, para cumprir metas, tem que estar sisudo, fechado. Não, não. Você pode sorrir e cumprir metas, e bater metas. É possível, sim. Muito obrigado a você que está conectado comigo aqui pelo Instagram, ao Evandro Pimentel. Evandro, um forte abraço. A Estela, minha prima, bom dia. Ela está me desejando aqui. Bom dia, primo. Ao Dr. Matheus, advogado, conectado conosco, a Angelina Oliveira, ao Daniel Barros, muito obrigado você que está aqui conectado nessa live pelo Instagram e você que me escuta ao vivo pela Juventude FM. Estou falando aqui sobre o

poder da alegria, porque é possível sorrir e cumprir metas. Existe um mito que diz que a gente tem que estar sisudo, fechado. Não, não. Felicidade. A felicidade só atrai coisa boa. É possível ser descontraído e respeitar processos. Sim, é possível. É possível ter bom humor e manter responsabilidade. É possível, sim. Quem disse que ser responsável é não ter bom humor? É possível trabalhar com leveza sem deixar de cobrar resultados. Sim, é possível. É muito possível isso. A alegria saudável não elimina a disciplina. Ela pode contribuir para tornar a jornada profissional mais agradável e humana. E a alegria, ela impacta no atendimento. Você que me escuta agora, com certeza você deve ter alguma memória sobre um atendimento de alguém feliz e de alguém triste. Você pode ter aí na sua mente, você pode imaginar agora, tente imaginar agora, um local que você foi, uma loja que você foi, onde o atendente, o vendedor, a vendedora, o profissional que te atendeu, estava feliz. Ele não precisou dizer que estava feliz, simplesmente ele estava feliz. Ele ali demonstrava a felicidade. E muitas vezes demonstrar a felicidade não tem a ver com gargalhada, não tem a ver apenas com o riso. A felicidade, esse estado de felicidade, de alegria, ela é demonstrada pelo rosto. O rosto fica formoso, fica bonito o rosto. Porque a pessoa ali tem uma leveza na sua feição. Eu gosto dessa palavra, feição, me faz lembrar muito a minha avó. Ela usava esse termo, a feição, a face. O rosto fica formoso. E é tão bom ser atendido por alguém que tenha uma face leve, um rosto leve, alguém feliz de verdade, verdadeiramente feliz. O cliente, ele não avalia uma empresa apenas pelo produto ou serviço adquirido. Não, não. Ele também percebe a forma como foi recebido, ouvido, tratado. E um atendimento cordial, atencioso e positivo pode contribuir para criar uma experiência mais agradável. Imagine duas situações. Na primeira, o cliente entra numa loja, encontra um vendedor que mal olha para ele, responde de maneira seca e demonstra pressa. Na segunda, o cliente entra numa loja e encontra alguém que o cumprimenta, que pergunta como pode ajudá-lo, escuta sua necessidade e demonstra disposição para encontrar uma solução. Mesmo que o produto seja extremamente o mesmo, a experiência será diferente. Por quê? A maneira como se atende, se com alegria ou não, isso faz toda a diferença. Empreendedor, com certeza na sua concorrência tem alguém vendendo o mesmo produto que você vende, a não ser que você fabrique algo muito específico ou faça algo muito pontual, algo muito específico. Mas com certeza existe um produto similar ao seu, um serviço similar ao seu. E a forma como você atende, suas equipes atendem as pessoas, os clientes, é que faz toda a diferença. E a alegria é a cereja do bolo. A alegria, ela não está apenas na feição. Ela não está apenas no sorriso. Ela está na postura. Ela está no tom da voz. Ela está no jeito de olhar. Ela está em toda a expressão humana. E mesmo que o produto seja exatamente o mesmo, um atendimento com alegria sempre será um atendimento diferente. Atender bem é também fazer o cliente sentir que sua presença importa. E a alegria fortalece tudo isso. A alegria, ela fortalece. Um ambiente de trabalho positivo pode favorecer a cooperação entre as pessoas. Quando existe respeito, reconhecimento e disposição para ajudar, os profissionais, eles tendem a encontrar mais espaço para compartilhar ideias, pedir ajuda e resolver problemas em conjunto. E a alegria também pode ajudar a reduzir a sensação de que cada pessoa está trabalhando isoladamente. É importante celebrar no trabalho. É importante, empreendedor, você começar a compartilhar com suas equipes também suas conquistas. Sabe, esse discurso de apenas ficar mostrando o preço dos boletos, as taxas de impostos. Minha gente, isso aí a gente sabe que toda empresa tem. Toda empresa tem compromisso. Todo ser humano tem compromissos e contas a pagar. E essa passagem nossa aqui na Terra, aqui na vida, aqui, que nós temos nesse plano material aqui,
limitada, é finita.

ITA. Então a gente tem que fazer escolhas. Nós temos responsabilidades, mas também nós podemos celebrar. Então hoje eu te encorajo, empreendedor, a você não apenas falar dos boletos que você tem, das contas que você tem, mas também você falar das conquistas suas. Você também celebrar as conquistas da sua equipe. Sua equipe conseguiu bater a meta, celebre com esse povo, celebre com essas pessoas. Mostre gratidão, demonstre alegria. Alegria é algo que não pode ser ignorado. Então, isso é muito importante. A alegria não é ausência de problema. Ter alegria não significa ter ausência de problema, é uma decisão. É uma decisão de reconhecer que o bom aconteceu e que precisa ser celebrado. Uma equipe não precisa concordar em tudo. Divergências fazem parte do ambiente profissional, mas o importante é que exista maturidade para resolver conflitos sem transformar diferenças em ataques pessoais. E a alegria pode ajudar a reduzir a sensação de que cada pessoa está trabalhando isoladamente. Então, celebre com seu povo, celebre com seu cliente. Às vezes que eu fui a concessionárias de carro, eu observava a frieza de alguns atendentes. O cliente talvez estava comprando o primeiro carro. Eu lembro a primeira vez que eu comprei um carro zero. Eu ainda lembro dessa primeira vez, do meu primeiro carro zero. E quando eu entrei na concessionária, eu tinha tanta emoção ali dentro de mim, tanta alegria dentro de mim por ter o dinheiro ali disponível, recurso para comprar, para que eu, minha mulher, meus filhos desfrutássemos daquilo. E eu percebia que aquele vendedor que me atendeu pela primeira vez, ele não estava entendendo o quão importante seria aquele momento para a minha vida aqui material. E aquele vendedor, ele não estava entendendo aquilo e ele não estava conectado com aquilo. E aquilo foi decisivo para eu não comprar com ele. Porque eu sei que eu era mais um de tantos comprando um carro zero naquela concessionária, naquela cidade. Mas aquilo ali eu entendi que aquela energia daquele vendedor, que ele não estava entendendo que aquele momento era tão especial para mim, e ele não tinha nenhuma sensibilidade, então eu decidi não comprar com ele. Se a rede tinha outras concessionárias da mesma marca, e eu queria aquele mesmo carro, e aquele mesmo carro daquela época estava disponível em outra concessionária, então eu fui na outra concessionária para ver o mesmo carro e comprar. Só que aí eu tive um problema. Semanas depois, eu tive que fazer uma cirurgia às pressas, e essa cirurgia não me possibilitava mais dirigir, porque eu tive um problema de apendicite e tive que fazer uma cirurgia de emergência. E aí, esse outro vendedor da mesma rede, da mesma marca de carro, ele foi até a minha casa e me atendeu na minha casa. E tem mais, ele levou o test drive para minha casa, o carro. Eu não pude dirigir o carro, mas eu fiquei no banco ali de passageiro, ao lado dele. Eu não podia dirigir o carro por causa da minha condição, eu estava pós-operado. E esse vendedor me fez passear com aquele carro. Eu ainda tenho isso muito forte na minha cabeça, nas minhas memórias. E eu passeava no bairro que eu moro hoje. E eu via a alegria dele de me atender. Ele sabia, ele tinha certeza que aquela venda seria feita, claro. Ele trouxe o carro, porque eu já tinha combinado com ele. Em resumo, eu comprei o carro. Mas eu comprei o carro com muita alegria. Meu primeiro carro zero na época. Com muita alegria. A minha mulher tá escrevendo aqui nos comentários, aqui no Instagram. Ela disse, eu lembro desse dia. Eu também lembro, Laís, desse dia que eu passei com o test drive daquele carro. E a alegria. Eu não podia dirigir. Eu não toquei no volante do carro. Eu só sentia o cheiro do carro e estava ali desfrutando. E ela está respondendo aqui, verdade, querido. Então, a alegria, ela vende. A alegria vale a pena. A alegria não é só uma condição que você está. A alegria real é de dentro para fora. E eu te digo, vale a pena, empreendedor, você deixar que a alegria flua. E isso não tem a ver em você não reconhecer que problemas existem, ignorar. Não tem a ver, não. A alegria é realista, entender que você pode celebrar em tudo que você vai avançando e conseguindo. Então, é nesse momento. Então, essa memória que eu compartilho com você agora que me escuta, eu pude ver o brilho do olho daquele vendedor, o tom de voz daquele vendedor. Talvez ele era um pai de família, ou talvez não. Eu não sei nada sobre a vida pessoal dele, mas uma coisa eu sei.
ele marcou ali aquele momento meu e da minha família, minha mulher e meus filhos, porque eu estava...

ali comprando meu primeiro carro zero naquela época, naquele ano, há muitos anos atrás. Então, eu entendi que a alegria, ela vende, vale a pena. E eu te encorajo, empreendedor, a alegria importa. Deixe que a alegria flua. E esse papel da alegria, de ser o guardião disso, de difundir isso, é seu, é do líder. A liderança, ela exerce uma influência importante sobre o clima da equipe. Olha, o comportamento do líder é observado diariamente pelos colaboradores. Seus funcionários estão te observando todo dia, seus clientes estão te observando todo dia, seus filhos, as pessoas no seu entorno estão a te observar. Empreendedor, você que é líder. Um líder que somente aparece para cobrar resultados pode criar uma relação baseada exclusivamente em pressão. Já o líder que orienta, reconhece, escuta, desenvolve e também cobra responsabilidade e celebra com seu time, é percebido de outra forma, é acolhido de outra forma. E isso, essa alegria não significa deixar de cobrar, não. Você feliz, você alegre, você vai cobrando. Liderança saudável combina com exigência, com respeito. O líder, ele pode dizer, precisamos melhorar esse resultado, e ao mesmo tempo dizer, vamos entender o que está acontecendo e encontrar juntos uma forma de melhorar. E essa postura muda a maneira como a cobrança é recebida. A alegria também pode influenciar nas suas decisões, nas suas vendas. No ambiente comercial, entusiasmo é particularmente importante. Um vendedor que acredita naquilo que oferece tende a comunicar a sua proposta com mais segurança e energia. Você não vai comprar de ninguém que não está seguro do que está falando. Você não vai comprar. Você tende a comprar daquela pessoa que é feliz quando está falando aquilo, que ela demonstra segurança, felicidade, alegria. E isso não significa fingir entusiasmo ou pressionar o cliente, porque o cliente percebe quando é só um teatrinho, é só ali uma performance. Eu não estou falando disso, eu estou falando de alegria real e verdadeira, algo de dentro para fora. Você pode perceber quando as pessoas estão fazendo algo apenas por fazer. E eu te dou agora uma oportunidade, você que me escuta, de você pensar agora nos profissionais da área médica que te atendem. Os médicos, os profissionais com muito respeito aqui no nosso país que atendem os pacientes. Você percebe claramente quando um profissional... E isso não tem a ver com o tempo de experiência desse profissional. Isso tem a ver com quem ele é, o caráter dele. Não o que ele sabe fazer, mas quem ele é de fato. Você percebe que um profissional, um médico, uma médica, um médico, um profissional de saúde, quando atende um paciente, que ele é feliz, que ele é alegre, que ele é genuinamente alegre. Você percebe que a maneira que ele atende, o tom de voz dele, embora realista, mas positivo, o acolhimento desse profissional conta muito. Mas você percebe quando algum profissional desse é diferente, quando ele atende só por atender, só visando o resultado financeiro ali. Você percebe a frieza, você percebe que por mais que ele se esforce ali com um sorriso de canto de boca, aquilo ali não é realista e você logo entende que aquela energia não é transmitida a você. E eu te digo, eu já rechacei, eu já recusei um atendimento médico quando eu entrei no consultório com muita dor e eu comecei a expressar o que eu sentia e eu percebi que o profissional estava infeliz, estava num dia totalmente, estava pior que eu. Na verdade, eu tinha uma dor física e aquele profissional que me atendeu tinha uma dor psicológica. E eu entendi que eu agora tinha que inverter. Talvez seria eu que tinha que fazer terapia com aquele médico ou médica aqui que eu não quero expor. E eu entendi que o que faltava nele era falta de alegria. Falta de alegria. Estava fazendo só por fazer, só para cumprir o horário na clínica. E aí eu entendi que aquele profissional poderia até me prejudicar, poderia até prescrever algo que não fosse aplicável para mim, ou me dar uma direção, porque médicos também podem errar. Os médicos são humanos, eles podem errar, eles acertam mais, mas eles podem, são humanos. Mas eu entendi que naquele momento era melhor eu rechaçar aquele atendimento, procurar outro profissional, do que permanecer ali, porque a alegria conta. Empreendedor, e eu te encorajo hoje a você pensar sobre isso. A alegria é algo que não pode ser ignorado. E ela tem que ser genuína.
um vendedor, um profissional que acredita naquilo que oferece, tende a se

comunicar de uma maneira diferente. Sua proposta é diferente. Ele vai transmitir segurança, energia. E isso não significa fingimento ou performance. Significa conhecer quem ele é, conhecer o seu produto, os benefícios e demonstrar a disposição genuína para ajudar o consumidor a tomar uma decisão ou a resolver um problema. Por isso, não venda apenas produtos. Entregue confiança, atenção, com alegria, com energia. A alegria, ela impacta a produtividade. Um ambiente positivo não vai substituir processos, ok? Nem treinamento, nem tecnologia ou gestão. Isso anda junto. Entretanto, pessoas trabalham dentro de um contexto emocional e social. E a forma como se sentem num ambiente profissional pode influenciar sua disposição para colaborar, aprender e enfrentar desafios. Mas também é necessário que cada um de nós, você que me escuta, seja resolvido, você mesmo seja resolvido sobre isso. Você não dependa daquilo que você vê. Se você depende da energia do seu cliente para manifestar quem você é, você está sendo apenas influenciado. Então, quem é feliz de fato vai proteger sua felicidade, sua alegria. Se o cliente não chegou bem e está querendo brigar, e você é feliz por dentro de verdade, aí mantenha, blinde sua felicidade, sua alegria, e aí faça como a minha avó Estela. Quando um não quer, dois não brigam. Ninguém briga sozinhos. Eu não vejo ninguém brigando sozinho. Então vai ter que procurar alguém para brigar. E você não pode ser essa outra pessoa. Então procure a paz. Procure a alegria. Por isso, empresas que desejam resultados sustentáveis precisam olhar para os dois lados. Resultados, mas pessoas saudáveis, pessoas felizes. Por isso que é necessário, empreendedor, você continuar cuidando das pessoas. E isso não significa abandonar as cobranças por desempenho, não. Significa compreender que resultados são produzidos por pessoas. E pessoas felizes, elas produzem mais e melhor. Pessoas felizes produzem mais e melhor. Pequenas atitudes podem transformar o ambiente. E a construção de um ambiente mais alegre, não, às vezes nem exige grandes investimentos. Pode começar com atitudes simples, como cumprimentar as pessoas. Você acredita que tem empresário que não dá bom dia para a sua equipe quando chega? E se enfurna numa sala, se tranca numa sala? Empreendedor, se você está me escutando e você tem esse comportamento, sabe que isso vai impactar. Isso vai fazer com que seus colaboradores tenham percepções erradas sobre você. Isso, na verdade, mais desencoraja do que encoraja. Por mais que você não acordou bem, não significa que seu dia não será bem. Seu dia pode até não ter começado tão bem, mas você pode mudar a realidade do seu dia. Você pode decidir se esse dia vai continuar mal assim ou não. Manifeste a alegria que está dentro de você. Você tem uma vida, você vive, e a vida é muito valiosa. Você tem muita oportunidade, empreendedor. Então, cumprimentar as pessoas, cumprimentar os clientes, cumprimentar seus fornecedores. Por onde você passar, cumprimente as pessoas. Um olá em português, um oi, um bom dia. E às vezes eu acho tão interessante na nossa cultura, eu acho muito interessante a economia do cumprimento. Abrindo uma aspas aqui, às vezes eu dou boa tarde, às vezes eu assusto as pessoas com boa tarde e alguém economiza e me responde boa. Mas não dá o gosto de dizer boa tarde também. Eles dizem só boa. Mas eu já entendi que pelo menos a pessoa respondeu boa. E eu entendo que é da cultura local. Mas por que não a gente não deixar de fluir a alegria? Por que não? Deixa fluir a alegria. A alegria gera alegria. Movimento gera movimento. Isso tudo gera resultado. Então, dá bom dia. Dá bom dia acompanhado de um sorriso. Não aquele bom dia de delegado, bom dia, mas um bom dia feliz com um tom de bom dia com um tom de bom dia, boa tarde com um tom de boa tarde, boa noite com um tom de boa noite. Cumprimentar as pessoas pode parecer tão simples, mas isso pode mudar o ambiente. O sorriso no rosto também, o sorriso ele muda, às vezes você entra numa loja todo fechado e a vendedora ou o vendedor está lá, o vendedor está lá e ele sorri para você. Pronto, ali você já

sorriso ele é uma chave, ele vai abrindo outros sorrisos. Então vale a pena sorrir, não precisa gargalhar, mas o sorriso é poderoso, porque isso manifesta a alegria. Outro ponto importante, empreendedor, agradeça uma colaboração, aprenda, obrigado. Tem empreendedor, acho tão interessante nessa geração, tem empreendedor ainda que te resiste a agradecer. Ah, mas eu já pago a pessoa para fazer isso. Ela já é paga para fazer isso. Eu vou agradecer porque ela já é paga? Não é sobre isso. É sobre cordialidade, é sobre alegria genuína. Eu sei que a pessoa é paga para fazer aquilo, mas se ela fez bem, agradeça. Vale a pena. Reconheça um bom trabalho de alguém. Eu acho interessante os americanos, quando você faz um bom trabalho, eles dizem para você, great job, bom trabalho. Eles fazem questão da cultura deles. E é interessante nós repetirmos o que é bom. Então agradeça, se alguém fez algo, entregou além, fez um bom trabalho, ah, mas é esperado que faça aquilo, agradeça, vale a pena. Outra atitude importante, empreendedor, ouvir antes de julgar. Muitos dos problemas que já existem pode ser evitados de criar outros problemas. Porque uma coisa é você encontrar um problema, uma coisa é você multiplicar ele para ficar dois ou três. E ouvir antes de julgar te salva disso. Então, você viu algo acontecendo de errado, procure entender o que foi. Resolva, primeiro resolva o problema, procure resolver, e depois você entenda como foi aquilo para evitar de aquilo acontecer de novo. Mas evite julgar antes de ouvir. Então, escute antes de ouvir. Antes de julgar, melhor dizendo. E evite reclamações constantes. Se tudo que a gente fica repetindo, fica um padrão de comportamento. A gente precisa reclamar quando for necessário, precisa orientar quando for necessário. Mas eu te pergunto hoje, empreendedor, você tem reclamado mais ou tem agradecido mais? Você tem apenas enxergado problema em tudo ou tem enxergado mais oportunidades em tudo? A maneira como se repete o seu comportamento determina aquilo que está dentro de você, aquilo que já está enraizado em você. Então, se permita hoje a evitar reclamar tanto. Claro, corrija o que for para corrigir, mas procure também enxergar o que tem de positivo. Celebre pequenas conquistas. Celebre as pequenas conquistas. Porque senão, se você não celebrar, a vida vai passando. Hoje você tem 30, amanhã você tem 40, depois tem 50, 70. E se foi a vida e não se viveu a vida? E a vida é sobre o agora, é sobre cada instante que você e eu tem para viver. E a gente precisa trabalhar, mas a gente precisa viver. O trabalho faz parte da vida, mas viver a vida é muito mais importante. Então, veja se você está celebrando as pequenas conquistas. Então hoje, pagou um boleto, celebre. Conseguiu pagar o seu cartão, celebre. Conseguiu fechar uma venda, celebre. Agradeça, pare um pouco, respire e diga obrigado, Senhor. Obrigado, equipe. Obrigado, cliente. E também, celebre com você mesmo, pelo seu esforço. Se permita se reconhecer que você se esforçou. Trate erros como oportunidades de aprendizado. Quem disse que a gente sabe fazer tudo? E nesse mundo que nós estamos vivendo, cada dia a gente tem que reaprender a fazer o que a gente já faz. Fazer mais e melhor. Porque a todo tempo as coisas vão mudando, as situações vão mudando, a tecnologia vai mudando e a gente está em aprendizado contínuo. Então trate os erros como oportunidades de aprendizado. Demonstre respeito por você e pelas pessoas. E mantenha uma comunicação positiva e profissional. Realista, mas positiva. Se você chega na sua empresa e só vê problema dentro da sua empresa, só vê os erros, só vê as dificuldades, eu posso aí nesse momento pensar como você e entender que será que está valendo mesmo a pena tudo isso, todo esse esforço? Então hoje, comece também a ver as oportunidades, as valiosas pessoas que estão com você trabalhando, os valiosos clientes que ainda estão comprando, fazendo negócio com você. Não ignore os problemas, mas também não ignore as oportunidades. Então celebre hoje, se alegre nesse dia hoje, empreendedor. Você tem tanta oportunidade e uma palavra de reconhecimento pode parecer pequena para quem fala, mas pode ser grande. De grande significado para quem recebe. Você sabia que as pessoas, os clientes,

clientes, os seus fornecedores, as pessoas no seu entorno. Assim como você guarda as palavras têm poder. As palavras têm poder. E ao vivo aqui eu agradeço a minha equipe, as equipes que trabalham comigo, as pessoas que estão aí trabalhando comigo, que pegam junto comigo aí em Galeto Store. Obrigado a vocês, obrigado a cada um que tem se esforçado, que tem entregado aí o seu melhor. Muito obrigado, porque o cliente percebe. Cada galeto que é assado ao forno, o forno ele é uma ferramenta para assar. Mas ainda na minha empresa, os robôs não levam o galeto do freezer para o forno, não. É um ser humano que leva, é um ser humano que trata, é um ser humano que retira do forno, é um ser humano que embala, é um ser humano que entrega, é um motoboy que vai entregar da galeteria até lá, a casa do cliente. Então, a maneira como as pessoas elas se expressam vai determinar os resultados. Então, vale a pena. Muito obrigado a você que está conectado conosco, a enfermeira Clara. Muito obrigado, Clara, o Bielzinho, a Jeane conectada conosco, a equipe Galeto Store, a Laís Fernanda. Obrigado ao Lucas Araújo, ao Daniel Barros, a Anjinha Oliveira, ao Dr. Matheus Carvalho, a Estela, ao Evandro Pimentel. Obrigado a você que me escuta ao vivo pela Juventude FM. Nós estamos falando aqui hoje sobre alegria, vale a pena. E eu estava comentando, enfermeira Clara, agora há pouco, sobre os profissionais de saúde. Como é importante a alegria? A gente percebe quando um médico, uma enfermeira atende um paciente com alegria, como faz a diferença? Como gera confiança? O acolhimento muda, a atmosfera muda. Agora, quando você entra no local onde as pessoas estão ali cerradas, fechadas, tristes, não dá para rolar coisa boa. Não dá para fazer venda, não dá para poder um ambiente ali. Então, é necessário, empreendedor, você que me escuta, invista em você mesmo. Olhe sua saúde emocional. Olhe como está a manifestação da sua alegria. Não precisa você prender, libera essa alegria. Libera. E a enfermeira Clara está comentando aqui, com certeza, ela coloca um coração. É a base da comunicação, isso mesmo. É a base da comunicação. Porque a gente pode falar algo de maneira sisuda, fria e desconexa e falar algo com vida, com alegria. Obrigado ao Pedro Lucas, também conectado conosco. Pedro, muito obrigado aqui no Instagram. A alegria vale a pena, a alegria vende. E eu vou fazer um desafio para você, empreendedor, que está me ouvindo. Quer ver mudar a realidade aí hoje do seu negócio? Seja o primeiro a expressar alegria. Talvez se você não está vivendo esse momento de alegria, as pessoas vão estranhar. Mas não se preocupe, não. Alegria gera alegria. As pessoas vão até estranhar se você não manifesta isso, se você não tem essa vivência. Mas vale a pena. Então, manifeste a alegria. Sorria. Libere palavras aí de encorajamento. Libere essa energia boa da alegria, que vem demais. Atenda com alegria. E atenda as pessoas com total alegria. Atenda como você queria que fosse atendido, com alegria, com respeito. É importante deixar claro que a alegria não significa negar a realidade, ok? A realidade existe, nem sempre as coisas são bonitinhas. A realidade existe, mas empresas enfrentam crises, perdas, conflitos, dificuldades financeiras, clientes insatisfeitos, momentos de pressão. E nessa situação não é para fingir que está tudo bem, não se trata de fingir que está tudo bem, não. Porque a verdadeira alegria empresarial está relacionada à capacidade de enfrentar dificuldade sem perder o equilíbrio, a esperança, o respeito e a disposição para buscar a solução. E uma equipe madura não é a equipe que nunca enfrenta problemas, não, não. É aquela que consegue enfrentar problemas sem permitir que esses problemas destruam completamente o que elas têm por dentro, suas crenças, a esperança que elas têm construídas por dentro. E isso é importante. Por isso que é importante. E nesse dia, empreendedor, eu te encorajo a você passar por esse dia fazendo seus negócios com alegria, demonstrando essa alegria,
com gratidão, agradecendo. Eu quero agradecer aqui ao Jailton Santos, que está aqui na operação. Hein, Jailton? Muito obrigado, Jailton. Pacientemente aqui, me ouvindo aqui, controlando os botões aqui da rádio, porque eu estou ao vivo aqui na rádio. Agradecer o Alan, que já veio falar comigo aqui, já veio me perguntar como seria a programação de hoje.

0: Hoje, a cada um que eu tive contato aqui nos corredores da rádio, dos estúdios, eu estou aqui no estúdio João Costa, tem outro estúdio aqui do lado com o Brasileiro. Então, obrigado, equipes, porque ninguém faz nada sozinho. Se hoje eu estou aqui falando nesse microfone e esse podcast, esse programa de rádio em formato podcast está sendo transmitido, é porque tem alguém trabalhando, pegando junto, acreditando nisso. Alguém aqui feliz. E é importante, eu chego aqui, eu nunca vejo o Jailton aqui de cara fechada. O Jailton aqui tem sempre um sorrisão no rosto, o Alan também, o prefeitinho quando fala comigo aqui. Então, isso é muito importante, porque a alegria gera alegria, e a alegria gera resultado, e a alegria gera vendas. Então, te encorajo, empreendedor. Hoje, mostra seus dentes, sorria. Se você não gosta de mostrar os dentes, assim, isso não é pejorativo, não. Isso é bom. Isso é bom. Foi Deus que nos deu essa capacidade de sorrir, essa capacidade de expressão, de felicidade e alegria. E a gente só pode fazer isso se isso estiver por dentro da gente. Então, a alegria real, ela está por dentro. Então, deixa fluir a alegria hoje. Celebre suas pequenas conquistas. Celebre os pequenos avanços. Não despreze os pequenos avanços, pequenos começos. Hoje, manifeste essa alegria em tudo que você for fazer. Eu sei que tem coisas sérias aí, situações críticas, conversas difíceis para ter com colaboradores, com clientes, com fornecedores, com alguém. Mas não deixa que a esperança se apague. Ela não vai se apagar, na verdade. Então, manifeste essa alegria hoje, porque ela vende e faz as coisas se tornarem mais leves. Então, manifeste essa alegria. Muito obrigado por essa conexão poderosa hoje, por você estar aqui comigo nesse episódio desse dia. A gente se encontra amanhã, nesse mesmo horário, aqui no Instagram e também pela Juventude FM 104,9. E eu espero por você em mais um episódio. 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
2: Juventude FM informa a hora certa.
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0: 13. Hoje é terça-feira, 6 de outubro de 2026. A partir de agora, o lagarto para, só para ouvir o prefeitinho.
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0: Na técnica, Jailton Silva, na produção brasileira, nas redes sociais, Alan. 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
0: E vamos para as principais manchetes do dia.
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0: Dos 80 mil eleitores, 60 mil compareceram para votar em federal e estadual em Lagarto. Porém, dos 60 mil, apenas 40 mil foi para os deputados de Lagarto. 20 mil eleitores de Lagarto dava para eleger um deputado e derrotar o Hilda. Os números, os nomes, os detalhes daqui a pouco neste programa. Agostinho Ribeiro e Hilda Ribeiro se manifestaram após resultado nas urnas. O que disse o deputado eleito Agostinho Ribeiro?

0: a ex-prefeita, derrotada para estadual, Hilda Ribeiro. Zema já anunciou apoio a Flávio Caiado, promete decisão ainda hoje. Saiu a primeira pesquisa para presidente da República. Segundo especialista, Flávio precisa apenas 38% daqueles que votaram em Zema, Caiado e Renan para se tornar presidente da República Federativa do Brasil. A Assembleia Legislativa terá apenas 8 deputados novos eleitos, 16 foram reeleitos. Deputada Linda Brasil não está na lista de eleitos. Eu ontem cometi aqui uma gafe. Ela foi uma das mais votadas, mas não está na lista dos eleitos. Então significa que todos aqueles que nós anunciamos estão eleitos. Porém, se Linda ganhar no Tribunal Superior Eleitoral, ela quer a vaga de alguém que verdadeiramente pelos votos é dela. E quem sairia para Linda entrar? Eu tenho um nome e vou dar daqui a pouco. Muito se falou em ocorrências policiais nas eleições em Sergipe. Delegada responsável pelo feito vai fazer um balanço daqui a pouco neste programa. Não me falem da família Reis, Ribeiro ou Monteiro, porque a família Bolsonaro elegeu um monte de gente. 2 senadores, 1 deputado federal, e ainda, aliás, 2 federais, e ainda luta para eleger o presidente da República. Seria as capitanias hereditárias? Eu pensei que isso só tinha em Lagar. Família Reis, Ribeiro e Monteiro é quem manda. Mas no Brasil tem uma também que quer mandar. Já pensou se eu fosse político forte? Com 12 irmãos que tenho, querer colocar todos eles na política? Vixe Maria, não tinha cabide que coubesse. Bolo grande. Quais os senadores e os deputados campeões de votos no Brasil? Nicolas Ferreira está entre um deles. Sabe quantos mil votos ele teve? Milhões. 3 milhões de votos. Aqui a gente briga por 50, 60 mil. Coisa braba essa Minas Gerais. Deu 3 milhões de votos ao jovem Nicolas Ferreira. E as pesquisas eleitorais? Fui buscar, não. Ele veio aqui no Lagarto e vai falar com o prefeitinho ao vivo. O proprietário estatístico do Instituto William França é o nome do rapaz e o Instituto é o França Pesquisa. Acertou quase tudo ou tudo. Eu divulguei diversas pesquisas do instituto dele. E agora, inclusive, pesquisas a nível nacional. Não só sobre Sergipe. Ele já está aqui nos estúdios. Daqui a pouco eu bato papo com o William França, do Instituto França e Pesquisa. Estas e outras manchetes serão debatidas a partir de agora. Aqui, no meu, no seu e no nosso. 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E como é difícil, viu? Fazer comunicação numa cidade como Lagarto. Um puxa de lá e o outro puxa de cá. Mas o prefeitinho fica aqui, ó, firme, inabalável, inquebrantável, como diria Cabo Zé, nas trincheiras da comunicação lagartense, independente.
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1: São exatamente 12 horas e 21 minutos, 12 e 21, brasileiro. Vamos ao quadro Em Entrevista.
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1: Para minha alegria e satisfação, aqui nos estúdios da Juventude FM, a Rádio Comunitária de Lagarto, que veio para fazer a diferença, o William França, do Instituto França Pesquisa. Rádio Juventude FM, William Prefeitinho, boa tarde, amigo.
2: Boa tarde, prefeitinho. Boa tarde a toda a equipe da Rádio Juventude e a todos os seus ouvintes e telespectadores também, né, que nos assistem.
1: Me conte aí, além dos candidatos, das propostas, muito se discute em período eleitoral, pesquisa eleitoral. Seu Instituto França é um instituto renomado que realiza essas pesquisas. Mas o povo tem hora que, não na sua, tem horas que acredita, outros não acreditam em pesquisa. Diz que pesquisa é um material do candidato para mostrar se está bom, está ruim. Mas no seu caso, seu Instituto França, como é que é feito essas pesquisas? O que é que você pode passar para a gente sobre pesquisa? Confiáveis, sem dúvida.
2: Então, pesquisa realmente mexe muito com paixão, né? Política, pessoal... mexe muito com paixão. Então, ninguém gosta de ver seu candidato atrás. E aí, a culpa é da pesquisa. A gente tem aí bons e maus profissionais, em todas as áreas a gente tem isso. Mas o que eu posso falar sobre o Instituto França é que a gente sempre vai trabalhar buscando a verdade. A gente nunca vai trabalhar... O cliente ele não compra o resultado da pesquisa, ele compra a pesquisa. O resultado quem faz é o Instituto França, na forma que a gente faz, trabalhando com metodologia científica e trabalhando corretamente. E aí, o que eu sempre digo é o seguinte, quem quer trabalhar com a verdade, pode contratar o Instituto França, porque a gente só está aqui para isso.
1: Quantos anos no mercado o Instituto França, realizando pesquisas?
2: Eu, profissionalmente, trabalho com pesquisa há 20 anos.
1: Há 20 anos.
2: O Instituto França tem 10 anos de fundado. Então, eu trabalhava em outras empresas de pesquisa. Em 2016, eu resolvi... fundar o Instituto França e seguir meu caminho sozinho.
1: Existem erros e acertos em pesquisa? A sua, a França, já fez alguma pesquisa, digamos assim, que deu totalmente errada? E o que foi que aconteceu? E tem pesquisa que deu certo?
2: Tem, né? O erro, ele é da própria metodologia.
1: Sim.
2: Então, a gente tem um dado que ele sempre é divulgado, as pessoas não entendem muito, mas é o intervalo de confiança. Por exemplo, a gente trabalha com um intervalo de confiança de 95%. Quer dizer que se a gente fizer 100 pesquisas em lagarto, na mesma forma, 95% delas ou mais vai dar o resultado dentro da margem de erro. Um ou outra pode sair. Isso é o intervalo de confiança, justamente isso. É dependendo da metodologia que a gente utiliza. A gente já fez pesquisas. É importante destacar o seguinte. Muita gente acha que pesquisa é para antecipar resultado de eleição. Né? A gente não faz pesquisa para antecipar o resultado da eleição, porque aí é trabalho de evidência, né? A gente não é vidente, a gente é técnico e científico. A gente faz uma pesquisa hoje, prefeitinho, e se a pesquisa encerrar hoje, né, que é terça-feira, e acontecer algum fato na quarta-feira, o cenário local pode ter mudado e a pesquisa não consegue mostrar isso.
1: Então a pesquisa é um retrato daquele momento.
2: Isso, a pesquisa, assim que ela foi finalizada, ela mostra como estava naquele momento. Então as coisas que acontecem depois, não tem como a pesquisa prever. Às vezes o cenário muda, às vezes não muda. E aí a pesquisa bate certinha, muitas vezes, porque o cenário não muda muito. Né? Mas já aconteceu de a gente entregar a pesquisa há 5, 6 dias da eleição... E o resultado dá adverso. E a gente aí, nosso trabalho científico é o quê? É investigar por que que deu essa diferença. Houve algum motivo realmente ou a nossa coleta foi errada para que a gente melhore. Então a gente trabalha muito com isso. O pós-eleição nosso é justamente esse. É prestar contas para os nossos parceiros. Ah, como eu falei que você ia ter 10% dos votos, você teve 2%. Né? Eu tenho que entender por que que dava 10% na pesquisa e por que que deu 2% na urna. Entendeu? Então, as variações que acontecem após a realização da pesquisa podem alterar o cenário e os números não baterem corretamente como

0: como naturalmente batem, né? Mas assim, a grande maioria a gente tem um nível de acerto de quase 97%. Todas as pesquisas que a gente divulga, geralmente o resultado ele é bem, bem preciso, né? Mas acontece sim de o resultado sair um pouco adverso.
1: William, como justificar num estado com 1 milhão e 700 mil eleitores se fazer uma pesquisa com 1.500 pessoas e conseguir um resultado?
0: É a metodologia, né? A metodologia ela é uma ciência. Ela foi testada, ela foi validada. Então fizeram várias vezes até ver que realmente aquilo ali dava certo. Um exemplo que eu uso é uma analogia muito interessante. É o seguinte, a pesquisa, a gente pega uma pequena parte da população. Como você falou mesmo, Sergipe tem 1.740.240 eleitores. 1.740.240 eleitores aptos. Foi o que o TRE divulgou agora no final de outubro. E a gente não precisa pegar essa quantidade toda, a gente pega só um pedaço desse eleitorado. Se pegar um pedaço bem, bem desenhado, então a pesquisa ela dá certa. A analogia que eu uso é o exame de sangue. Você vai fazer um exame de sangue, você não precisa tirar o sangue todo da pessoa. Você tira um pedaço e vai examinar aquela amostra. E aí você tem o resultado do exame para o corpo da pessoa toda. A mesma coisa é a pesquisa.
1: E como escolher os locais de fazer a pesquisa? As pessoas você já justificou. E os locais? Não seria assim, eu vou naquele local para agradar o candidato A, já que ali ele é bem votado, eu vou naquela localidade. Para a pesquisa, isso não interessa, para uma pesquisa séria, né? Como é que é feita a escolha dos locais?
0: Isso, Sergipe tem 75 cidades e é dividido em 8 regiões.
1: Sim.
0: Cada região tem uma quantidade de eleitor. Então, quando a região é maior, a amostra naquela região é maior. Quando ela é menor, aí a gente coloca uma amostra menor. E as cidades dentro de cada região, por exemplo, Lagarto é uma cidade sede do Centro-Sul. Então, Lagarto não pode ficar de fora dessa amostra. Mesmo que o cliente seja ruim em Lagarto, a gente não pode dizer, eu vou tirar Lagarto da amostra porque o cliente é ruim aqui. Não, a gente tem que fazer as principais cidades da região. E aí a gente adiciona algumas para dar uma, digamos assim, uma complementada na questão territorial. Né? Por exemplo, o Baixo São Francisco, próprio é uma cidade grande, mas tem muitas cidades pequenas que se você for fazer as 30 maiores cidades do estado, você não pega nenhuma. E aí o que é que a gente faz? Inclui algumas pequenas ali do Baixo São Francisco para não ficar dependendo só de Propriá. É um complemento. Então, o sorteio das cidades, ele obedece isso. As principais cidades de cada região e algumas menores que a gente pode alternar aí para não ficar sempre fazendo no mesmo lugar, para complementar a amostra.
1: Para governador do estado, no seu entendimento, após a abertura das urnas, seu instituto acertou?
0: A gente pode considerar que a gente acertou. Sim. Né? A gente saiu até uma matéria agora, eu até agradeci a Narciso Machado da FAM. Ele fez um estudo comparativo e o título da matéria é "O Instituto França foi quem mais se aproximou da realidade". Então, palavras do próprio Narciso, agradeci, fiz a referência a ele. E sim, a gente fez um trabalho que foi certeiro mesmo. Né? Eu dei uma entrevista, o prefeitinho, dizendo no domingo, né, antes de começar a contagem dos votos, eu disse, olha, minha gente, a diferença, pelos números que a gente tem aqui, vai ser mais de 150 mil votos. Mas ninguém se surpreenda se passar de 200. Nas nossas contas, dava 230 mil votos. Mas a gente precisa ser um pouco prudente para não dizer que a gente está de torcida. Né? Não, nos nossos números, e aí a gente entregou isso para os nossos parceiros no sábado, a diferença projetada pro governador Fábio era de 230 mil votos. Né? Então, a gente, por prudência, publicizou que seria mais de 150 mil votos, para não ter nenhum tipo de comentário negativo, mas que o pessoal não se surpreendesse se fosse mais de 200 mil, como aconteceu.
1: E nas ruas, a gente observava nas redes sociais ou numa carreata, numa caminhada, uma movimentação também positiva do candidato que foi derrotado, Valmir de Francisquinho. O movimento era maior, a aproximação dele com o povo, mas na hora que abriu a urna, a sua pesquisa dava o contrário. Aquela animação lá na campanha de cada um, mas a sua pesquisa sempre dizia, Mitidier na frente, Mitidier acima de 15, acima de 10, até 20, e deu realmente isso. O que é que muda desse movimento de rua, pesquisa e o resultado final?
0: Eu acho que vai muito do tipo de campanha, né? Valmir é indiscutivelmente um candidato muito forte, né? A diferença foi de 200.

0: mais de 250 mil. Mas se não fosse Valmir candidato, passava de 300, isso aí você não tem a dúvida. A campanha de Valmir, né, o candidato Valmir de Francisquinho, ele tem uma campanha mais de rua mesmo, de corpo a corpo, de sair abraçando. A campanha do governador Fábio, a gente percebeu que era uma campanha um pouco mais técnica, mostrando o que foi feito no governo como um todo, não girando apenas em Fábio. Então, eles optaram, foi estratégia de campanha, uma empolgava mais o pessoal que estava ali na hora, a outra mostrava mais uma abrangência maior de feitos, né? Então, vinha uma carreata do governador Fábio aqui para Lagarto e era explanado para a população como um todo o que Fábio fez em Lagarto. Ia para outra cidade e ficava mostrando o que foi feito nesses municípios. Isso acaba não empolgando muito, né? As pessoas poderiam não se manifestar tanto assim, mas ouvia e avaliava também em cima disso.
1: O que aconteceu que nas pesquisas sempre dava André Davi como um dos candidatos eleitos ao Senado. Quando abre a urna, André Davi ficou em terceiro lugar e, consequentemente, só entram dois, Rogério Carvalho e o delegado Alessandro.
0: Eu posso falar pelas pesquisas do Instituto França. E aí nós divulgamos acho que 10 ou foram 11 pesquisas ao longo desse ano. Logo quando lançou a candidatura, André Davi era indiscutivelmente o nome mais forte, né? Mas a gente sabe que uma eleição, principalmente de Senado, ela não se ganha no lançamento da candidatura lá, da pré-candidatura, né? Lá em abril foi quando aconteceu o lançamento de André Davi. Ao longo do tempo, a gente pode perceber que os outros foram crescendo, ele foi encolhendo um pouco. E eu, na última pesquisa do Instituto França, isso aí é fato porque foi divulgada, e eu gosto de sempre dizer isso, né? Antes da eleição, nem todo mundo sabe tudo. Depois da eleição, todo mundo sabe tudo, né? Então, é fácil, depois que abrir a urna, a pessoa dizer que sabia tudo. Mas é só olhar na última divulgação de pesquisa do Instituto França, que, primeiro lugar, Rogério. Segundo lugar, deu André Moura, com 0,3 à frente de Alessandro, que era o terceiro lugar. E André Davi, em quarto, com 0 ponto alguma coisa. Ou seja, a gente tinha Rogério um pouco destacado na liderança, e os outros três, eles estavam praticamente iguais, né? E se você for olhar o resultado da urna, a diferença de Alessandro, que foi o segundo colocado, para André Moura, que foi o quarto, foi apenas 22 mil votos. Ou seja, o que a pesquisa mostrava era o que acontecia mesmo, que o cenário de Senado ele estava muito acirrado, né? Com Rogério um pouco na vantagem. E foi o que se concretizou nas urnas.
1: Essas pesquisas que você realiza pesquisa em relação à gestão, à administração, tem feito em Lagarto? Porque um fato curioso aqui, eu não vejo pesquisa, que acredito que o prefeito Sérgio Reis deva fazer essas pesquisas mais para consumo interno, sobre a avaliação da sua gestão. Mas aqui acolá um diz na rua, Lagarto muito movimentado, o Sérgio não está bom, o Sérgio está ruim, a gestão está ruim. Mas quando abriu as urnas, os candidatos apoiados por Sérgio, todos eles venceram. E hoje em Lagarto diz que Sérgio fez cabelo, barba e bigode. Em relação às pesquisas, existe diferença da pesquisa para os candidatos e a pesquisa para o trabalho na gestão? Pode existir um apoio à gestão ou não apoio, mas os candidatos apoiados recebem votos mais ou menos? Pode falar um pouco sobre isso?
0: Sim, a avaliação da gestão ela é um dos fatores fundamentais para o sucesso de um grupo político na eleição. Não só isso, né? Então, a gente já aconteceu, por exemplo, dar um exemplo do governador Fábio. Ele tem um governo com mais de 60% de aprovação. Isso facilitou as pessoas indecisas a escolher optar votar por ele, votar nele, né? Lagarto, a gente tem em Lagarto uma coisa muito, muito, como é que eu posso falar? Específica, né? Tem a gestão do prefeito Sérgio. A gente faz avaliação, todos os prefeitos fazem avaliação de gestão. Quem disser que não faz, se não fizer mesmo, está errado. Deveria fazer, né? Até porque você precisa ouvir o povo. Então, a gente faz avaliação da gestão, mas além da questão da avaliação da gestão, se está muito positiva ou muito negativa, tem a questão dos candidatos, principalmente os apoiados por Sérgio, eles praticamente terem raízes aqui em Lagarto. Então, isso por si só já dá voto para esses candidatos. Então a gente teve Ibrahim de Valmir, que é candidato da terra, foi apoiado por Sérgio. Então tem uma parte dos votos que é de Ibrahim e a outra parte que é a gestão de Sérgio, né, através da movimentação política, agregou. A gente tem o Fábio Reis, que é o próprio irmão de Sérgio, que também já é deputado e também de Lagarto. Ele tem o dele, Né?
1: E Rogério Carvalho.
0: Rogério Carvalho, que também é de Lagarto e sempre

0: foi muito bem votado em Lagarto, né? E temos Alessandro, que tinha um suplente daqui de Lagarto. Então, todos eles praticamente tinham raízes aqui em Lagarto. Isso favorece muito, né, o gestor a, digamos assim, potencializar a quantidade de votos.
1: Vai continuar realizando pesquisa a nível nacional? Você fez algumas pesquisas a nível nacional? Parece-me que em Brasília, você me colocou, eu morei em Brasília há muito tempo, e lá havia a disputa, a esposa de Bolsonaro, para o Senado da República. É, vai continuar essas pesquisas a nível nacional nesse segundo turno? Já pode dar um pitaco o que vai acontecer?
0: Então, a gente está mapeando, né, os estados que têm segundo turno e vamos sim, né, nós vamos atuar em alguns estados e também a nível nacional, Brasil, para a eleição presidencial no segundo turno. E o Instituto França, ele não para de fazer pesquisa. Né? Novembro a gente já tem um planejamento de começar a realizar pesquisas municipais para avaliação de gestão e para planejamento de sucessão. Tem candidato que vai à reeleição, tem candidato que precisa indicar o sucessor. E para isso eles precisam de pesquisa, para saber o que é que o povo acha dos possíveis nomes, o que é que o povo acha da reeleição, né, de quem vai para a reeleição, e trabalhar em cima disso. Né? Eu costumo dizer o seguinte, que a pesquisa, quando ela não dá muito boa para o candidato, é um ponto positivo, porque ele tem um dado para saber onde ele está ruim, por que ele está ruim, e vai trabalhar para melhorar. A pesquisa não diz quem vai ganhar ou quem vai perder. Ela mostra como está a situação e mostra os caminhos para melhorar.
1: Dentro dessa pesquisa a nível nacional, do passado a 4 anos atrás, o seu estudo mostrou, e com os resultados, porque a eleição já passou, no seu entendimento, nos seus estudos, houve uma melhora do filho de Bolsonaro em relação ao pai? Ou seja, quando Bolsonaro foi candidato em Sergipe especificamente, houve uma quantidade, um percentual de eleitor que votou nele em Sergipe. O filho agora melhorou um pouco com o resultado e nas pesquisas?
0: Houve uma melhora, né,
1: em Sergipe.
0: No Nordeste, como um todo, a gente percebeu uma queda de Lula.
1: De Lula, no
0: na
1: Nordeste.
0: Votação. Isso. Né, a gente percebeu que em alguns estados Lula caiu 3, 4%. E quando você vai fazer 3, 4% no Nordeste, que é a maior votação que Lula tem, isso fez um grande estrago na campanha dele.
1: É muita coisa.
0: Então, a Bahia ele caiu, se eu não me engano, 2,6% em relação a eleição passada, mas é uma queda. Ele ganhou a eleição com uma margem muito apertada. Então, se ele cai no Nordeste, naturalmente a votação dele diminui, né? E se diminui, geralmente vai para o principal adversário dele, que é Flávio. Então, a gente pode dizer que Flávio, na grande maioria dos estados, ele teve um desempenho melhor do que Bolsonaro. Tanto é que ele acabou a eleição à frente de Lula e Bolsonaro acabou a eleição no primeiro turno de 2022 atrás de Lula.
1: Por que na eleição proporcional para deputado federal, deputado estadual, sempre todas as pesquisas, até perto da eleição, dá ainda um grande número de indecisos? Mas quando chega na urna, todo mundo define, né?
0: Mas é justamente isso. Você acabou de responder a pergunta, né? O pessoal decide quando vai para a urna. Uhum. A grande maioria da população não sabe quem vai votar para deputado estadual até 1, 2 dias antes da eleição. E eu falo isso porque, como eu lido com muita gente... Né? Muita gente vem me perguntar, e aí, eu vou votar, voto em quem? Veja aí um candidato bom para eu votar. Isso acontece a nível Brasil, não só Sergipe, não só uma cidade específica. Então, realmente, os votos de deputado federal e deputado estadual, eles são decididos muito mais próximo da eleição. E aí, quando a pesquisa é feita antes, pega esse pessoal que ainda está indeciso em grande quantidade.
1: William, foi um prazer tê-lo conosco aqui nos estúdios da Juventude FM, em Lagarto, capital do interior, capital nacional da vaquejada, trazendo informações sobre como são realizadas as pesquisas, sobre suas pesquisas. Boa sorte, muito obrigado pelo carinho de sempre nos atender e enviar as pesquisas em primeira mão para que Lagarto, com esse potencial gigantesco de decisão eleitoral, com 80 mil eleitores, você ter esse respeito pela Rádio Juventude FM, por esse apresentador, e enviar o material. Eu fico grato e lhe desejo boa sorte.
0: Eu agradeço também pelo espaço e é sempre muito bom ter parceiros, né, que confiam no nosso trabalho e divulguem. Então, a Juventude FM, através da sua pessoa, é um desses parceiros, né, e pode ter certeza que sempre que a gente tiver material para divulgar, a gente vai mandar aqui para todo o povo de Lagarto ouvir.
1: Grande abraço, amigo. São exatamente 12 horas e 40 minutos. Eu vou um rápido apoio cultural. Quando eu voltar, eu vou trazer o mapeamento dos votos de Lagarto. 60 mil eleitores foi para a urna certa.

0: conseguiam votar. Eram 82. Mas desses 60, apenas 40 votou nos candidatos de Lagarto. 20 mil votou para fora. Inclusive, vou trazer o voto de cada um desses candidatos de fora. Sabe para quê? Para você cobrar benefício para Lagarto. Deputados de Lagarto, como Matheus Correia, deputados de Lagarto, como Hilda Ribeiro, perdeu a eleição. Apesar de que a eleição é estadual. Mas aí eu entro com esse patriotismo, com o amor que tenho por Lagarto, a gente perdemos uma cadeira na Assembleia Legislativa. Sempre fazíamos dois federais para Brasília e um senador e dois deputados estaduais. Agora, Hilda não venceu, a cadeira de Áurea não será ocupada por um lagartense. Volto já. VaptVupt.
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0: São 12 horas e 44 minutos, 12h44, aqui pela sua Rádio Juventude FM de Lagarto, 104,9. 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O deputado federal Luiz Augusto Carvalho Ribeiro Filho, Gustinho Ribeiro, se manifestou ontem nas suas redes sociais a respeito da sua vitória e fazendo agradecimento aos seus eleitores. Vamos ouvir o que disse o deputado federal reeleito Gustinho Ribeiro.

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1: São 12 horas e 45 minutos. Quero dizer que este programa e essa produção nada tem a ver com os problemas técnicos, né? Ou às vezes até falta de atenção no trazimento das matérias, né? É, a produção diz que está aí procurando aqui a fala de Agostinho, mas recebeu desde ontem. Coloquem, por favor, agora já posso pedir, brasileiro. Brasileiro e Jair Silva, né? Junto aos dois aí, dá tudo certinho. Vamos ouvir Agostinho Ribeiro, meu querido.
2: Estando por aqui para agradecer a cada um de vocês pelo apoio durante essa campanha,

0: A produção disse que está aí procurando aqui a fala de Gustinho, mas recebeu desde ontem. Coloquem, por favor, agora já posso pedir brasileiro. Brasileiro e Jair de Silva, né? Junto aos dois aí dá tudo certinho. Vamos ouvir Gustinho Ribeiro, meu querido.
1: Estando por aqui para agradecer a cada um de vocês pelo apoio durante essa campanha, pelo voto de confiança, por acreditar em nosso grupo, em nosso projeto. Nós sabíamos que para a federal seria uma eleição muito difícil, muito disputada, mas graças a Deus correu Sergipe, tanto comigo quanto com Hilda. Muito obrigado, um beijo no coração de vocês e vamos em frente.
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0: A ex-prefeita Hilda Ribeiro também se manifestou nas redes sociais após a derrota para a deputada estadual. Nós tínhamos vídeo, mas o brasileiro conseguiu capturar nesse momento apenas o áudio. Vamos ouvir a fala de Hilda Ribeiro.
3: Hoje eu só consigo olhar para tudo que vivemos e sentir gratidão. Não foi o resultado que sonhamos, mas nenhuma eleição é capaz de diminuir o tamanho dessa caminhada. Os abraços que recebi, as portas que se abriram e, principalmente, o amor que encontrei por todo o nosso Sergipe.

0: Hoje eu só consigo olhar para tudo que vivemos e sentir gratidão. Não foi o resultado que sonhamos, mas nenhuma eleição é capaz de diminuir o tamanho dessa caminhada. Os abraços que recebi, as portas que se abriram e, principalmente, o amor que encontrei por todo o nosso Sergipe. Saio desta eleição ainda maior naquilo que realmente importa, na vontade de cuidar das pessoas. A quem confiou em mim, o meu muito obrigada. A quem esteve ao meu lado, a minha família, aos
1: amigos... 48 minutos, 12h48, vocês ouvem o programa Juventude Notícias pela sua Juventude FM. 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
1: A deputada estadual Linda Brasil obteve 40 mil votos. Está eleita deputada pelos votos. Mas, na verdade, ela não aparece na lista de eleitos, porque ela tem uma pendenga judicial para resolver no Tribunal Superior Eleitoral. Então, toda a lista de deputados eleitos que aparece aí não tem o nome de Linda Brasil como eleita. Isso significa dizer que o Tribunal Superior Eleitoral está considerando Linda sem valer os votos. Mas se mudar a decisão no Tribunal Superior Eleitoral e considerar os votos de Linda, aí sim, a vaga é dela, a cadeira é dela. E pelas contas que eu fiz, quem perde o mandato para Linda é Fernandinho Franco, do PL, ficando apenas o Pimentel como deputado lá no PL, que hoje elegeram dois. Portanto, se tudo acabar como está hoje, Linda, desclassificada, né? Continua os 24 deputados que foram citados sem mudança alguma. Mas se o Tribunal Superior Eleitoral acatar, aceitar a defesa de Linda, ela tem que voltar para a Assembleia e ocupará a vaga do deputado Fernandinho Franco. A deputada Linda Brasil falou para a equipe da Rádio Sim FM, no programa do George Magalhães, nosso conterrâneo, sobre o fato. Vamos ouvir Linda Brasil.
3: Eu não vou tirar a vaga de ninguém. Eu fui, né, a mais bem votada, a mais votada por essa situação. A pessoa está nessa vaga até sair a decisão. Então, não vou tirar a vaga de ninguém. Agradecer o povo sergipano pela receptividade. E uma coisa, Gelge, que eu fiquei muito feliz durante esse período de 50 dias de campanha. Várias pessoas chegavam para mim: olha, Linda, eu sou da direita, eu vou votar, já tenho, porque meu parente é candidato, eu vou votar em outra pessoa, porque eu já me comprometi, mas parabéns pelo seu trabalho, da sua forma combativa, da sua forma transparente. Isso, para mim, é muito importante e muito significativo. Não tem nada que pague isso, de você dormir com a consciência em paz, de que você não comprou voto, de que você não precisou fazer acordo com certas pessoas para ficar depois calado.

0: quando vê algo que pode ser prejudicial à população. Não tem nada que pague isso. E eu quero agradecer do fundo do meu coração a todos que depositaram o voto e também aquelas pessoas que não depositaram o voto, mas que acreditam e respaldam na nossa atuação parlamentar, nossa atuação política aqui, não só na Lese, mas na sociedade.
1: 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Nossa querida deputada Linda Brasil. E o segundo turno já começou ontem, viu? Após as 17 horas da segunda-feira ontem. Vamos trazer matéria direto de Brasília sobre o segundo turno das eleições.
2: A campanha eleitoral de 2026 entra em uma nova fase a partir desta segunda-feira para candidatos à presidência da República e ao governo do Distrito Federal e de mais 6 estados, onde haverá segundo turno para governador. De acordo com o calendário do Tribunal Superior Eleitoral, depois de 24 horas do fim da votação do primeiro turno, candidatos, partidos e federações que disputam o segundo turno já podem retomar as atividades de campanha. A partir das 5 da tarde desta segunda-feira, estão autorizadas atividades como comícios, distribuição de material gráfico, caminhadas, carreatas e o uso de alto-falantes e carros de som, sempre dentro das regras eleitorais. Os comícios e a sonorização fixa podem ser realizados até 22 de outubro. Já no sábado, 24, véspera da eleição, ainda serão permitidas atividades de rua, como distribuição de material gráfico, caminhadas, carreatas e passeatas, com ou sem carros de som, até às 10 horas da noite. A propaganda eleitoral gratuita no rádio e na televisão volta nesta sexta-feira, dia 9, e segue até o dia 23, 2 dias antes da votação. O segundo turno será no domingo, dia 25, nos mesmos locais de votação e horários do primeiro, das 8 da manhã às 5 da tarde, pelo horário de Brasília. Da Rádio Nacional, no Rio de Janeiro, Solimar Luz.
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3: Pois é, a campanha começou e o horário eleitoral vai começar no dia 9 de outubro. Hoje é 6, daqui a 3 dias começa o horário eleitoral no rádio e na televisão. Vamos à matéria.
4: A propaganda eleitoral gratuita no rádio e na televisão volta ao ar em 9 de outubro com as campanhas do segundo turno e segue até o dia 23, 2 dias antes da votação. No primeiro turno, o tempo era dividido conforme a representatividade dos partidos. Agora, os dois candidatos que seguem na disputa têm exatamente o mesmo espaço, tanto para presidente quanto para governador. O horário eleitoral no segundo turno terá duração de 20 minutos, com 2 blocos de 10 minutos. No rádio, a propaganda dos candidatos à presidência vai ao ar às 7 da manhã e ao meio-dia. Em seguida, às 7h10 e ao meio-dia e 10, entram os programas dos candidatos a governador. Na televisão, o horário para presidente é às 13h e às 20h30 da noite. Os candidatos a governador aparecem 10 minutos depois, às 13h10 da tarde e às 20h40 da noite. Além dos blocos, a legislação prevê inserções de 30 ou 60 segundos ao longo da programação, que somam 25 minutos diários por cada cargo em disputa. O segundo turno das eleições será em 25 de outubro. Da Rádio Nacional em Brasília, Pedro Lacerda.
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0: 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E em mais uma assembleia lotada nesta segunda-feira, ontem, 5 de outubro, os professores e professoras da rede estadual decidiram manter a greve em todo o estado brasileiro.
1: Todas as professoras, professores da rede estadual, terminamos agora há pouco, nessa segunda-feira, 5 de outubro, a assembleia do magistério da rede estadual, diante da indefinição por parte do governo em relação ao cumprimento da decisão do Supremo Tribunal Federal, o magistério entendeu pela continuidade da greve. Amanhã teremos ato na porta do Palácio dos Despachos, com a caminhada até a Secretaria da Educação, para cobrar do governador e da secretária de Educação, a professora Gilvânia, uma resposta concreta em relação à negociação do cumprimento da decisão judicial. Já que o governo tem dito anteriormente o processo eleitoral, que o processo eleitoral dificultaria a negociação com o magistério. Na quinta-feira, dia 8 de outubro, marcha com a concentração às 14 horas, saindo do Parque da Sementeira, novamente até o Palácio de Despacho. E sexta-feira, dia 9 de outubro, às 9 horas, nova assembleia aqui no Auditório do Sintese, para discutirmos o rumo da nossa luta. Esperamos do governador Fábio Mitidieri e da secretária de Educação, a professora Gilvânia, empenho no sentido de sentar com o sindicato para discutirmos como o governo do estado vai cumprir essa decisão judicial, de modo que o magistério possa retornar para a sala de aula com a certeza que seu direito será cumprido pelo estado de Sergipe.
0: 13 horas em ponto, uma em ponto. Eu trouxe aqui para vocês, brasileiros, a partir de agora nós vamos trazer as matérias com as informações no telão aqui da Rádio Juventude FM. Após a apuração das urnas de domingo, estão definidos os candidatos a deputados federais mais votados do país. Quero na tela, brasileiro, para que a gente possa comentar a partir de agora os nossos slides com essas informações. Tá aí os top 10, os 10 mais bem votados no Brasil para deputado federal. Nicolas Ferreira, do PL de Minas, ele teve 3.119.318 votos. Lucas Pavanato, do PL de São Paulo, teve 3.038.438 votos, é o segundo. Érica Hilton, do PSOL de São Paulo, obteve 1.596.472 votos. André Fernandes, do PL do Ceará, é o quarto colocado no Brasil, deputado federal mais votado, 684.372 votos. Sâmia Bonfim, do PSOL de São Paulo, 583.107 votos. Júlia Zanatta, PL de Santa Catarina, obteve 560.223 votos. A sétima deputada mais votada é uma mulher, Ana Elisa, do PT de Minas Gerais, 524.219 votos. Kim Kataguiri, 520.071 votos. Ele é do Missão de São Paulo, em oitavo lugar como deputado federal mais votado. A nona deputada mais votada é Tabata Amaral, do PSB de São Paulo. Obteve 476.383 votos. O décimo deputado mais votado do estado é Jeffrey Chiquini, do Novo do Paraná, 425.000

5.399 votos. Parabéns aí ao Nicolas Ferreira, que obteve em Minas Gerais 3.119.318 votos. O deputado federal mais bem votado do Brasil. E traga a próxima informação no nosso telão brasileiro, porque quem está pela TV assiste e ouve pelo rádio. Anote aí que agora as informações é sobre lagarto. Você sabia, deputados federais mais votados em lagarto, o texto não é isso, Brasil. Votaram para deputado federal em lagarto 60 mil pessoas. Certinho. Dos 82 mil votos, foram para a urna votar 60 mil. Esses 60 mil foi distribuído da seguinte forma. Fábio Reis, 26.877. Gustinho Ribeiro, 10.503. Andresa de Valmir, 1.903. Professor Benizari, 989. Jefferson Vasco, o Raputenga, 234 votos. Os candidatos de lagarto, esses aí, obtiveram mais ou menos 40 mil votos. Se votaram 60 mil, menos 40 que foi dado aos deputados de lagarto, votaram em candidatos de fora 20 mil votos. Quem foram que receberam esses mais ou menos 20 mil votos, deputados de fora? João Daniel, 3.480 votos. A delegada Catarina, 1.950 votos. Luizão Donatamp, 1.750 votos. 54 votos. Anderson de Zé das Canas, em Lagarto, 1.383 votos. Cláudio Mitidieri, 1.352 votos. Márcio Macedo, 1.203 votos. Moana Valadares, 1.130 votos. Iandra Moura, 826 votos. Levi Oliveira, 792 votos. Capitão Samuel, 737 votos. Marco Santana, 581 votos. Suzane Vidal, 560 votos. Ícaro de Valmir, 475 votos. Tiago de Joaldo, 290 votos. Nós colocamos aí os mais votados para deputado federal de fora em Lagarto. Ou seja, 20 mil votos foram distribuídos entre deputados de fora. Poderíamos ter dado mais votos a Agostinho, dado mais voto a Fábio Reis. Mas o povo preferiu votar nos de fora. Para deputado estadual em Lagarto, foram para a urna votar 58 mil votos. Na verdade, são 82 mil eleitores, mas nem todo mundo foi votar. E votou certinho para deputado estadual 58 mil eleitores. Hilda Ribeiro obteve 15.194, Ibrahim de Valmir 14.215, Matheus Correia 7.549, Josivaldo da Ecoterapia 1.842 votos, Doutora Catarina 206 votos, Ricardo Ribeiro 43 votos. Os deputados de Lagarto mais votados foram esses aí. Ou seja, de novo, mais ou menos 40 mil votos. Se você somar ali, né? Hilda com 15 mil, Ibrahim com 14, 14 com 15 dá 29, 29 com 7 de Matheus, 36, dá mais ou menos uns 38 mil votos. Mais ou menos 40 mil votos. Dos 58, né? Dá mais ou menos uns 35 a 40 mil votos, votaram com candidato de dentro. Candidatos de fora, 18 mil votos para deputado estadual. Hilda Ribeiro precisou apenas de 1.000 para se eleger e faltou a ela. Sabe por quê? Porque, pode voltar lá, brasileiro. Faltou 1.000 votos em Hilda.
porque 18 mil lagartenses votou assim. Zezinho Sobral, 1.981 votos. Jorginho Araújo, 1.523 votos. Linda Brasil, 1.187 votos. Coronel Ribeiro, 841 votos. Antônio Bala, 828 votos. Camilo Daniel, 655 votos. Marcelo Sobral, 648 votos. Lidiane Lucena, 642 votos. Carlinho de Brejo Grande e Lagarto, 588 votos. Cacá Santos, aí começa os candidatos do partido de Hilda. O Cacá Santos, a Lidiane Lucena, o Marcelo Sobral, todos esses eram do partido de Hilda. Fizeram o quê? Vamos lá em Lagarto, tirar os votos que é de Hilda. Para ela perder e nós ganhar. É assim a matemática. Cacá Santos, 511 votos em Lagarto. Paulo Júnior, 494 votos em Lagarto. Luciano Pimentel, 444 votos em Lagarto. Pato Maravilha, 357 votos em Lagarto. Adailto Martins, 349 votos em Lagarto. Maísa Mitidieri, 339 votos. Cristiano Cavalcante, 295 votos. Ou seja, mais ou menos 18 mil pessoas votaram em candidatos de fora e deixaram a bonitona de fora da Assembleia Legislativa por 1.000 votos. 18 mil fora. Bastava tirar 1.000 para a bonitona e ela estava eleita. São exatamente 13 horas e 9 minutos. Tem mais algum, brasileiro? Tem? Então coloca, brasileiro. É só colocar, brasileiro, para a gente ver. Vamos trazer aqui outras informações a respeito dos deputados estaduais que eram deputados e não disputaram a eleição. Jefferson Andrade não disputou a eleição porque foi candidato a vice-governador e ganhou com Fábio Bitidieri. Luizão Dana Trump e Neto Batalha foram candidatos a deputado federal, não foram eleitos e deixaram de ser estadual. Carminha Paiva também não disputou a reeleição pelo fato do candidato ter sido seu esposo, que também perdeu, Padre Hinaldo. Aqui em Lagarto, Áurea Ribeiro não foi candidata, porque indicou a nora Hilda Ribeiro, que também perdeu a eleição. Dos 24 deputados estaduais eleitos na Assembleia Legislativa, apenas 8 foram deputados novos. Renovaram os mandatos 16. Zezinho Sobral, 44.155 votos. Antônio Bala, 36.949. Coronel Ribeiro, 27.711. Fábio Henrique, 24.177. Camilo Daniel, 23.289. Ana Luísa, 22.886. Fernandinho Franco,

Eu, Chico dos Correios do PT e Garibaldi Mendonça do MDB. São exatamente 13 horas e 12 minutos, 1:12. Encerro o programa de hoje prometendo voltar amanhã. Se Deus quiser e Ele há de querer, tenham todos uma boa tarde.

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6: 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É nóis.

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2: Juventude FM informa a hora certa.
3: 13 horas e 53 minutos.
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0: Boa tarde a todos os ouvintes. Desejo a todos vocês a paz do Senhor Jesus. E é um privilégio estar aqui mais uma vez para poder falar do Senhor e derramar um pouco daquilo que o Senhor tem para nós. Todos somos escolhidos pelo Senhor, mas a decisão vem da nossa parte. É se nós vamos querer estar lançados a essa escolha do Senhor e vamos buscar receber o renovo, a santidade, a preparação que o Senhor tem para nós, ou se nós vamos estar vivendo da nossa própria vontade, o nosso querer, os nossos planos, os nossos sonhos, ou os planos do Senhor. Eu queria te relembrar hoje que você é escolhido por Deus. Se tem algum sentimento em você que te fez estar distante, é momento de despertar, é momento de olhar para o Senhor, porque estar perto do Senhor é diferente de estar íntimo dele. A gente pode trazer esse exemplo para as nossas vidas. Nós podemos estar perto de pessoas, mas não quer dizer que nós somos íntimos dessas pessoas. Não quer dizer que nós temos intimidade, proximidade. E a mesma coisa é com a palavra, é com o Senhor Jesus. Estar perto dele não é o suficiente. A mesma coisa é a mulher do fluxo de sangue. Ela ouviu falar do Senhor, mas ouvir falar não era o bastante. Ela precisava acessar, ela precisava tocá-lo. E foi isso que ela fez. E quando ela o tocou, ela foi curada. Então, que nós não venhamos estar nessa posição apenas de estarmos perto do nosso Criador, mas que nós venhamos estar nessa posição de sermos íntimos. Porque a palavra do Senhor vai nos declarar em João 15:15 que o Senhor não nos chama mais de servos. Ele nos chama de filhos, ele nos chama de amigos. Então, que nós possamos aproveitar essa oportunidade que nós temos de sermos chamados de filho de Deus, de filhos de Deus. Eu estou aqui com o Adriel.
1: Oi. Meu nome é Adriel, já tinha vindo uma vez aqui. E agora estou novamente para falar da palavra do Senhor, para orar e que a palavra venha falar a todos.
0: Em nome de Jesus. Antes de nós começarmos com a palavra e aquilo que o Senhor tem a derramar hoje sobre nós, nós vamos buscar a presença do Senhor. A palavra vai nos dizer: clama a mim e responder-te-ei, e anunciarei coisas grandes e insondáveis que ainda não sabes. Então, se nós clamarmos, nós temos a certeza, através da palavra, que o Senhor vai nos responder. Então, que esse seja o nosso clamor, que o nosso clamor seja buscar mais da presença do Senhor, buscar mais da manifestação da glória dele e de estarmos sendo íntimos e não apenas estarmos perto, em nome de Jesus. Nós vamos começar a orar e buscar a presença do Senhor onde você estiver. Se você puder fechar os seus olhos, eu peço que você feche os seus olhos e clame a presença do Altíssimo. Se você estiver trabalhando enquanto ouve ou estiver fazendo alguma outra coisa em outro momento que não puder fechar os olhos, você vai entregar todo o seu coração. A maior oferta que nós podemos dar ao Senhor é o nosso coração. Então que você venha entregar o seu coração à presença do Senhor agora. Que você venha se concentrar na presença dEle e entregar todo o seu coração à presença do nosso Pai.
1: Senhor Pai, Senhor Deus, em nome do Senhor Jesus, eu agradeço, meu Pai, que a gente tenha um coração grato por mais uma vez estar aqui na Tua presença. Por mais uma vez o Senhor vir falar com nós. O Senhor falar ao nosso coração aquilo que não queremos, mas aquilo que precisamos e o que nosso coração necessita, que é a Tua palavra. A Tua palavra é um alimento espiritual, onde precisamos, meu Pai. Não é algo carnal, mas sim sobrenatural. É algo espiritual, algo que precisamos, meu Pai. Algo que não nossa carne, mas sim nosso espírito precisa. Em nome de Jesus, que o Senhor vem falando mais e mais ao nosso coração. Meu Pai, que em nome de Jesus, da mesma forma que muitas das vezes o Senhor deu a direção, o Senhor dará mais uma vez, meu Pai. O Senhor dará a direção, meu Pai, do caminho que precisamos andar, a direção que devemos ser direcionados, Senhor Jesus. Então que o Senhor me falando mais e mais ao nosso coração. O nosso coração precisa de Ti, precisa da Tua presença, precisa da Tua palavra, meu Pai. Precisa ser preenchido, não com coisas coisas desse mundo, mas coisas, meu Pai, que o Senhor vem falar, meu Pai, em nome de Jesus. Meu Pai, que em nome de Jesus a gente venha se alimentar da Tua palavra, venha se alimentar da Tua presença, que nosso coração não venha estar cheio de nós mesmos, das nossas próprias vontades, nossos próprios desejos, mas sim, meu Pai, da Tua palavra, que venhamos nosso coração, meu Pai, estar preenchido, cheio da Tua presença, cheio do, meu Pai, em nome de Ti, Jesus. Oh, meu Pai, que venhamos permitir isso, venhamos permitir que o Senhor venha fazer morada dentro de nós, venha fazer morada dentro da nossa casa, dentro da nossa família, Jesus. Jesus. Oh, meu Pai, que o Senhor venha nos preenchendo cada vez mais, venha nos fortalecer mais e mais, Jesus. Venha nos renovar mais e mais, Senhor. Em um nome de Jesus, é isso que pedimos nessa tarde, Senhor. Em um nome de Jesus, que a gente venha receber essa palavra, meu Pai, de coração aberto, meu Pai, para que o Senhor venha fazendo a Tua vontade, o Teu querer na nossa vida, Senhor Jesus. Meu Pai, eu obrigado, eu agradeço mais uma vez ao Senhor e eu passo a minha oração para abrir a Rebeca.
0: Amém, Senhor, que nós venhamos ter um coração disposto à Tua presença. Um coração que é moldado, um coração que é aperfeiçoado, um coração que é reto na Tua presença, Jesus. Vem nos enchendo da Tua santidade. A Sua palavra nos ensina que sem santidade ninguém verá o Senhor. Nós não queremos ser esses que não veem a Tua face. Nós queremos ser esses que vivem na santidade, que vivem de maneira irrepreensível, que vivem de maneira reta e agradável aos Teus olhos. Assim como Isabel e Zacarias viviam, Senhor, obedecendo a todos os Seus mandamentos e estatutos. Que assim sejamos nós. Que sejamos aqueles que obedecem todos os Seus mandamentos e estatutos e buscam viver a plenitude da Tua palavra. Senhor, vem de encontro a cada um dos Seus. Vai de encontro a cada uma dessas casas, meu Pai, a cada uma dessas famílias, derramando da Tua bênção, derramando do Teu mover, derramando, meu Pai, da Tua vontade acima de todas as coisas. Que a Sua palavra venha para confrontar o nosso ser, que nós venhamos estar sendo moldados pelo Senhor, que venhamos ser o barro em Tuas mãos, Tu és o nosso oleiro. Então que nós venhamos dar essa liberdade ao Senhor, a liberdade de nos moldar, a liberdade de nos aperfeiçoar, a liberdade de nos podar e trabalhar em cada um de nós. Meu Pai, a Sua palavra é viva e eficaz. Então que a Sua palavra, que é viva e eficaz, venha vivificando o espírito de cada um daqueles que estiverem a ouvi-la. Que a Tua palavra venha estar trazendo renovo àqueles que estão cansados, àqueles que estão sobrecarregados, àqueles que estão fadigados, àqueles que estão tendo crises de ansiedade constantemente, que estão presos em tristeza.

coisas profundas, em amargura de alma, que a sua palavra venha vivificar, que a sua palavra venha curar, que a sua palavra venha trazer alegria, venha trazer renovo, venha fazer morada, meu Pai, em cada um dos corações, porque nós cremos no poder que há na sua palavra, e nós cremos que o Senhor liberta, que o Senhor salva, que o Senhor cura, e que o Senhor faz abundantemente mais além do que temos pedido ou pensado. Então, que a sua palavra

semeador, que é o Senhor Jesus, venha lançar a semente. Nós vamos ouvir um louvor agora. E que esse louvor venha a ser a verdade do nosso coração. E que nós venhamos estar buscando justamente aquilo que essa letra fala. Que nós venhamos estar buscando viver o amor no Senhor como se fosse a primeira vez. Que nós venhamos viver o primeiro amor nele. E não venhamos cessar a nossa adoração. Fique com esse louvor e prepare o seu coração para viver o sobrenatural do Senhor.

possamos ter esse coração envolvido no Senhor, esse coração que se apaixona pelo Senhor todos os dias, assim como um relacionamento em que os dois precisam estarem se conquistando todos os dias, cativando o amor. Nós temos que estar buscando sermos cativados pela presença do Senhor. Nós devemos estar buscando viver esse amor, viver a totalidade do plano do Senhor sobre nós. Então que nós não venhamos se conformar com o raso, que nós não venhamos se conformar com o pouco, se o Senhor tem a profundidade para nos levar, se o Senhor tem a profundidade para nos dar, por que nós vamos continuar aceitando viver o mínimo nele? Então que nós venhamos estar buscando viver a profundidade do Senhor e viver o plano dele grandioso sobre as nossas vidas. Então nós vamos começar a palavra de hoje, nós vamos começar no livro do profeta Oséias. E nós vamos ver justamente como nós devemos buscar a face do Senhor e como não devemos nos distanciar dele, mas devemos estar buscando diariamente. E não buscando simplesmente as bênçãos que o Senhor tem para nos dar, não buscando simplesmente apenas respostas, não buscando apenas a proteção dele, mas buscando aquilo de mais precioso que ele pode nos dar, que ele pode nos oferecer, que é a face dele. Se você tiver com a sua Bíblia, eu peço que você abra em Oséias, no capítulo 2. Nós vamos ler do versículo 5 ao 7. Para entender aquilo que o Senhor tem a nos dizer, entender que não existe satisfação fora do Senhor e como nós devemos buscar a satisfação completa nele. Oséias, capítulo 2, do 5 ao 7. O Senhor vai declarar assim: a mãe deles foi infiel, engravidou deles e está coberta de vergonha, pois ela disse, e a gente dá uma ênfase nessa parte: irei atrás dos meus amantes, que me dão comida, água, lã, vinho, azeite e bebida. Por isso, bloquearei o seu caminho como espinheiros. Eu a cercarei de tal modo que ela não poderá encontrar o seu caminho. Ela correrá atrás dos seus amantes, mas não os alcançará. Procurará por eles, mas não os encontrará. Então ela dirá: voltarei a estar com o meu marido como no início, pois eu estava bem melhor do que agora. Então, qual é o contexto? O contexto é de Gomer, uma mulher que vivia em prostituições. E a gente pode fazer essa ligação conosco. Oséias é a representação de Cristo. Gomer é a representação de cada um de nós, que muitas vezes deixamos a presença do Senhor de lado para seguir as nossas vontades, para seguir os nossos planos, para seguir os nossos desejos, e acabamos ficando distante do marido, que é o Senhor, né? Que é a imagem do Senhor sobre as nossas vidas. E o que é que acontece? Gomer tem declarado que iria atrás dos amantes. O que são os amantes para nós hoje? Os ídolos que nós colocamos no nosso coração. Os ídolos que nós colocamos acima de Deus. Pode ser uma pessoa que você ama de maneira superabundante e você a colocou acima do Senhor na sua vida. Pode ser o trabalho. Você pode estar tão focado no trabalho que esqueceu-se do Senhor e o tirou do centro. Pode ser uma faculdade. Pode ser um sonho de vida que você tem buscado. Pode ser uma satisfação que está no seu coração. Coisas mínimas, como até mesmo vício em internet, passar muito tempo nisso, ou até mesmo na sua casa, você está com muitos afazeres o tempo inteiro e não tira o tempo para dar ao Senhor. Esses são os amantes, esses são os ídolos do nosso coração. E quando Gomer declarava que ela iria atrás desses amantes, ela declara que esses ídolos davam a ela comida, água, lã, linho, azeite e bebida. Ou seja, ela está tirando a glória do Senhor. Ela não está mais reconhecendo que tudo aquilo que ela precisava estava em Cristo. Mas na mente e no coração dela, aquilo que ela precisava, ela encontraria em coisas passageiras, em coisas banais, em coisas superficiais. E o problema não é possuir coisas, não é desejar coisas, não é querer crescer na vida, não é querer estudar mais, não é querer viver um relacionamento, o problema não é querer almejar algo, o problema nunca foi e nunca será isso. O problema é quando a gente permite que essas coisas ocupem o lugar do Senhor na nossa vida. O problema não é desejar, almejar algo.
O problema é permitir que essas coisas tomem o lugar de Cristo. É permitir que essas coisas tomem o primeiro lugar, tomem a posição que deveria ser apenas do Senhor. A palavra vai nos instruir a buscar em primeiro lugar o reino dos céus e a sua justiça. E todas as demais coisas serão acrescentadas. Então, quando a gente busca o Senhor, aquilo que tem faltado, Ele mesmo vai acrescentar. Ele mesmo vai preencher. Mas quando nós buscamos preencher com as coisas desse mundo e deixamos o Senhor de lado, aí sim é que nós estamos vazios. É como um saquetel furado. A gente enche, enche, enche e ele nunca fica cheio. Porque tudo aquilo que nós estamos guardando nele está se esvaindo, né? Está caindo. Então, o que o Senhor vem nos alertar aqui é justamente para não colocarmos outras coisas, pessoas, desejos, sonhos no lugar dele. Mas que a palavra dele seja colocada como a prioridade das nossas vidas. Aqui no versículo 6, é o Senhor quem fala. E qual é a atitude que ele toma com aquilo que Gomer disse, né? Gomer disse que iria atrás dos amantes, dos desejos que ela tinha no coração. E o Senhor entra com um posicionamento. E ele declara: bloquearei o seu caminho com espinheiros. Eu a cercarei de tal modo que ela não poderá encontrar o seu caminho. Então o Senhor está dizendo que faria um bloqueio no caminho. E muitas vezes a gente pensa que esse bloqueio do Senhor é algo negativo. Porém, nesse caso, nessa situação, era um bloqueio por amor. Existem portas na nossa vida, nas nossas vidas que muitas vezes serão fechadas e nós não iremos entender no momento. E é o próprio Deus, assim como ele fez com Gomer, fazendo, bloqueando o caminho. E a gente pode pensar, mas se Deus é o Deus que abre o caminho, que abre a porta, por que ele vai bloquear o caminho? Ele vai bloquear aquele caminho que está nos distanciando dele. Porque existem portas e existem caminhos que Deus vai fechar por amor. Não vai ser um atraso na sua vida, na verdade vai ser uma proteção. E era exatamente isso que o Senhor estava fazendo na vida de Gomer. Ele estava fechando uma porta, fechando um caminho para que ela só houvesse, para que só houvesse um caminho que ela pudesse seguir, que seria o caminho da palavra. Então, se você se analisar e pensar que há alguma porta fechada na sua vida, muitas vezes essa porta não foi fechada como um atraso para você, mas essa porta foi fechada por uma proteção do Senhor. Foi uma intervenção divina para que você parasse e se analisasse. E analisasse se o caminho que você está seguindo é realmente o caminho que o Senhor tem para você, ou é um caminho que até é agradável à sua carne, mas te distancia do Espírito. Nós não podemos, como eu falei no início, não podemos estar apenas perto. Nós precisamos, e a nossa alma anseia por estarmos íntimos do Senhor. Então, se há alguma coisa na sua vida que tem te afastado do Senhor, que tem te impedido de viver a totalidade dos planos do Senhor, analise e decida entregar. Analise e decida buscar a satisfação inteiramente no Senhor. Como a gente vai ver aqui no versículo 7 agora. A questão da

satisfação. E de como nós podemos buscar satisfação em tudo e ainda não será o suficiente, porque a nossa alma, já dizia Billy Graham, que na nossa alma existe um vazio e esse vazio é do tamanho de Deus. Nós só estaremos em paz, só estaremos totalmente completos e vivendo a totalidade se estivermos preenchidos pela palavra, se estivermos preenchidos pela presença do Espírito Santo. E lendo o versículo 7, para trazer o contexto e finalizar essa parte, ela, Gomer, correrá atrás dos seus amantes, mas não os alcançará. Procurará por eles, mas não encontrará. Então ela dirá: voltarei a estar com o meu marido, como no início, pois eu estava bem melhor do que agora. E a gente vê que ela vai tentar alcançar, ela vai tentar encontrar, mas ela não encontrará, ela não alcançará. Por quê? Porque não há suficiência. Não existe satisfação fora da presença de Cristo, não existe satisfação nos nossos próprios desejos. Então, quando ela declara: voltarei a estar com meu marido como no início, é quando ela reconhece. É quando a ficha vai caindo e ela percebe o quanto precisa do Senhor. E nós devemos estar nesse confronto com nós mesmos. Nós devemos estar analisando na nossa vida o que é que tem tomado o espaço do Senhor e não tem nos satisfeito. O que é que tem tomado o tempo que deveria ser do Senhor e tem, na verdade, nos atrasado, ao invés de nos fazer avançar. E nós não devemos buscar ao Senhor apenas por desejos egoístas. Vou buscar o Senhor porque eu desejo uma casa nova. Vou buscar o Senhor porque eu desejo um emprego melhor. Vou buscar o Senhor porque eu desejo isso, porque eu anseio aquilo. Claro que Deus, ele é um Deus superabundante e é um Deus abençoador. Porém, a palavra dele mesmo vai declarar. A gente vai dando continuidade aqui. Passa um pouquinho, a gente vai para Oséias capítulo 5. Em Oséias 5, no versículo 15, o Senhor nos dá uma instrução de como nós devemos buscar. Então voltarei ao meu lugar, até que eles admitam a sua culpa. E aqui, como o Senhor nos instrui, eles buscarão a minha face em sua necessidade. Eles me buscarão ansiosamente. Então, na necessidade, o povo vai clamar ao Senhor, mas eles não vão clamar por bênçãos, por respostas, por proteção. Eles não vão buscar por coisas físicas. Eles vão buscar o quê? A face. Eles buscarão a minha face. Então, a gente alcança um nível de maturidade espiritual na nossa vida quando a gente deixa de buscar o Senhor só por aquilo que Ele pode nos dar, mas a gente passa a desejá-lo. A gente passa a buscá-lo por quem ele é. E a gente para de declarar: vou buscar o Senhor porque eu quero um carro. Vou buscar o Senhor porque eu quero isso. Vou buscar o Senhor porque eu quero aquilo. A gente passa a buscar o Senhor porque a gente o deseja. Porque ele é suficiente e nós precisamos dele. As demais coisas, como a própria palavra declara, serão acrescentadas. Mas o alvo do nosso coração deve ser Cristo. E quando nós encontramos a plenitude do Espírito, aí sim todas as coisas passam a fluir e nós passamos a avançar no plano que o Senhor tem para a vida de cada um de nós. Então que nós possamos declarar: Senhor, eu não quero apenas a sua mão que me ajuda, eu não quero apenas a sua mão que me levanta, eu não quero apenas a sua mão que me dá as bênçãos, mas eu quero a face do Senhor. Claro que tudo bem e nós devemos sim buscar o Senhor, colocar os nossos desejos diante dele, falar aquilo que nós queremos. Claramente nós devemos derramar diante do Senhor e pedir, porém, isso não deve ser a prioridade do nosso coração, mas a prioridade do nosso coração deve ser buscar a face do Senhor. Como eu falei anteriormente, Senhor, eu não quero apenas a sua mão, eu quero o Senhor por inteiro, eu quero a sua face, que é como o Senhor nos instrui a clamar, nos instrui a buscar. Eles buscarão a minha face em sua necessidade. Eles me buscarão ansiosamente. Pare para analisar. Qual foi a última vez que você buscou o Senhor ansiosamente? E não uma ansiedade de sentimentos ruins, de nossa, tô muito triste, tô muito angustiado, tô muito preocupado, mas a ansiedade de eu não vejo a hora de buscar a presença do Senhor. De você estar no seu trabalho e você pensar, eu não vejo a hora de chegar em casa e me derramar. Eu não vejo a hora de chegar o dia de amanhã e ouvir a palavra que o Senhor tem a me dar na igreja. Eu não vejo a hora de viver o sobrenatural do Senhor, buscá-lo ansiosamente.

0: E ansiosamente para conhecê-lo, não para receber a bênção que ele tem para dar, mas para conhecer ao Senhor em espírito e em verdade, para conhecê-lo em intimidade e entregar todo o coração dentro da presença dele. Porque é muito comum a gente se acomodar, se acostumar com a presença e parar de buscar com intensidade, parar de buscar ao Senhor de maneira completa. Então, nós devemos buscar viver um relacionamento completo com ele. Do mesmo modo, agora no capítulo 6, Oséias 6, Oséias 6, 6. Adriel vai ler pra gente o versículo. Em relação ao Senhor querer intimidade, o Senhor querer viver o relacionamento. O Senhor é um Deus relacional. Então, que nós possamos buscar viver esse relacionamento com Ele. Oséias 6, 6.
1: Pois desejo misericórdia e não sacrifícios, conhecimento de Deus em vez de holocaustos.
0: A palavra do Senhor vai nos dizer que nós devemos estar em busca do conhecimento do Senhor. Então, analisando muito bem esse versículo e parando para pensar que não é sobre sacrifícios, não é sobre holocaustos, é sobre conhecimento. E o que quer dizer conhecimento? Conhecimento, se eu quero aprender algo, eu vou demandar do meu tempo para conhecer. Eu vou demandar do meu tempo para saber o que é. Então, o conhecimento. Conhecimento de Deus. Como é que nós vamos ter conhecimento de Deus? Em tempo. Demandando tempo. Porque Deus, ele quer relacionamento. Ele não quer apenas uma religião. Ele não quer apenas palavras vazias em que nós chegamos e dizemos: sim, eu sou cristã. Sim, eu sou cristão. Sim, eu sigo a Cristo. Isso não basta. Nós não vivemos uma religião, nós vivemos um relacionamento, e é isso que Deus quer. Então, se nós não devemos viver uma vida de sacrifícios e holocaustos, mas de conhecimento de Deus, para que nós venhamos ter esse conhecimento, nós precisamos ter uma entrega, nós precisamos dar o nosso coração ao Senhor, nós precisamos nos envolver na palavra dEle e não se acostumar com o raso, mas buscar a profundidade que o Espírito Santo tem a nos levar. Buscar a direção do Senhor de uma maneira completa. E a gente analisa o quê? O Senhor, trazendo mais além, para um ponto de frutificar no Senhor, né? Se nós formos viver uma vida de relacionamento, como estamos falando, em uma vida de profundidade e de entrega, nós vamos frutificar, nós vamos produzir no Senhor. Então, nós vamos ser cheios do Espírito Santo. A palavra do Senhor vai nos dizer que existem raízes que estão secas, ainda em Oséias, Oséias 9, 16. Existem raízes que estão secas e não produzem mais frutos. E por que que essas raízes não produzem mais frutos? Porque essas raízes não estão bem firmadas, porque essas raízes não estão sendo molhadas. Senhor Jesus é a fonte de águas vivas. Se essa raiz está seca, falta água. Se essa raiz não produz fruto, é porque ela não está bem firmada, não está bem alicerçada. Então, será que nós estamos como essas raízes que estão secas, que antes conheciam o Senhor, antes buscavam, antes se entregavam, e hoje em dia normalizaram na presença? Nossas raízes são molhadas pela presença do Senhor. São molhadas quando nós passamos tempo de entrega, quando nós clamamos, e não com palavras bonitas, não com textos prontos, mas com o coração rendido em adoração à presença do Senhor, dizendo tudo aquilo que está no nosso ser. O Senhor está em busca disso, de sinceridade. Ele não quer simplesmente palavras bonitas. O Senhor não espera isso de nós. Nós não somos políticos tentando convencer eleitores. Nós somos filhos. Então, nós não precisamos convencer o Senhor de nada. Ele sonda o nosso coração. Nós só precisamos de sinceridade diante da presença dEle, derramar o nosso coração. E se a sua raiz está seca, se você se analisa e percebe: realmente, eu deixei as minhas raízes se secarem, eu não estou produzindo frutos, as folhas estão secas. É sobre se derramar dentro da presença do Senhor. E se você se pergunta: Rebeca, Eu tô desse modo. As minhas raízes estão secas, as folhas também secaram, os frutos estão caindo, estão apodrecidos, não tem mais esperança. Ainda há esperança pra árvore, até se ela for cortada, ela volta a crescer e a produzir. Mas para isso você precisa ter um coração lançado diante do Senhor. Você precisa ter um coração disposto a se negar, um coração disposto a buscar a presença, um coração disposto a passar tempo em oração com o Senhor, com sinceridade. As nossas raízes precisam estar firmadas em Cristo. E essas raízes só estarão firmadas se nós buscarmos da fonte. E a fonte é o Senhor Jesus. Então, se você se analisa e você se vê dessa maneira, a solução para isso é abrir o seu coração diante do Senhor. Você vai para o seu secreto. Você vai entrar no seu quarto. Você vai fechar a porta. Meu quarto não tem nem porta. Entre no seu quarto, não importa. O que você precisa é abrir o seu coração dentro da presença do Senhor. E clamar a Ele. E o Deus do secreto, Ele vai te ouvir. Porque Ele estará com você. Você vai rasgar o seu coração dentro da presença dEle. Se você se esfriou, você vai dizer: Senhor, eu estou frio e eu preciso do renovo. Se você tem estado tão entristecido que deixou os sentimentos tomarem conta do seu coração e deixou o Senhor de lado, você vai ser sincero: Senhor, eu estou tão amargurado de alma. Assim como Ana fez, rasgou o coração dentro da presença do Senhor. Vai dizer: Senhor, eu estou tão amargurado de alma que eu preciso do renovo. Eu deixei o primeiro amor, eu deixei a primeira entrega. Eu preciso da sua presença. E o Senhor não estará com as mãos encolhidas. Pelo contrário, Ele estará com as mãos estendidas sobre você. Para te abençoar, para te renovar, para te transformar em tudo aquilo que você precisa ser transformado. O que acontece com a história de Oséias e de Gomer é uma alusão ao que nós vivemos hoje. O Senhor estava falando sobre o povo de Israel e o povo de Judá. O povo de Israel e o povo de Judá, nós podemos nos ver neles. O povo que conhecia o Senhor, o povo que servia o Senhor. Mas o que acontece aqui é que eles conheciam o Senhor. Eles sabiam quem o Senhor Deus era, mas eles não agiam. Então não adianta a gente saber a teoria da palavra se nós não formos confrontados pelo Espírito e nós não passarmos a colocar em prática aquilo que o Senhor nos fala, aquilo que o Senhor nos diz. Um exemplo muito claro disso, para que você entenda melhor. Digamos que você vai para uma escola. Você vai, assiste uma aula, você está lá. Você vai todos os dias, tem aula todos os dias. Você vai à escola todos os dias, você ouve todas as aulas. Mas quando você chega em casa, você não busca estudar ainda mais aquilo que você ouviu. Então você ouviu na escola, mas os dias foram passando, você nem lembra mais o que você ouviu naquele dia. Você estava distraído durante a aula. E aí chegará um dia que haverá a prova, haverá o dia da prova. E aí você vai se perguntar: meu Deus, o que é que eu vou fazer agora? O que é que eu vou fazer agora se eu não pratiquei? O que é que eu vou fazer agora se eu nem lembro o que foi dito? A gente pode colocar a escola como a igreja nas nossas vidas. A gente vai à igreja toda semana, a gente senta, a gente ouve, a gente volta para casa. Mas quando você chega em casa, você busca? Você busca ser confrontado? Você busca ser ministrado por aquilo que você ouviu durante o dia na igreja? No dia da aflição, que é o dia da prova, será que você vai ter guardado no seu coração aquilo que você ouviu para que você venha colocar em prática e venha vencer essa prova? Se você, trazendo, né, o sentido da escola, se você é aquele aluno que vai, ouve, chega em casa e esquece do que foi dito, no dia da prova você não vai saber como fazer. Você vai tirar uma nota horrível. Então, na nossa vida com Cristo, se a gente só vai à igreja, mas a gente ouve a palavra e não aguarda, não deixa ser ministrado por ela, não se deixa ser moldado, quebrantado por ela, e quando chega em casa não busca se entregar ainda mais, no dia da prova você não vai ter a palavra no seu coração, porque você não vai ter buscado, você não vai ter guardado. Então você não vai ter recursos para se sair bem. Você não vai ter recursos no seu coração para poder vencer a aflição, para poder vencer o dia mau. Eu tenho para mim que o dia mau, ele vai revelar aquilo que está guardado no nosso coração. Então, como você reage diante do dia mau? Como você reage diante da aflição? A gente traz justamente o primeiro ponto, a intimidade. Porque quando nós buscamos ainda mais intimidade e entrega com o Senhor, buscando não estarmos apenas perto, mas buscando ser íntimos, no dia mau, no dia da aflição, nós vamos ter a palavra, porque estávamos vivendo em intimidade. Então, nós não vamos

0: cair. Podemos até ficar abatidos, entristecidos, mas nós não vamos deixar com que isso nos desanime. Nós não vamos deixar com que isso impeça a nossa fé no Senhor. Então a gente analisa. Será que o nosso coração está bem firmado mesmo no Senhor? Será que nós estamos buscando viver aquilo que o Senhor tem falado? Ou nós estamos sendo cristãos de aparência? Será que a gente tem se apegado ao Senhor por desejo de tê-lo, de conhecê-lo, de viver esse amor? Ou será que nós estamos buscando o Senhor simplesmente por medo e de uma maneira rasa? O Senhor não quer que nós busquemos de maneira rasa, se Ele é um Deus profundo. E nós temos esse privilégio de buscá-lo de maneira completa. Então, não desperdice ao Senhor. A palavra nos diz que nós devemos buscá-lo enquanto nós podemos achar. Então, que nós venhamos buscar a presença enquanto nós podemos achar. Que nós venhamos se entregar e buscar ansiosamente, como a gente leu aqui. Buscar ansiosamente a face do Senhor. Buscar ansiosamente se entregar a Ele. Buscar ansiosamente viver os planos que Ele tem para nós. Ainda no livro de Oséias, no capítulo 14, Oséias 14, no verso 8, o Senhor vai nos declarar: o que Efraim ainda tem com os ídolos? Sou eu que lhe respondo e dele cuidarei. Sou como um pinheiro verde, o fruto que você produz de mim procede. Então, se você é aquele que, como eu falei anteriormente, se analisa e diz: minhas raízes estão secas, as folhas também, os frutos estão, os que tinham caíram, estão podres e não estou frutificando mais. O que é que eu faço? Como a gente acabou de ler? O fruto que você produz de mim procede. Se você não tem frutificado, é porque você não está no Senhor, é porque você não tem buscado a presença dEle. Quanto mais você buscar, mais você vai produzir, e não para a sua própria glória, mas para a glória do Senhor. Porque quanto mais frutos produzimos, mais nós engrandecemos, mais nós louvamos o nome do Senhor. E a gente vê essa questão justamente no livro de João. O Senhor vai falar que Ele é a videira verdadeira. Nós somos os ramos. Então, no capítulo 15, versículo 15, o Senhor declara: já não os chamo servos, porque o servo não sabe o que o seu Senhor faz. Em vez disso, eu os tenho chamado amigos, porque tudo que eu ouvi do meu Pai, eu lhes tornei conhecido. Vocês não me escolheram, 16, mas eu os escolhi para irem e darem fruto, fruto que permaneça, a fim de que o Pai lhes conceda o que pediram em meu nome. Este é o meu mandamento: amem-se uns aos outros. No versículo 16, a gente dá essa ênfase: o Senhor nos escolheu e nos escolheu para darmos frutos, mas nós só vamos dar frutos se estivermos nele. Nós só iremos frutificar se nós estivermos lançados diante da presença do Senhor. Então a gente faz toda essa análise novamente. Desde a história de Gomer até agora, a questão de darmos frutos. Como estão as suas raízes? As suas raízes estão encharcadas do Espírito ou as suas raízes estão secas? Você tem se entregado completamente à presença do Senhor ou você tem dado o mínimo? Será que você tem realmente dado o seu coração à presença? Ou você tem vivido uma vida de maneira vã? De maneira onde você deixa a palavra do Senhor de lado, né? E não prioriza da maneira que deveria. Nós temos que analisar como nós estamos agindo. Temos que analisar onde está o nosso coração. Porque onde estiver o nosso coração, aí sim estará o nosso tesouro. O nosso tesouro tem sido a palavra de Deus? O nosso coração tem sido buscar viver uma entrega completa a Ele. O nosso coração tem focado em deixar os amantes, deixar os ídolos de lado, como a história de Gomer? Ou será que nós estamos buscando satisfação naquilo que, na verdade, só nos afasta da presença do Senhor? A gente vai ler agora, para finalizar e fazer toda a conclusão daquilo que foi dito, daquilo que o Senhor quer ministrar em nós, em Jó. Jó, no capítulo 42, Jó 42, versículo 5.
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1: Jó declarava que os ouvidos dele já tinham ouvido falar a respeito do Senhor. Mas agora existia uma diferença, existia uma profundidade. Ele não apenas ouvia, mas ele via. Mas agora os meus olhos te veem. Será que nós estamos apenas ouvindo e deixando de lado? Porque existe uma diferença entre nós ouvirmos e guardarmos a palavra. Até porque a fé vem pelo ouvir. Ouvir a palavra de Deus. Mas será que nós estamos ouvindo e guardando? E sermos ministrados, sermos confrontados, sendo moldados por aquilo que nós ouvimos? Ou nós estamos apenas ouvindo falar? Se a gente ouve falar agora, amanhã a gente já esquece. Se a gente não alimenta isso em nós, amanhã a gente esquece. Aí a palavra não vai produzir frutos em nós, porque nós não estamos regando diariamente. Então, que assim como Jó declarava, os meus ouvidos já tinham ouvido a teu respeito, mas agora os meus olhos te viram. Algo mudou dentro dele. Algo mudou em Jó quando ele tomou essa decisão de realmente ser confrontado pelo Senhor. E viver ainda mais o sobrenatural que Deus tinha para ele. Então, se você até então, durante a sua caminhada, você tem apenas ouvido falar e não tem vivido viver realmente em intimidade, não tem vivido uma entrega, não tem visto, mas só tem ouvido falar, esse é o momento. Você deve buscar o Senhor enquanto pode achá-lo e deve entregar o seu coração a Ele para viver o plano superabundante que Ele tem para sua vida, que Ele tem para nós. Então, não adianta apenas ouvir falar. É necessário conhecer e prosseguir no conhecimento do Senhor. Então, que nós não venhamos nos acomodar e não venhamos nos conformar em viver no raso, mas que venhamos estar buscando rasgar o nosso coração dentro da presença do Senhor em sinceridade, não deixando o primeiro amor se apagar, mas buscando ainda mais a profundidade daquilo que Ele tem para nós, para nós, e do que o amor dEle tem a fazer sobre as nossas vidas, em nome de Jesus. Eu espero que você guarde essa palavra e realmente não venha apenas ouvir, mas venha guardar e entender que o Senhor quer algo a mais de você, que o Senhor quer uma entrega mais profunda, que o Senhor quer uma busca ainda mais assídua, uma busca ainda maior na presença dEle. Que o Senhor quer que você o adore, todo o seu coração, toda a sua alma, com toda a sua força, com todo o seu entendimento. Que você não busque satisfação em coisas vãs e passageiras, mas que você busque a satisfação na palavra, no amor do Senhor. Em nome de Jesus. Agora nós vamos orar, nós vamos buscar com que essa palavra se concretize sobre as nossas vidas e nós venhamos realmente buscar ao Senhor em espírito e em verdade, para que no dia mau, no dia da aflição, no dia da dificuldade ou no dia da tentação, nós venhamos ter a palavra guardada, para que nós venhamos estar bem posicionados e não venhamos ceder, mas venhamos estar preparados pelo Senhor. Então, feche os seus olhos se você puder, clame ao Senhor e rasgue o seu coração em sinceridade. Se você tem estado distante, esse é o momento de se renovar na presença do Senhor. Esse é o momento de buscar ainda mais. Esse é o momento de falar: Senhor, eu não quero apenas a sua mão, eu não quero apenas as suas bênçãos. Eu quero a sua face, eu quero o Senhor, eu quero te amar completamente. Eu quero ser chamada realmente de amigo, de amiga, de amigo, de filha, de filho, e não um servo. Eu não quero viver uma vida de aparência, mas uma vida de entrega. Eu não quero viver uma vida distante, eu quero viver uma vida de entrega. Eu não quero viver uma vida onde eu até estou perto, mas eu não sou íntimo. Então, que você venha buscar, que nós, diariamente, venhamos buscar conhecer e prosseguir no conhecimento do Senhor e buscar viver a intimidade que Ele tem para nós, em nome de Jesus. Feche os seus olhos, coloque o seu coração diante do Senhor e clame a Ele.
0: Senhor, meu Pai, em nome do Senhor Jesus, Obrigado pela tua palavra, meu Pai, por teres ensinado que devemos ter intimidade com o Senhor, em nome de Jesus, que devemos ter comunhão com o Senhor, que não devemos ficar perto, mas sim íntimos, que não devemos, meu Pai, só se aproximar, mas sim, mas ficar mais perto ainda, Senhor Jesus. Oh, meu Pai, que venhamos não somente ser servos, mas sim filhos, que venhamos querer ser chamados de filhos, meu Pai, que venhamos querer talvez procurar a tua presença, procurar de ti, que nosso coração esteja anseio por ti, Jesus, que a gente venha ter, meu Pai, vontade de rasgar o nosso coração dentro do Senhor, que venhamos ter, meu Pai, vontade e desejo por ti, Jesus, buscar a tua presença, de louvar, adorar, exaltar, glorificar o teu nome, meu Pai, exaltar o teu nome, meu Pai, procurar mais entendimento e direcionamento do Senhor, procurar, meu Pai, de sabedoria que o Senhor nos dá, meu Pai, em nome de Jesus, que, meu Pai, nosso coração vai estar rasgado diante de ti, que a gente venha estar, meu Pai, todos os dias, meu Pai, de joelhos, meu Pai, orando, glorificando o teu nome, meu Pai, porque sabemos que o teu nome é santo, que teu nome é maravilhoso, meu Pai, que o Senhor é poderoso, Senhor, em um nome do Senhor Jesus, que vimos procurar mais, cada vez mais de ti, Jesus, obrigado pela tua palavra, obrigado pela tua direção, que o Senhor venha mais e mais, meu Pai, dando essa direção, Jesus, que venhamos cada vez mais, meu Pai, em nome de Jesus, abrir o nosso coração para o Senhor, para o Senhor, em nome do Senhor Jesus. Abre o nosso coração para que o Senhor preencha de amor, meu Pai. O Senhor preencha, meu Pai, em nome da tua presença. O Senhor vem preenchendo, meu Pai, em nome do Senhor, de ti, Senhor Jesus. Que a gente venha ser grato pelo Senhor. Grato por todas as coisas que o Senhor vem feito na nossa vida. Grato pelo seu cuidado, Jesus. Grato pelo, meu Pai, pelo zelo que o Senhor tem pela nossa vida. De cuidar todos os dias. E quando a gente acordar, meu Pai, sabemos que estamos vivos, meu Pai. E sim, que foi o Senhor que fez isso, Senhor Jesus, que o Senhor, meu Pai, nos pequenos detalhes, meu Pai, nas pequenas coisas, todos os dias, meu Pai, o Senhor está cuidando de nós, o Senhor está nos abençoando, mas que não venhamos querer saber de bênçãos também, mas que venhamos querer saber, meu Pai, da presença do Senhor, querer ser cheios todos os dias, meu Pai, da nossa vida, em um nome do Senhor Jesus, que venhamos ser gratos por isso, que venhamos ter anseio por isso, que a gente venha, meu Pai, não querer mais saber de nada, mas só do Senhor, meu Pai, em um nome do Senhor Jesus, eu agradeço porque sei que o Senhor já fez a tua vontade, meu Pai, sei que o Senhor já deu, meu Pai, está dando e já irá dar, em um nome do Senhor Jesus, a direção do Senhor, em um nome do Pai, do Filho e do Espírito Santo, eu passo a minha oração para obrir a Rebeca.
1: Amém, Senhor Jesus, que em nós venha ser aceso o desejo de te buscar, o desejo de nos entregarmos, o desejo de adorarmos e estarmos prostrados perante a tua presença. Meu Pai, eu oro por todos aqueles que deixaram o primeiro amor de lado. Vem restaurando, meu Pai, assim como a sua palavra declara em Apocalipse 2, a igreja de Éfeso, aqueles que perderam o primeiro amor, que eles venham lembrar de onde caíram. Lembre-se de onde você caiu, em nome de Jesus. Arrependa-se, volte às primeiras obras. Senhor Jesus, que todo aquele que se afastou da tua presença venha lembrar de onde caiu, venha se arrepender e venha voltar às primeiras obras, venha voltar ao primeiro amor, à primeira entrega, à primeira busca, e venha buscar te conhecer verdadeiramente, não buscando apenas as bênçãos que o Senhor tem a nos dar, mas buscando ao Senhor de maneira completa, buscando adorar a ti, buscando entregar o coração à sua presença, buscando viver a totalidade do teu plano e da tua salvação, meu Pai, em nome do Senhor Jesus Cristo, eu oro por cada casa, meu Pai, cada lar, essas famílias que estão ouvindo, que o Senhor venha trazer restauração, que o Senhor venha derramar da cura para aqueles que precisam, aqueles que estão enfermos, que venham ser curados, aqueles que estão perturbados de alma, aqueles que estão abatidos, venham receber o renovo do Senhor, aqueles que estão distantes, venham serem aproximados pelo Teu Espírito Santo e venham viver o plano que o Senhor tem para eles, meu Pai, em nome do Senhor Jesus Cristo. Eu peço da Tua bênção, meu Pai, sobre cada um daqueles que estão ouvindo. Derrama a Tua bênção, derrama o Teu amor, derrama da Tua santidade e da Tua obediência, meu Pai. Que eles venham ter um coração obediente, um coração quebrantado, um coração que não negocia aquilo que deve ser inegociável, que é a Sua palavra, mas que eles estejam bem posicionados no Senhor e no Teu plano, e não venham voltar atrás, mas venham continuar prosseguindo no Senhor e no conhecimento da Tua palavra. Pai, vem restaurando a aliança daqueles que deixaram a aliança com o Senhor ser perdida, que venha haver uma restauração e o Senhor possa dar vestes novas, que o Senhor venha colocar o azeite sobre a cabeça, que o Senhor venha dar colocar o anel sobre o dedo, que o Senhor possa colocar novas sandálias nos pés e eles venham viver o plano do Senhor de maneira completa e venham ter a aliança com o Senhor renovada, transformada e venham viver a totalidade dos planos, das promessas do Senhor. Nós te agradecemos porque o Senhor é bom e a tua palavra é verdadeira, a tua palavra é eficaz sobre as nossas vidas. Assim como a sua palavra declarou hoje, Senhor,

0: Nós venhamos ser aqueles que buscam a sua face e a buscam ansiosamente. Que não venhamos perder o desejo de te buscar, mas que venhamos estar sempre lançados à tua presença. Em nome do Senhor Deus, que é Pai, Filho e Espírito Santo. Em nome do Senhor Jesus Cristo. Amém. Glória a Deus, em nome do Senhor Jesus Cristo. Que a palavra fique marcada no seu coração e você venha entender que o Senhor Deus é um Deus relacional. E Ele não quer que você esteja apenas perto dEle. Ele quer que você o conheça e viva a intimidade que Ele tem preparado para os filhos de Deus. É isso, que Deus te abençoe, que a sua vida esteja firmada na rocha do Senhor e que as suas raízes venham estar encharcadas pela fonte de água viva, que é o Senhor Jesus. Fique com esse louvor e que você venha se perguntar no seu coração, que você venha estar se analisando de maneira completa. Qual a beleza que existe no Senhor? Qual a beleza que eu ainda não vi? O que é que eu ainda posso acessar? O que é que eu ainda posso conhecer? O que é que eu ainda posso entregar? E que esse louvor fale ainda mais ao seu coração e você venha ser ainda mais alcançado pelo Espírito de Deus, venha estar quebrantado perante a presença dEle. Que o Senhor abençoe a sua tarde, o seu dia, e você esteja com o coração lançado. Deixe-se ser moldado, confrontado e aperfeiçoado pela palavra de Deus. Deus abençoe, em nome de Jesus, até a próxima.
1: Se passam os anos.

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2: Juventude FM informa a hora certa.
3: 15 horas e 1 minuto. 15 horas e 1 minuto.
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1: Muito bem, começando mais um programa Toca Tudo aqui na sua Juventude FM, agora marcando 3:09. Um abraço para você que já ouviu o pessoal evangélico, né? É de segunda a sexta, das 2 às 3, tem os evangélicos aqui abençoando a rádio, abençoando o seu lar e abençoando a sua vida. Abraço aí para os nossos amigos, os jovens evangélicos que passam por aqui todos os dias. Um abraço, gente. A partir de agora, começando o Toca Tudo da sua Juventude FM, eu, Isaú Monteiro, até às 18 horas. Você ligando, pedindo, a gente rolando o que há de melhor da música nacional, da música internacional. Vamos lá? Você está liberado para ligar, você está liberado para participar do programa Toca Tudo, que começa agora.

0: clássico da década de 70, mas é bonita. Pois aí eu rolei, já no início, Diana, Canção dos Namorados, Sidney Magal, Tchau, Tchau, Adeus. Carlos Moura, Minha Sereia, Jorge Benjó, Os Alquimistas Estão Chegando e o Barros de Alencar, Emanuele. Música bonita, né, amigo? Só dá música bonita aqui no programa, toca tudo. Daqui a pouquinho eu vou rolar a música que o meu amigo Paulo Vieira pediu no dia em que saí de casa. É, Paulo Vieira lá na Rua Simão Dias pediu essa música, viu? E o meu amiguinho lá do Curralinho, pediu também uma música bonita, a música do Zezé de Camargo, Luciano, Anjo. É, pois é. É o nosso amiguinho, não é isso? Pois é, o Eduardo Lisboa pediu essa música aqui, eu vou tocar daqui a pouquinho, porque agora tem o nosso amigo o homem lá do Jardim Campo Novo, que vai realizar uma festa no dia 18, a festa da criançada aí, viu? É a 23ª. Fala, meu amigo Tico do Jardim Campo Novo.
1: Boa tarde, Zé Monteiro, quero ouvir a música de... Caiozinho, dedicar para minha mãe, Mada Manali, minha irmã Valdeclé, Valdelice, Alexandra, Dulce de Sincate e toda a família dela, Valdina do Loyola, Tema Forrozeira, Bicho do Mato, Cowboy da Gata, Helena Vieira, enfim, para todos, né? E vem aí há 23 anos de festa das crianças do bairro Jardim Novo, organização José Raimundo. Quem quiser me ajudar, é só ligar 9930-7349, do ano Brinquedo Novo, Zousado.
0: Eita, Pézé, tá correndo que só a gota serena, né? Tá correndo. Pois é, fala o nome da música rápido... Uma rapidez da gota serena. Qual o nome da música mesmo, Zé? Diga aí.
1: Boa tarde, Zé Monteiro. Quero ouvir a música de Caiozinho, dedicar pra minha mãe, Mada Manali, minha irmã Valdeclé, Valdelice, Alexandra, Dulce.
0: Eita, carreira da gota serena, Zé. Você não tá correndo não, meu filho. Pegue mototáxi. Ele tá correndo lá do Jardim Campo Novo até aqui. Fale mais compassado, meu filho, viu? Tá certo, Zé? Um abraço pra você. Dá um abraço aí na madame, viu? Que tá ouvindo a gente também aí no Jardim Campo Novo. A madame Anália, que gente boa pra caramba, né? Atende todo mundo numa boa aí no seu centro, centro espírita, aí no Jardim Campo Novo. Se você quiser marcar alguma consulta com ela, é só ligar 999-16-5325, né? Olha o número dela aí, ó, 999-16-5325. É o número do telefone da madame Anália, viu? Não é, Zé? Zé tá dizendo que sim, tô vendo daqui o dedão dele dizendo. É verdade, Zé Monteiro, é verdade, tá bom? Valeu, Zé!

0: Muito bem, agora marcando 3h31. 13h31, um abraço para você que está ouvindo a gente. Daqui a pouquinho, quando a gente voltar, tem mais gente falando, tem mais gente ouvindo música e tem músicas também que eu vou pagar, que eu vou tocar. Ó, sai daí não, viu? Que tem de música bonita, rapaz. Tá cheio de música boa aqui para você, certo?
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0: São Paulo, 13 graus, tempo nublado. Região Sul, litoral, chuva, 7 graus em média. Rio de Janeiro, chuvas intermitentes, 21 graus. Buenos Aires,
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1: Muito bem, agora marcando 3h58 aqui na sua Juventude FM. E a gente manda aí um alô para você que está ouvindo a gente nesta tarde gostosa de terça-feira, dia 6 de outubro de 2026. Primavera, verão no ar, viu, gente? Pois é, meu amigo Josias lá da Vaca Atolada vai falar com a gente agora. Fala, Josias.
2: Boa tarde, meu amigo Isaú. Esse que não fala aqui é Josias, pintor letrista aqui da Vaca Atolada, Cidade Nova.
1: Certo.
2: Isaú, amigão, se compositor com uma música aí de Roberto Carlos, Nossa Senhora.
1: Pronto.
2: Aqui a galera aqui da Cidade Nova, né? Principalmente a dona Thelma, dona Cristina aqui da Vaca Atolada. E a todos esses ouvintes desse maravilhoso programa. Nosso amigo Bicho do Mato. Uma pessoa maravilhosa, viu? Valeu, Isaú, aí, uma boa tarde, um bom programa aí, viu? Sempre tô ligando aqui, eu não tô ligando, mas tô ligado. Valeu, Isaú, uma boa tarde.
1: Valeu, Josias, um abraço também para você. Daqui a pouquinho eu vou tocar a música que você pediu, do Roberto Carlos, Nossa Senhora, viu? Pois é, vou tocar daqui a pouquinho a sua música preferida, certo? Vamos dar um... Não, vamos trazer mais gente aqui, né? Tem mais gente querendo falar, então vamos trazer aqui o pessoal... Deixa eu ver aqui, Josefa, com a sua mensagem de otimismo. Fala, Josefa.
3: Boa tarde, meu amigo da Bahia. Esta pessoa, entendeu? Boa tarde. Nossa, aproveitei.
1: Um abraço. Tá certo, Josefa. Um abraço pra você, Josefa. Daqui a pouquinho tá de volta.
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5: 16h01.
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2: Pois é, agora marcando 4 da tarde, mais 6 minutos. A gente manda um abraço para você que está no trabalho, né? Você que está na loja, você que está na lotérica, para você que está aí na padaria, né? Na sorveteria. Pois é, você que está aí no supermercado também. Onde quer que você esteja, neste momento a gente dedica aí toda a programação desta tarde gostosa de terça-feira. Tarde de primavera, verão. É, o sol está causticante, né? Verdade, verdade. É sol de praia, de beira do rio. É você que gosta de ficar na laje também, né? Pra pegar um bronze. Legal. Então, gente, não importa o que você esteja fazendo, o importante é ser feliz. O importante é você estar com saúde e ganhando o seu de maneira digna. Não importa o que você faz. Pois é. Gente, um abraço, viu? 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
3: Boa tarde, meu amigo Isaú Monteiro.
2: Fala.
3: Gostaria de ouvir a música com Cláudio Fontana, Adeus Ingrata.
2: Adeus Ingrata.
3: Ofereço para Edese, Viane, Alice, Edith, Dulce do Sindicato, Helena, Comadre Verada, Rende Flocores, Helena Vieira,
2: sim.
3: Marlene Professora, Maria Lisboa, Nelsa de Pipi Jardim Campo Novo, Chico Riacho Piedade, Zude Eloy, Rosa de Carlinho, Avelar da Horta, Valdina do Loyola, Raimundinho de Miguel, Zefinha Raimundo e Larissa.
2: Certo.
3: Muito obrigado, meu amigo Isaú Monteiro.
2: Tá certo, Elisa. Um abraço também pra você, viu? Um abraço também pra...

0: a Marido Perfume e para nossa amiguinha Helena Vieira, que nos outros programas ela disse que está vendendo ovo agora. No meu ele falou ainda não, só fez ameaçar. Oi, em breve eu vou vender ovo, vou vender galinha de capoeira, vou vender isso, vou vender aquilo. E até agora não falou se está vendendo ou não. Quero saber, viu, Helena? Que o pessoal na rua já está me perguntando. Isaú, é verdade que a Helena está vendendo ovo? Eu digo, rapaz, não sei não. Mas ela falou, ela disse, tem uns 15 dias atrás, ela disse que ia vender ovo, ia vender beiju, ia vender um monte de coisa aí, um monte de mugiganga. Helena, minha linda, você tá onde? Você tá me ouvindo? Manda para cá um áudiozinho dizendo que tu já tá vendendo aí para o pessoal ir para lá comprar, rapaz, certo? Até eu vou comprar, viu? Vou comprar e vou lhe pagar, viu? Sem essa de vender fiado. Não venda fiado a ninguém, não. Porque, de repente, né, você pode perder. E o caderninho hoje, antes era caderno, hoje é Pix, viu? Vendas à vista ou a Pix, entendeu? No Pix. Tá bom, Helena? É um conselho que eu te dou. Não é o André. André disse que vai comprar ovo lá. André não precisa não, porque onde ele mora tem ovo demais. Tudo que ele anda, qualquer lugar, tem um ninho de uma galinha ou várias galinhas, né? De guiné também, tudo mais, peru e tudo mais. Né, velho?
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0: Chama e as goiabas da véia, hein, rapaz? Cadê as goiabas de Dona Maria? Dona Maria disse que cria um jegue lá, que o nome dele é Tranquilo, o nome dele, né? Aí o pessoal conversando nos lugares por aí, faz, você dormiu mais tranquilo ontem à noite, cara? Dormi. E aí, gostou? Rapaz, não tem coisa melhor, não. O nome do jegue é Tranquilo, viu, meu irmão? Valeu, vamos tocar música. Música é vida e a vida faz parte da música. Vamos tocar essa música aqui que meu amigo pediu. Nossa Senhora. Eu vou tocar com o Amado Batista, viu? Nossa Senhora Aparecida. Essa música é linda.

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1: Muito bem, agora marcando 4h25 aqui na sua Juventude FM 104,9. Eu,
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1: Muito bem, então, vamos nós, né? Nesta tarde gostosa de segunda-feira, não, terça-feira, viu? Terça-feira. Cadê o meu amigo Índio? Índio Emplacador, tá também ouvindo a gente, né, Indião?
3: Boa tarde, meu amigo Isaú Monteiro, Índio Emplacador, viu? Sintonizado aqui um toca tudo da 104,9 Juventude FM. Eu ouvi duas músicas aí, é nacional, viu?
1: Certo.
3: É José Augusto, Sábado. E a outra é Nelson Nelly, Tudo Passará. Para oferecer essa legião de ouvinte, o Bicho do Mato, de Marca de Fera, Micael do Loyola, 2, Everaldo Arrinha do Folclore, Dolores e Adilson da Rifa, Suero da Prestação, José Raimundo e a Banda Manélia do Jardim, Campo Novo, não esquecendo, meu amigo passarinho aí do bairro Matinha e Vicinho, do bairro Badia, está sintonizado. E o Fernando da Elegar, o André, mototáxi do Sem Terra, está te ouvindo aí. Não esquecendo aí o Nenezão do bairro Libório, tá ligado aí. Manda um abraço para ele, Nenezão do bairro Libório. Valeu, Zé, aquele abraço, boa tarde.
1: Valeu, Indião, um abraço para você também, Índio. Agora é a vez do meu amigo Foguinho. Fala, Foguinho, cadê você, rapaz?
4: Boa tarde, Zé Monteiro, que Foguinho do Brasil tá falando. Zé Monteiro, meu brother, toca aí, Zé Monteiro, aquela música aí de Zé Ramário, Avorrai.
1: Avorrai.
4: A todos os que estão vindo aí, é a Juventude FM, Zé Monteiro. A todos vocês que fazem parte aí da Juventude FM, uma boa tarde, uma ótima terça-feira, Deus abençoe a todos. Valeu, Zé Monteiro, uma boa tarde, meu brother.
1: Valeu, valeu, meu amigo, todas as vezes que ele passa por mim de moto. E aí, meu brother? Ei, rapaz, gosto... Do nosso amiguinho aqui, gente boa pra caramba, viu? Pois é. E esse pessoal agora me vê na rua, para, fala comigo, então, quando passa de moto, sempre a cena, né? É legal, é bom. É bom ouvir e ver também esses companheiros, né? É verdade. A luta continua, companheiros, a luta continua. Vamos de música? Cadê a música?

0: Muito bem, agora marcando 4h35 aqui na sua Juventude FM. Daqui a pouquinho tem muito mais para você, viu? Fica ligado.
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0: Muito bem, agora marcando 4h46 aqui na sua Juventude FM. Um abraço para você que está ouvindo a gente, viu? Tarde gostosa de terça-feira, viu, gente? Pois é. Meu amigo Foguinho, já falou, não já? O Índio já falou. Agora, qual foi a música que o Foguinho pediu? Esqueci, rapaz.
1: Boa tarde, Zé Monteiro, que Foguinho do Brasil tá falando. Zé Monteiro, meu irmão, toca aí, Zé Monteiro, aquela música aí de Zé Ramário.
0: É.
1: Avorrai.
0: Não falei pra você que era Avorrai, rapaz? E você disse que não? Avorrai. Daqui a pouco eu toco pra você, viu, meu rei? Porque agora eu vou tocar a música do meu amigo Dr. Henrique Clay, o Homem da Lei. Ele pediu a música Linda Camponesa, do Teixeirinha. E daqui a pouquinho tem duas músicas que a Rosália pediu. Rosália pediu Hospício, do Amado Batista, e uma música do Joy Feitosa, quer dizer, do Joy não, Joy traduzindo, porque o Joy não é cantor. O Joy é locutor, produtor e tradutor também, agora cantor não. Então, daqui a pouquinho uma música traduzida por Joy Feitosa e uma também, música que ela pediu do Amado Batista. Então vamos à música, Dr. Henrique Clay, a música Linda Camponesa.

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1: Pois é, agora marcando 5 da tarde, mais um minuto. Quero mandar um abraço aí para o meu amigo Ivan, automontagem, cabra bom danado, viu? Pois é, um abraço para Ivan, daqui a pouquinho vou tocar uma música boa para ele, porque eu sei que ele gosta de música boa, certo? Um abraço também para o Juri Tira Risco, para o pessoal aí que está ouvindo a gente, pessoal aí dessa região aí, né? A região da antiga garagem aí da Fátima. Um abraço, tudo de bom, viu? Um abraço pro meu amigo Paulo Vieira, que já toquei a música dele, já toquei também música pra Rosália, ela pediu duas músicas, já toquei. Vou tocar daqui a pouquinho uma pra minha amiguinha Luzia, Sérgio Reis, filho adotivo. Bonita música, viu, Luzia? E já toquei também Linda Camponesa pro nosso amiguinho Dr. Henrique Clay, o homem da lei. Cocada boa tá ali, viu? Cocada preta e cocada branca. É cocada boa, não é? É cocada boa. É, pois é. Lembra do saudoso, né, Bezerra da Silva? Ele que cantava essa música, né? Pois é, gente. Um abraço aí pra você que tá ouvindo a gente. Viu, meu amigo Cowboy da Gata? O homem que tem mamão, o homem que tem peixe na panela. Tem tudo, viu? Pense no local aprazível, né? Que você vai com a esposa, vai com os amigos, vai com a namorada, vai com quem quiser. Não é isso? Chico, o meu amigo Chico já foi lá, viu? Chico Loyola já foi lá, não foi, Chico? É.
2: João, boa tarde, é Chico Loyola, estou escutando o seu programa. Gostaria que você passasse aquela música de Agnaldo Timóteo, Por Que Será?
1: Por Que Será?
2: Por Que Será?
1: Por Que Será? É bonita.
2: Por Que Será? É, Por Que Será? É um negócio assim.
1: É, rapaz, viu? A música é bonita.
2: Estou escutando, viu?
1: Por Que Será? É, pensa numa música bonita, viu? Chico do Loyola só gosta de música boa, rapaz. Vou tocar daqui a pouquinho, Chicão.
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3: 17 horas e 4 minutos.
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3: Então, vou cantar para vocês nada mais, nada menos do que Perfídia.

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Pois é, música bonita do Century Jen. Para você que está ouvindo a gente nesta tarde gostosa. Pois é, uma programação super gostosa, um toca tudo. Você ouve de tudo aqui. É música brega, é forró. O passado, o presente. Enfim, para você que gosta da boa música, aqui Juventude FM, aí você que é muito mais importante.

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1: Pois é, agora marcando 5h49. Um abraço para você que está ouvindo a gente neste final de tarde, viu? Daqui a pouquinho, às 18 horas, tem Lagarto Anoitece Rezando. Lagarto Anoitece Rezando. Daqui a pouquinho, viu, gente? É, pois é, a palavra de Deus na sua casa, na sua vida, através dos microfones da Juventude FM, viu, pessoal da Igreja Católica, a partir das 18 horas. Lagarto Anoitece Rezando. Pois é, um abraço para você que está ainda no trabalho, olhando para o relógio, né? Faltam 10 minutos para as 18 horas, viu? Pois é, o cara já está olhando para o relógio. Um abraço para todo mundo. E a gente continua tocando o que há de melhor da música para você. Um ótimo final de tarde para você, viu?

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1: Pois é, agora faltando um minuto para as 18 horas. Build Out Your Dove, essa música linda, linda, que a gente traz como a última, né, do programa, já que você é ouvinte assíduo. Daqui a pouquinho tem nosso amigo Bispo da Paz. Já tô vendo ali o cucurute dele, viu? É. Né, o Bispo da Paz. Daqui a pouquinho aqui no programa Lagarto Anoitece Rezando. Abraço para todo mundo, viu? Amanhã eu tô de volta, 3 da tarde, com mais um programa Toca Tudo.

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1: Muito bem, agora são 6:07, 6:07. Estamos começando o programa Lagarto do ITS, rezando sempre com apoio cultural do restaurante Cantagalo. 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São 6:08. Um abraço aí para tio Avelar na horta, a Dulce da horta, também o Luiz Enfermeiro da horta, também o seu João do posto, Dona Josefa e a família sempre na sintonia, nosso amigo Rocha. A todos vocês que estão sintonizados com a gente, o nosso muito obrigado pelo carinho da audiência. São 6:09. Já está por aqui o nosso amigo irmão Bispo da Paz, para apresentar o programa Lagarto Neutese Rezando. Bispo, boa noite.
2: Boa noite, Ailton Silva. Boa noite, ouvintes da 104,9. Lagarto Neutese Rezando. Quero mandar assim o meu boa noite a todos vocês que estão sintonizados conosco. Que Deus abençoe grandemente a vida de todos vocês. Um abraço a todas as paróquias do nosso município, né? E de outros municípios que estiver sintonizado pela Rádio Net. Onde você estiver, que Deus abençoe grandemente a sua vida. Mando um abraço aos nossos padres, para os párocos, padres, vigários paroquiais de nossas paróquias, né? Deus abençoe grandemente a todos vocês, todos os fiéis. Que Deus abençoe a todos. Estamos no mês de outubro, dedicado pela Igreja Católica ao mês das missões, o mês missionário, com o objetivo de conscientizar os fiéis sobre o dever de evangelizar e apoiar os trabalhos missionários em todo o mundo. A instituição do Dia Mundial das Missões foi criada em 1926 pelo Papa Pio XI, sendo celebrado anualmente no penúltimo domingo de outubro. Com o tempo, a celebração de um dia expandiu-se para o mês inteiro. No Brasil, a Conferência Nacional dos Bispos do Brasil, CNBB, e as Pontifícias Obras Missionárias, POM, promovem oficialmente a campanha missionária no país desde 1972. Santa Teresinha do Menino Jesus, o mês se inicia com a festa de Santa Teresinha, 1º de outubro, que é proclamada padroeira das missões. Conscientização do batismo. Lembra que todo cristão batizado tem o chamado de ser um discípulo missionário e anunciar a boa nova. As comunidades paroquiais realizam momentos de oração, formação e reflexão voltados para a realidade dos missionários nas periferias do mundo. Coleta missionária. No penúltimo final de semana de outubro, ocorre a coleta nas celebrações de todo o mundo. Os recursos arrecadados são enviados ao Vaticano por meio do descatério para a evangelização, para socorrer dioceses e projetos carentes em territórios de missão, especialmente na África, na Ásia e na Oceânia. Então, queridos irmãos e irmãs, esse é um pouco do que é o mês missionário para a nossa igreja, para todos nós. Então, vamos iniciar o nosso programa em nome do Pai, do Filho e do Espírito Santo. E vamos convidar o Espírito Santo através de música para preencher as nossas vidas, nossos corações. Onde você estiver, abra o coração e clame pelo Espírito Santo de Deus.

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2: São 18 horas e 16 minutos em Lagarto, Juventude FM 104,9. Programa Lagarto Anoitece Rezando. Olá, queridos irmãos e irmãs. Hoje, dia 6 de outubro de 2026. Quero assim pedir a Deus que nos abençoe. Abençoe a nossa família. Abençoe o nosso Brasil e o mundo. Quero pedir assim ao nosso Deus que visite cada lar que estiver com um enfermo, um idoso, um jovem, uma criança. Pedir que visite neste momento a casa destes enfermos e dê sabedoria aos cuidadores para que possa cuidar com carinho, com muito amor, com muita sabedoria. Hoje nós vamos rezar com o Grupo Santo Inácio de Loyola, na casa de um enfermo, que tem enfermo e cuidadores, tem jovens. E aí já estou preparando o meu coração para rezar por esta senhora. Ela lá tem idoso, enfermo, jovem e adulto, e o adulto que cuida. Então eu vou começar a rezar agora. Vamos rezar pelos cuidadores, no final nós rezamos pelos enfermos, tá bom? Vamos lá. Jesus, vós os deixastes comover por todas as dores humanas, por todas as enfermidades, por todas as doenças, jamais passastes ao lado de um infeliz sem desejar consolá-lo e libertá-lo do seu mal. Senhor, fonte de caridade, fazei que nossa dedicação aos doentes não resulte simplesmente de uma simpatia humana, mas de uma autêntica caridade cristã. Colocai em nosso coração vosso próprio amor, a fim de que amemos o próximo como vós nos amastes. Que a força divina de vossa caridade nos eleve acima de nossas emoções, de nossas preferências, de nossas repugnâncias, e que nos ligue aos doentes com mais constância e generosidade. Que ela nos faça capazes de amar e de cuidar alegremente, por amor de vós, daqueles que nos desagradam. Que ela nos ajude a dominar nossas impaciências e não colocar limites ao nosso espírito de serviço. Por vossa caridade, fazei que amemos do mais profundo do nosso coração e que os doentes possam sentir em nosso amor a grandeza e a beleza do vosso amor. Amém, Senhor. Pois é, queridos irmãos e irmãs, temos que sempre rezar

pelos nossos cuidadores, porque os nossos enfermos precisam muito de cuidado e de muita paciência dos cuidadores, muito amor, dedicação e Jesus Cristo no coração. E agora vamos preparar o nosso coração para ouvir a palavra de Deus. Vamos aclamar o Santo Evangelho?

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1: Proclamação do Evangelho de Jesus Cristo segundo Lucas. Glória a vós, Senhor. Naquele tempo, Jesus entrou num povoado e certa mulher, de nome Marta, recebeu-o em sua casa. Sua irmã, chamada Maria, sentou-se aos pés do Senhor e escutava a sua palavra. Marta, porém, estava ocupada com muitos afazeres. Ela aproximou-se e disse: Senhor, não te importas que minha irmã me deixe sozinha com todo o serviço? Manda que ela me venha ajudar. O Senhor, porém, respondeu: Marta, Marta, tu te preocupas e andas agitada por muitas coisas. Porém, uma só coisa é necessária. Maria escolheu a melhor parte e esta não lhe será tirada. Palavra da salvação. Glória a vós, Senhor. Queridos irmãos e irmãs, Marta recebeu Jesus em sua casa. Maria, sua irmã, sentou-se aos pés do Senhor e escutava a sua palavra. Marta, porém, estava ocupada com muitos afazeres. O que precisa ficar marcado no meio do nosso coração nesta liturgia é o ensinamento profundo sobre o verdadeiro discipulado. Jesus não está negando o fazer e também não está negando o contemplar. É preciso unir as duas coisas para que haja um equilíbrio dentro da vida espiritual. E desde o princípio, nós percebemos duas atitudes diante da presença de Jesus. Marta manifesta o seu amor através do serviço. Ela abre as portas da sua casa e prepara tudo para acolher o Mestre. Seu trabalho é bom, é necessário, é generoso. O problema não é servir, mas deixar que o serviço a impeça de estar com aquele a quem serviremos. Nós trabalhamos para Deus, mas qual é o tempo que temos para Ele? Essa é a grande dificuldade do verdadeiro discipulado: trabalhar demais para Deus, mas não estar

com Deus. Fica vazia a vida missionária quando só se trabalha e pouco se reza, ou se reza muito e se trabalha pouco. É preciso unir as duas coisas. E Maria mostra para nós que os seus olhos estão ali, de fato, no Senhor. E isso é importante, sentar aos pés de Jesus para escutar. Muitas das vezes nós queremos acolher bem, fazer o bem, mas esquecemos de sentar para conversar com Ele. Nós católicos temos a presença de Deus no sacrário de todas as igrejas, de quase todas as igrejas, né? Capelas, algumas capelas também, as maiores temos também. E muitas das vezes nós esquecemos, nós passamos por frente à igreja, fazemos genuflexão, mas passamos rápido, correndo, procurando trabalhar para cuidar da família, servir, muitas das vezes fazendo até o bem, mas esquecemos de parar um instante para conversar, para ouvir, para ver o que Ele está dizendo sobre o que estamos fazendo. E aí nós ficamos, passamos despercebidos, achamos que estamos servindo, estamos trabalhando, estamos servindo a família, servindo aqueles que necessitam muitas das vezes, né? Mas não paramos para conversar com Deus, para ver o que Ele está dizendo sobre o nosso respeito. Muitas vezes estamos pensando que estamos fazendo tudo certo e não estamos assim fazendo tudo certo. É preciso receber uma orientação dEle, sentar ali no silêncio e ouvir o silêncio falar ao nosso coração. O que nós devemos aprender aqui com Maria? A escuta da palavra de Deus, para que uma vida missionária e o verdadeiro discipulado possam acontecer de forma profunda. É preciso escutar, estar aos pés de Jesus. Por fim, meus irmãos e minhas irmãs, peçamos ao Senhor a graça de que o nosso coração possa, de fato, realizar o trabalho para Deus, mas também estar com Ele. Que o Senhor nosso Deus nos ajude e que nós vivamos a nossa vida para Deus e trabalhemos para Ele também. Louvado seja nosso Senhor Jesus Cristo, para sempre Deus seja louvado, e a nossa Mãe, Maria Santíssima. Queridos irmãos e irmãs, vamos ouvir uma canção, dedico a todos vocês. Que Deus nos abençoe e nos guarde para sempre.

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2: São 18 horas e 34 minutos. 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Um abraço a vocês aí, nos ouvindo aí nos povoados. Um abraço aí para o pessoal da Fazenda Grande, meu cunhado Efrem, Rose. Um abraço a todos aí na Fazenda Grande, seu Louro, Dona Preta e toda a família aí na Fazenda Grande, Teté, tantos amigos aí. Deus abençoe a vocês aí na Fazenda Grande. Na Moita Redonda também, Alvino, Nega. Deus abençoe. Vânia. Família do seu Augustinho, né? Todos aí da família Augustinho. Também aí a Marilene, né? Que Deus abençoe você aí, Marilene, aí na Moita Redonda. Toda a família. Deus abençoe a todos vocês aí, né? Um abraço a todos. Muita paz, muitas alegrias aí. Um abraço aí a Joaquim do Dubai também. Deus abençoe a Joaquim. Jogava muito nesse campo aí. Eu era um perna de pau danado. Eu jogava até bonzinho, mas quando chegava no momento da jogar em um time que tinha gente assistindo o jogo, eu era um pouco tabaréu, ficava meio perdido. Não rendia o que tinha que rendia nas peladas que a gente chamava, nas jogadas, nos timezinhos que a gente se juntava para jogar. Aí não rendia como rendia. É assim. Mas um abraço a todos aí da Moita Redonda, Sobrado, Brejo. Brejo vai da festa de Nossa Senhora de Fátima, né? Já eu tô aí no Brejo. Vai começar, né? Um abraço também para todos aí, de todos os povoados aí do Jardim Campo Novo, Reginaldo, enfim, todos aí no Jardim Campo Novo, meu abraço. Jardim Campo Novo, Estação, Barra de Mar de Carvalho, Matinha, aí na Cidade Nova, Alta Boa Vista, seu Mário, Dona Lenita, a mãe de Romário, professor Romário, né, meu vizinho lá, professor Romário, pai de Joaquim tá esperto jogando bola com o Romário, aí tá uma coisa séria, né? Um abraço aí a vocês aí, todos do Alto Boa Vista, nossos irmãos aí do Alto da Boa Vista. Um abraço também para os nossos ouvintes. Pessoal aí do Urubutinga, nunca mais fui no Urubutinga. Eu ia sempre no Urubutinga quando tia Carlinda era viva, mas nunca mais soube. Vou fazer uma visita aí a vocês aí no Urubutinga qualquer dia desse, viu? Deus abençoe a todos aí. Um abraço a Elvio, Luciene, Enzo, Thaís e Cleiton, né? Que Deus abençoe aí essa família, com muita paz e muitas alegrias. Um abraço a Laerte, Dilma e Vitória. Um abraço também. Deixa eu ver aqui. Com o Padre Libério, com a Madre Valdete e família. Um abraço e as orações de programa também para minha, a Lena e todos os filhos com o Padre Libério, né? Meire, Dorietz, Rony e Denis. Que Deus abençoe. Denis é o nosso seminarista, né? Já é um grande padre, se Deus quiser. Vamos mais aqui, deixa eu ver mais. Seu Valfran Sanfoneiro, meu abraço. Meu pai de Adilma da Radiante. Que Deus abençoe. Dona Luzia, um abraço de Dona Luzia na Horta. Hoje ela mora na Horta. Nunca mais deu uma ligadinha para mandar uma mensagem aqui no nosso programa. Um abraço, Dona Luzia. Eu queria fazer uma visita à senhora também. Seu Avelar, hoje estava lá no Mais Viver, meu amigo, correndo, viu? Correndo, só um rapaz solteiro, que nele disse. Rapaz, corre hoje igual um rapaz solteiro. E ele não é solteiro? Ele é um rapaz solteiro mesmo. Correndo, rapaz, isso aí. Não foi brincadeira, não. Porque sempre a gente tem os exercícios, os aquecimentos e tal. Depois, no final, tem uma corrida, né? Os atletas vão correr. E aí é hora da gente se esbaldar, correr para. E seu Avelar tá hoje disparado. Um abraço também para Fernandinha e família no Loyola 2. Deus abençoe aí. Um abraço Valdereis, Amaré. Um abraço aí ao nosso amigo Edmilson José. Edmilson José. Um abraço ao nosso irmão Irã Chaves, preparando o programa ali para dentro de poucos instantes. Programa esportivo, né? Preparando para junto aqui o nosso irmão Jailton Silva, vou colocar no ar. Deixa eu ver aqui, um abraço também a... E aí, pessoal aí do Mercadinho Menezes, né? Meirinha, Claudice, Lucival, o Lu Batista também, meu abraço. Minha esposa Ofélia, os meus netinhos, Bernardo, mas estava lá com a Ofélia. Aí Miguel foi com o Colégio Senhora da Piedade para Aracaju, para uma excursão. Miguel estava todo empolgado, né? Foi a excursão. E eu não sei se já chegaram. Miguel e Davi está em Aracaju, mora em Aracaju, e que Deus abençoe a todos, da minha família, a Amanda, Adriana, Alana, Rony, João Paulo, enfim, a todos, e aí o pessoal do Clube da Moda também, que Deus abençoe a todos vocês, o Clube da Moda. Grupo de Círculo Bíblico Santo Inácio de Loyola, meu abraço a todos vocês, que Deus abençoe grandemente. Hoje nós temos encontro lá na rua G, ao lado do Mercadinho Menezes. Movimento Texto dos Homens, o meu abraço a todos e que Deus abençoe grandemente a todos os homens do Texto dos Homens. Um abraço ao seu José Amaro, o cantor, né? O cantor das multidões, seu José Amaro. O último programa que foi transmitido pelo YouTube foi colocada a música do seu José Amaro. Se o senhor quiser acessar no YouTube, fica gravado, viu? Você pode ouvir lá. Eu acredito que ainda está lá nos arquivos. Um abraço a Toninho, Edilma e Álvaro. Que Deus abençoe vocês aí, meus vizinhos aí. Toninho aí é próximo à sua casa, viu, Toninho? Se você quiser comparecer ao texto hoje, compareça aí próximo à sua casa. Gal Pedreiro, meu abraço. Enfim, a todos os nossos ouvintes, Deus abençoe grandemente. Sou João do Posto, Dona Josefa. Dona Josefa, o meu abraço, viu? A senhora é ouvinte deste programa. Dona Josefa, um abraço, viu? Deus abençoe a senhora, toda a família de seu João do Posto e Dona Josefa. Nossos grandes amigos, né? Que Deus abençoe grandemente.

Enfim, a todos os nossos ouvintes, que Deus abençoe a todos. Vamos ouvir mais uma canção, dedica a todos esses ouvintes que estão nos ouvindo agora. Dedica a todos vocês.

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2: São 18 horas e 49 minutos em Lagarto, Juventude FM 104,9, programa Lagarto Anoitece Rezando. Mandar um abraço também, sabe para quem, Jailton? Mandar um abraço para o nosso amigo Luiz Enfermeiro. É, rapaz, Luiz Enfermeiro. Gente boa, gente da gente. Meu amigo, Deus te abençoe, viu? Tenha uma boa noite, um bom descanso, Luiz. E também para a dona Aurelina aí na rua Manuel de Paula. Também está com a gente lá no Mais Viver da UFES. É, dando as suas carreirinhas também, exercitando o seu corpo. Deus abençoe grandemente a senhora. Também quero mandar um abraço a todos aqueles que participam do projeto Mais Viver lá na UFES. Que Deus abençoe a vocês. Meu abraço. Então vamos agora fazer uma oração pelos nossos enfermos, entregando os nossos enfermos às mãos de Jesus, pedindo a Jesus que cure pela sua vontade, né? O Senhor tudo sabe, tudo pode. Digam comigo, você que está enfermo, diga assim comigo: Senhor, coloco-me diante de ti em atitude de oração. Sei que me ouves, tu me conheces, sei que estou em ti e que tua força está em mim. Olha para o meu corpo marcado pela enfermidade. Sabe, Senhor, o quanto me custa sofrer. Sei que não te alegras com o sofrimento dos teus filhos. Dá-me, Senhor, força e coragem para vencer os momentos de desespero e de cansaço. Torna-me paciente e compreensivo. Ofereço minhas preocupações, angústias e sofrimentos para ser mais digno de ti. Aceita, Senhor, que eu una meu sofrimento aos de teu filho Jesus, que por amor aos homens deu a sua vida na cruz. Peço ainda, Senhor, ajuda os médicos e enfermeiros a terem para com os pacientes a mesma dedicação e amor que São Camilo tinha. Amém. São Camilo de Leles, padroeiro dos enfermos, hospitais e profissionais de saúde, rogai por nós. Vamos ouvir uma canção, mais uma canção, já dá tempo ainda, né? Vou ouvir mais uma canção.

0: 18h57, estamos chegando ao final do nosso programa. Que Deus abençoe grandemente a todos vocês que estiveram conosco. Eu de cá, você de lá. E até a próxima terça-feira, que Deus quiser. Um abraço ao nosso irmão Jailton Silva aqui conosco. E o nosso irmão que está ali preparando o programa, rapaz. Deixando ali topado para daqui a pouquinho. É o nosso Irã Chaves. Epa, não. Errei aqui, Jailton. Nosso irmão Irã Chaves que está tocando, preparando o programa daqui a pouco. Jailton Silva, o velho. O velho, você está por aqui?
1: Ave Maria, velho.
2: Um abraço, bispo. Eu vim lhe visitar hoje.
1: Obrigado, meu velho.
2: Rapaz, cheguei aqui. Tô cansado. Corri para lhe pegar ainda aqui para falar com o senhor, viu?
1: Muito obrigado, velho.
2: Um abraço, bispo. Um abraço. Eita, rapaz, quase não subo a escada. Dei três topadas lá para cá. Eita. Tô aqui com o dedo todo inchado dos pés.
1: Eu vou rezar por você.
2: Consegui chegar e falar.
1: Vou rezar por você.
2: O padre Jailton me deixou eu falar, tá vendo?
1: Ó, Jailton é gente boa, rapaz.
3: É, rapaz, chegou por aqui, queria porque queria falar. Então, fala, né?
2: Ei, rapaz, cuidado, fale certo comigo.
3: Tá bom, vamos embora.
0: Vamos embora.
3: Tá na hora.
0: Vai sair na hora, velho. Cuidado quando for descer a escada, viu?
2: Opa, agora eu vou com a cadeira.
0: Tá bom. Então, uma boa noite para todos. Fiquem todos em paz. Até a próxima terça-feira, se Deus quiser. E o velho vai descer a escada aí com a cadeira. Um abraço a todos.

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2: Juventude FM informa a hora certa.
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0: 7 minutos em Lagarto, 19h07 na cidade de Lagarto. Está no ar o programa Esporte para Todos, o seu programa esportivo da cidade de Lagarto, do interior e de toda a região centro-sul do estado, está ligado na Juventude FM 104,9. Comando geral é de Aloysio Andrade, o prefeitinho, modulando para Lagarto, Sergipe, Brasil e Mundo, Jailton Silva. Vamos com as manchetes de hoje.
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0: 7h08 em Lagarto. Campeonato Brasileiro está de volta nesta quarta-feira e quinta-feira. No Rio de Janeiro, 8h30 da noite, Botafogo e Vasco da Gama. Na quinta-feira, jogos dos líderes, vice-líder, na Vila Belmiro, 8 da noite, Santos e Flamengo. No Elias Parque, tem Palmeiras e Bahia de Salvador. No sábado, Vasco da Gama e Remo, à tarde, e no domingo, também à tarde, tem o clássico carioca, o clássico brasileiro, Fla-Flu, às 5h30 da tarde. Hoje na Argentina vai parar jogo de despedida de Leo Messi. 85 mil ingressos vendidos em 1h30. Será que a turma argentina gosta do Messi? E o mundo, né? Pelé pode ter sido o melhor do mundo, pra quem viu. E pra quem não viu, eu não vi, né? Então eu fico com o Messi, né? Mas o Messi se despede do futebol mundial e da Argentina hoje. 20h, Argentina e Benin. As equipes sergipanas estão se planejando para o Campeonato Sergipano de 2027. Estamos a 3 meses da abertura oficial do Campeonato Estadual. Vai começar o Campeonato Sergipano da segunda divisão, 10 equipes. 2 equipes vão em busca da vaga para o futebol de elite da primeira divisão. Lagarto Futsal vai participar do Campeonato Brasileiro. E daqui a pouco vamos falar com o presidente Messinho. Carlos Alberto Dias faleceu no dia de ontem. Carlos Alberto, um jovem técnico que passou por aqui no futebol sergipano pela equipe do Frei Paulistano. Faleceu ontem. Esses e outros destaques a partir de agora aqui no programa Esporte para Todos.

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Quase 12 minutos em Lagarto, 19 horas e 12 minutos na cidade de Lagarto. Ligue, participe, mande sua mensagem de áudio, mande sua mensagem de texto e participe aqui no programa Esporte para Todos. Ligue para os números 999-78-2763 ou 999-26-5365 e participe. Boa noite a todos, boa noite a todas que sempre está ligado aqui na Juventude FM, sempre de radinho ligado, a Dona Raimunda, aí no Residencial Campo da Vila também, o Zé Carretinha, Tinhão em Família, Jorjão em Família, obrigado aí pela audiência do programa. Hoje, dia 6, terça-feira, dia 6 de outubro do ano 2027. Sete horas e 13 minutos em Lagarto. Também quero mandar um boa noite, quem está ouvindo sempre esse programa é o Lenilson, né? O Lenilson, que é filho aí da professora Márcia, né? Márcia, que está aí no Colégio Manuel de Paula, aqui no bairro Ademar de Carvalho. O Lenilson é o professor de História, né? Ele sempre acompanha aqui o programa Esporte para Todos. 7 horas e 14 minutos em Lagarto, 19 horas e 14 minutos. Vamos trazer aí a participação, né, do companheiro Danilo Siqueira, direto da redação aqui da Juventude FM. Ele vai trazer os jogos de quarta, quinta-feira do Campeonato Brasileiro da Série A e também pelo Brasil e pelo mundo. Vai falar, claro, do jogo de despedida do Leo Messi, hoje na Argentina. Boa noite, Danilo Siqueira.

Boa noite, Irã Chaves, e boa noite para você que está ligado no programa Esporte para Tudo. Feira 6 de outubro, aqui pela Rádio Juventude FM. Pelos amistosos das seleções, a Coreia do Sul venceu o Uzbequistão por 2-0. O Tajiquistão superou a China por 1-0. O Uruguai goleou a Índia por 6-1. Rússia e Nigéria empataram em 3-3. A Argélia superou o Níger por 2-1. E Jordânia e Venezuela não saíram do 0-0. Hoje a bola rola nos últimos 4 amistosos. Às 8 da noite tem Argentina e Benin. Às 8h45, Colômbia e Peru vão se enfrentar. Às 9 da noite é a vez de Estados Unidos e Canadá. E às 11 tem México e Chile. Hoje também tem bola rolando pelo Campeonato Brasileiro Série B. 3 jogos abrem a 32ª rodada. Neste momento, a bola rola para Sport São Bernardo. Às 8h30 da noite jogam Goiás e Atlético Clube.

quase 16 minutos em Lagarto, 19 horas e 16 minutos na cidade de Lagarto. Tivemos aí a participação do companheiro Danilo Siqueira, em nome do Instituto Valmir Monteiro também, né? Em nome aí do deputado eleito, né? Valmir Monteiro, o Valmir Monteiro não, Ibrahim Monteiro, né? Que sempre está aqui também colaborando com o programa Esporte para Todos, né? E a gente manda um abraço aí ao Eduardo, né? Obrigado aí pela audiência. 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Daqui a pouco vamos trazer aí o Mercinho, que a equipe do Lagarto de futsal, de futset, vai estar participando aí do Campeonato Brasileiro de futset. Muito importante essa competição, né, de futset aqui em Lagarto. A gente era acostumado falar sempre e jogar também futebol society, né? E aí agora chegou a vez do futset, né? Muitas equipes, né, e muitas competições já foi realizada aqui no estado de Sergipe, a nível de município também, e pelo Brasil afora, né? O Jair Torcida está entrando em contato ali com o Messinho para que a gente traga essas informações. Daqui a pouco também vamos trazer informação aí do Lagarto, né? Que eu recebi aqui umas 4 mensagens quando chegava aqui no programa, na rádio, e ainda tá tudo silencioso. É o que eu posso falar para o torcedor. O Sergipe já vai na 13ª contratações. E eu espero que o Lagarto Futebol Clube não seja o espelho do Sergipe. Não, porque o Sergipe já está adiantado. Daqui a pouco vamos rodar uma matéria também do Clube Esportivo Sergipe, o campeão do estado, que vai em busca do bicampeonato. Porque lá no Sergipe, né, o goleiro que foi campeão, daqui a pouco a gente vai rodar a matéria e a gente vai explicar.

0: mais um pouco. E o goleiro ficou na bronca, porque quando terminou o campeonato de 2026, a temporada, o goleiro queria receber todos os direitos que está vinculado dentro do contrato. E aí o Sergipe não fez aquele acordo, né, para pagar o que o goleiro queria, que foi campeão, está sendo valorizado. E aí o Sergipe queria fazer um acordo e pagar o que o clube queria pagar. Eu espero que o Lagarto Futebol Clube também não esteja nessa para trazer a Lagarto mais uma vez as figurinhas repetidas. Porque essa rescisão de contratos, às vezes o clube não quer ressarcir tudo que está dentro do contrato para que o jogador, no próximo ano, ele volta a Lagarto. Ou volta a outra cidade onde ele jogou, onde ele participou pelo clube. É assim que o futebol sergipano funciona. Então isso é ruim para Lagarto. Isso é ruim para o Lagarto. O Sergipe está aí, querendo fazer acordo e mais acordo. E trazendo, claro, jogador que teve sucesso, está de braços abertos, que o torcedor, né, confiou no trabalho, foi campeão. Mas aqui foi o contrário. Aqui foi decepção. Mas daqui a pouco a gente fala mais sobre isso. 7h23 em Lagarto, em nome do Instituto Valmir Monteiro, também em nome aí do deputado estadual Ibrahim Monteiro, né, que colabora aqui com o programa Esporte para Todos, em nome de Isabel Barcelo, Rua Doutor Laudelino Freire, número 11, no centro de Lagarto. Vamos trazer aí a participação do Messinho, ele vai estar aqui agora pela linha telefônica e vai falar sobre aí o Campeonato Brasileiro, que é uma alegria aí para a cidade de Lagarto, que vai participar aí desse Brasileirão de Futsal. Messinho, boa noite, Rádio Juventude FM, programa Esporte para Todos, amigo. Boa noite, Messinho. Cadê o Messinho? Boa noite, Messinho.
1: Boa noite, Irã.
0: Tá me ouvindo bem agora?
1: Tô ouvindo, sim.
0: Messinho, e esse Campeonato Brasileiro aí, quando começa? Como foi esse convite aí? Lagarto foi convidado ou participou de alguma competição que ganhou essa vaga aí desse Brasileirão?
1: É, então, Irã, hoje o Lagarto Futsal, pelas conquistas que já vem tendo no meio do futebol, ele hoje é um clube ranqueado na Confederação Sergipana, Confederação Brasileira de Futsal. Então, assim, os convites chegam para a gente não é preciso jogar nenhuma competição para ter as vagas nas competições nacionais. Aí o convite chegou para a gente participar do Campeonato Brasileiro para representar a nossa cidade. Esse ano agora vai ser na cidade de Salvador e eu aceitei o convite e vamos participar do Campeonato Brasileiro lá na região da Bahia.
0: Então é muito importante aí que aqui em Lagarto as equipes que participam dessas competições mais de pé do futsal não podem ficar de fora dessas competições a nível sergipano, a nível de Nordeste, de Estado, porque o ranking está aí agora, mesmo sem participar de competições, mas pela participação de outras competições, o ranking vem crescendo e isso é muito bom, né, Messinho? Que garante essa vaga no Brasileirão, né?
1: Sim, Irã. Sim. No caso, eu entrei por indicação do presidente Diego, que era aqui da Federação Sergipana. Hoje, eu já sou um presidente que já posso indicar qualquer equipe daqui de Lagarto para participar do Campeonato Sergipano. Eu já tenho esse poder, né? De indicar, devido às conquistas que nós tivemos em Santa Catarina, em Salvador, em Recife, Fortaleza e o Bicampeonato Sergipano, isso nos deu a vaga de ser ranqueado. Então, assim, as vagas chegam pra gente e hoje, como presidente, nas reuniões, ele sempre pergunta se tem alguma equipe que eu possa indicar, se tem alguma equipe, mas hoje, Irã, é muito complicado.

0: equipe para participar nessas competições nacionais, que requer muito, muita estrutura, entendeu? E assim, eu não posso indicar e depois a equipe não ir, não participar. Aí fica como se fosse o lagarto indicando e a equipe não indo.
1: É muito complicado mesmo. É uma coisa que tem que ter muita responsabilidade, porque os recursos aí é todo da equipe, não é da própria organização, né?
0: É, quando você vai de início é todo por conta da equipe, mas quando você já é ranqueado, tem alguns privilégios já para a equipe já.
1: Certo, essa equipe aqui do Lagarto, que você hoje comanda, já que ela foi ranqueada aí e está nesse Brasileirão, recebeu o convite, qual é o que o Lagarto possa ganhar com essa viagem aí até o estado da Bahia, não é isso?
0: Isso, então, por ser ranqueado, aí a confederação, ela dá disponibilidade da hospedagem, entendeu? Certo. A hospedagem fica por conta deles. Certo. Agora, alimentação, a viagem no transporte, tudo, inscrição é por nossa conta.
1: Certo.
0: Entendeu? Isso aí, o clube é quem banca.
1: Certo. E qual é o tempo aí dessa competição para que você fique aí no estado da Bahia aí, alojado aí?
0: Então, hoje a competição do brasileiro, ele dá uma vaga a você para Libertadores. E essa Libertadores acontece fora do Brasil, ela acontece no Chile, certo? Mas aí vai o campeão e o vice-campeão. Então, assim, hoje é o Lagarto, é o único representante pela Confederação de Futebol 7 reconhecido. E isso faz com que a gente participe das competições nacionais. E eu, aproveitando o seu espaço aqui, né, que tem uma audiência massacrante, é te pedir uma ajuda aos políticos mesmo, aos empresários da cidade, porque aí eu vejo muitos, Irã, nas esquinas aí falando, ah, eu ajudo o futebol amador de Lagarto, ah, eu ajudo, eu sou desportista. Mas quando a gente vai pedir uma ajuda, fala que é pra gente parar, fala que é pra gente ter cuidado, que isso não vai dar em nada. E não tem condições de nada. Uma cidade igual a Lagarto, que é todo mundo gosta do esporte, quando você vai pedir uma ajuda, eles ficam criticando e jogando a gente para baixo, pedindo para que a gente pare, para que não continue.
1: Eu entendo.
0: Eu acho muito desgastante para a gente.
1: É verdade, e você tocou num ponto importante, e eu falo aqui sempre no meu programa de segunda a sexta, nada contra a equipe do Lagarto Futebol Clube, mas o que essa equipe profissional recebe de recursos aqui dos deputados estaduais, federal e municipal, e de empresário, não é brincadeira. Não é brincadeira. E hoje o Futset Lagartense está no Campeonato Brasileiro. É por isso que eu cobro aqui, né? Que o Lagarto Futebol Clube tem que ter recurso, tem. De algumas pessoas, tem. De empresário, tem. Mas tem que ser o mínimo. Porque o clube aí tem que andar com as próprias pernas. É equipe profissional. Enquanto as equipes são consideradas amadoras aqui em Lagarto, é que deveria, num momento desse, ter recursos para não estar na porta daquele comerciante pequeno. Que é um gasto.
0: Justamente, Irã.
1: É? Justamente. É isso que eu cobro
0: inclusive,
1: aqui. Porque
0: inclusive
1: aqui
0: é
1: o problema daqui, a questão é essa. Ou você é um lado ou outro. E quem perde é os atletas lagartenses. Por isso que chega uma ruma de caçoar de jogador aqui em Lagarto, né? E não tem acesso, desce, não é campeão e não tem nada de cobrança. Aí quando é uma equipe amador, tem que parar. Tem que mandar parar. Pare com isso, porque não confia no trabalho. Aí o trabalho aí. As equipes estão ranqueadas pelas competições que participou e hoje está num brasileiro que dá vaga a uma Copa Libertadores. Vai falar o quê? Né? É só ajudar. É só ajudar. Né? Pode concluir,
0: mas o interessante, Irã, é o interessante, quando a gente chega das competições, que a gente traz uma conquista, como foi terceiro lugar na Copa do Brasil, aí todo mundo quer ser o pai do filho.
1: Ah, e o que chega de puxa-saco não é brincadeira.
0: É como eu falei, eu ia falar você aqui agora no início, tipo, os vereadores daqui assinam um projeto para o Lagarto Futebol Clube receber R$300 mil. Aí tem eu que não recebo nada, tem o Márcio do futsal também que anda aí capengando. Por que não divide, dá um pedaço para um, uma parte para outro, certo?
1: Isso.
0: Mas é quando a gente vai pedir um recurso, uma ajuda, faz a esnobada a cara da gente, vai dizer que vai para onde, vai para lugar nenhum. E outra coisa, Irã, eu digo a você, eu bato no peito e digo, o elenco do Lagarto Futset é todo lá.

0: Lagartense.
1: Que bom.
0: Ninguém ganha nada aqui, não. Quando o Lagarto Futebol Clube traz jogador de fora, levando milhões, e quando o cara sai daqui, vai beijar o escudo de outro clube, de outra cidade. E o nosso não. O nosso tem um jogador de periferia, tem um jogador do centro, tem um jogador de povoado. O pessoal vem treinar, eu não dou um real pra botar gasolina. Vem porque gosta, pra defender a nosso escudo e nossa camisa. Mas quando a gente pega um recurso na rua, os empresários, os políticos, fica dando as costas. Mas depois fica falando em esquina, em rádio, que ajuda o esporte lagartense. Pra mim não tá ajudando em nada. Pra mim, Messinho, não me ajuda em nada, porque não agrega.
1: Messinho, eu recebi uma mensagem aqui de um torcedor, ele tá dizendo aqui, esses paranoias não... esses paranoias do futebol não incentiva, né? Eu não vou dizer o nome da pessoa né? Mas é isso que o torcedor fica chateado, né? É um campeonato brasileiro, é igual hoje. O campeonato, a equipe feminina de Estância está na segunda divisão do campeonato brasileiro. Justamente. Precisa de todo o apoio do estado de Sergipe, né? E principalmente precisa do estádio Francão, para que logo, logo, esteja uma boa reforma para receber as equipes femininas do Brasil que está participando da segunda divisão. Há um investimento, ou vai tirar a cidade de Estância para ir para Aracaju. O que é que a cidade vai ganhar com isso? Nada. Só vai perder.
0: Nada.
1: Só vai perder. Então o incentivo do Futset num brasileiro desse é importante, que amanhã a gente pode ter uma competição aqui. Qual é o nosso investimento? Qual é o nosso investimento que tem uma praça aqui de futset? Do próprio município? Não temos. O que tem está ali. Não tem. Mas não tem condições. Precisamos cobrar para dar melhorias. Para essa galera, essa turma do futset. É como o ginásio Ribeirão está lá, interditado o gigante morto. Ali tem que estar as portas abertas para a vida noturna, o futsal está rolando ali. Era para estar agora, ou amanhã, ou depois, as competições ali no ginásio. E não temos. Né?
0: Verdade. Verdade.
1: Messinho.
0: Então, Irã, no caso, olha, a gente, como eu falo a todo mundo, se quiser olhar o nosso treino, pode ir lá assistir toda quinta-feira, às 19 horas. No Society Clube, a gente só treina porque eu tenho um empresário na cidade que é um pai pro Lagarto Futset, que é o Cícero da Retífica. É o único que paga o
1: parabéns,
0: nosso treino.
1: Cícero,
0: tem
1: parabéns,
0: quatro anos.
1: Conheço.
0: E é ele quem paga o treino. Ele é quem paga o nosso treino, porque se ele não pagasse, a gente não tinha de treinar. E hoje o torcedor lagartense, o empresário, se quiser assistir o treino, pode olhar o nosso treino.
1: Na onde é os treinos, Messinho?
0: Da gente. Oi?
1: Aonde é os treinos?
0: Lá no Society Clube, ali perto da pizzaria Delírios, ali.
1: Ah, ok.
0: É, Society Clube.
1: Então, os treinos é na quinta-feira, Messinho?
0: Toda quinta-feira, às 19 horas, a gente tá treinando lá. Certo? Quem paga esse treino é Cícero. Já tem 4 anos que Cícero paga esse treino pra gente.
1: Certo.
0: É quem nos ajuda com esse treino. Outro empresário nenhum ajuda em outras coisas, a não ser uma viagem. O AD, Diego, da AD Promotora, é quem nos ajuda na viagem. Mas outros aqui, infelizmente, Irã, deixa a desejar. Deixa a desejar, mas Deus é maior, eu caminho com minhas pernas, já tenho 8 anos de equipe. Certo? Hoje já sou ranqueado, já sou conhecido nacionalmente. Que e bom. Não é uma besteira dessa que vai me parar, não.
1: Ok.
0: Certo? E com fé em Jesus e a força dos amigos, nós vamos participar desse brasileiro.
1: Ok, Messinho, quinta-feira a gente vai tentar entrar em contato com você novamente para que você coloque aí... o atleta para falar com a gente aí, uns 2 atletas, você já pode selecionar na quinta-feira aí, quem vai falar, para ele ficar um pouco aí afastado na hora da entrevista aí dos trabalhos, para que a gente bate um papo aí com essa galera aí, uns 2 atletas aí, você pode selecionar aí, eu não conheço agora, no momento, quem são, você é que vai escolher aí, para que a gente coloque aqui no ar, né, para a gente ir conversando com a galera, toda quinta-feira a gente vai trazer aí um destaque aí do Futset, ok?
0: Pronto, eu agradeço pelo seu espaço aí, é o único que me dá o espaço para poder levar mensagem para o torcedor, e quem quiser ajudar aí pode estar em contato com a gente, entendeu? Que a gente presta conta também do quando a gente gasta, quando chega, para não achar que está ajudando e o dinheiro está sendo em vão. E podem ir lá no treino da gente, que vai ser bem recebido, certo? E vai ver a estrutura que a gente tem para poder viajar, para poder participar dessas competições nacionais e levar o nome da nossa cidade.
1: Ok.

0: Messi, eu quero agradecer aqui a sua participação. Quinta-feira a gente bate mais um papo aí, ou durante a semana, que a gente tem muita coisa para conversar em relação ao futset. A gente saber mais coisa aí do futset, para que essa galera aí que acompanha o programa, né, fique atenado aí dessa equipe que vai disputar o Brasileirão aí na cidade de Salvador, na Bahia. Ok, Messinho? Fica aí as suas considerações final. Se tiver algo, pode ficar à vontade aí.
1: Não, Ira, só agradecer mesmo pelo espaço e lhe agradecer mais uma vez, que quando eu falo com você, você nunca mede esforço, sempre abre os microfones da Juventude FM aí no Esporte para Todos, certo? E dizer ao pessoal do Lagarto que abrace mais o esporte, não fique só falando, e o futsal está de braços abertos para receber A ou B, você ou qualquer político que venha ajudar, ou qualquer empresário. A gente não tem cor partidária, a gente defende a nossa cidade.
0: Ok, tá aí a participação de Messinho, presidente da equipe aí de futsal aqui em Lagarto, que vai disputar o Campeonato Brasileiro na capital baiana, em Salvador. 7 horas e 37 minutos em Lagarto, 19 horas e 37 minutos. Daqui a pouco tem o índio, né, o nosso repórter Índio Emplacador, que ele vai trazer também informação daqui a pouco aqui no programa Esporte para Todos. Daqui a pouco vamos trazer também a matéria do Sergipe, né? O Jailton Silva vai preparar. Coloca essa matéria aí, né? Do Confiança aí. É um pouco dessa matéria. Não vamos rodar ela toda, não. Pra gente trazer o destaque aí do Confiança aí. Pode rodar.
2: Uma vez que 2026 acabou a temporada pro Timão Proletário, depois que terminou a sua participação no Campeonato Brasileiro da Série C, sendo rebaixado para a Série D em 2027. A SAF do Confiança continua trabalhando lá no CT Sabino Ribeiro, né, na direção do Diogo Lemos, na tentativa realmente de reorganizar o Confiança para a temporada ano que vem. É um ano no Confiança, tem vários desafios e precisa realmente estar bem arrumado para conseguir alcançar os seus objetivos. Tem o campeonato estadual, onde o Confiança vai em busca de reconquistar o título de campeão ano que vem, e tem uma competição importantíssima que é a Série D, dificílima, do Confiança, que é na verdade tentar voltar à Série C do futebol brasileiro em 2028, porque não quer demorar muito tempo na Série D do futebol do Brasil. O diretor de futebol Francisco Salles, recentemente contratado pela equipe do Confiança, está trabalhando com o seu departamento na tentativa de da formação do elenco para o ano que vem. A previsão da pré-temporada.
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0: Zé Lagarto, quero mandar uma boa noite ao Carlé, torcedor do Fluminense, da Laranjeira aí no bairro Jardim Campo Novo, também a dona Marlin família. Obrigado pela audiência. O Zé Carlos aí do Fluminense, também o Ronaldo. É Ronaldo, é Zé Carlos e Ronaldo, é. Parece que é Ronaldo e Zé Carlos, né? Depois eu confirmo aí, né? Se é Ronaldo mesmo ou é Zé Carlos, porque eu fiquei afastado aí uns dias aí por conta da novena, quem estava apresentando o programa aqui era ainda Emplacador e a gente, né, ficou em dúvida do nome aí, Ronaldo e Zé Carlos aí, né, que são aí atleta e diretor aí do Fluminense, do bairro Jardim Campo Novo. Também é um Tony aí do Atlético do Jardim Campo Novo. 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Campeonato Brasileiro da Série B, nesse momento, o Sport Recife está empatando em 0-0 com São Bernardo. Daqui a pouco tem Goiás e Atlético Clube, Ponte Preta de Campina e Juventude pelo Campeonato Brasileiro da Série B. Índio Emplacador, boa noite, Índio.
1: Repórter Índio Emplacador.
2: Boa noite, Irã. Boa noite. Jair Silva. Boa noite ao público ouvindo o programa Esporte para todos na 104,9. Sempre no nome de Índios Emplacamento, Irã Chaves. Oi, Irã. Como você já frisou aí, eu estava aqui atentamente ouvindo, em relação à equipe do Lagarto Profissional, né? É. Nenhuma informação até agora, Irã Chaves. Nenhuma informação, ninguém sabe nada, ninguém fala nada. Onde a gente já vê aí o Sergipe, Confiança e Itabaiana já se preparando já, né, para o campeonato sergipano e outras competições aí, né? Mas até agora...
0: Estão esperando, ô Índio. Ô Índio. Eu acho que estão esperando uma casa de abelha. Estão esperando mel. Mel. Já tomou aquele melzinho? Então, tá esperando o meu. A não ser se você comprar a garrafinha lá na feira, né?
2: Isso. É complicado, né? É complicado, né? Mas vamos ver daqui pra frente, né? Já, dezembro já é logo ali. Nós estamos já no mês de outubro. E
0: faltam três meses para o início do campeonato, Índio.
2: Isso, exatamente.
0: Três meses.
2: Exatamente, isso mesmo. Né? Mas, vamos ver, né? Vamos torcer que dê tudo certo e apareça alguém aqui para tomar aí conta da equipe Lagarto e que em 2027 tenha uma nova diretoria e traga as coisas boas aí para os torcedores, né? Aí esperamos que não venha com aquele papo atrasado, não, né? Fazer jogadores, as mesmas figurinhas, né? As mesmas diretorias. Vamos ver que esse ano 2027 possa ter coisas novas aí e os torcedores ficam animados, né? Vamos torcer. Olha, Chave, convidar aqui a todos os torcedores aí para sábado à tarde, a equipe do Lagarto Sessentão vai jogar lá no campo de Diego Costa, né? E vai enfrentar a equipe de socorro. Então, quem quiser ir lá e prestigiar aí o Sessentão, é só ir lá no CT Diego Costa, próximo sábado à tarde, Lagarto Socorro joga aí, né, pelo Campeonato Sergipano de Sessentão. O Lagarto já está classificado, vai só cumprir tabela, né? Mas vai ser um jogo bom porque o Socorro precisa do resultado, né? Precisa do resultado. Tem a semifinal também do Campeonato Sergipano Sub-20, né? Aí, Campeonato Sergipano Sub-20, final de semana, recheado aí de muitas competições. Então, a minha participação, Irã, por enquanto só era essa.
0: Ô, Índio.
2: Amanhã eu estarei aí de volta trazendo mais Índio. Informações aí para o programa Esporte para todos aqui na 104,9.
0: Ô, Irã. Tá me ouvindo?
2: Tô sim.
0: É quinta-feira, se você estiver por aqui, né? Eu quero que você... Se puder, você ir lá no Imercinho, lá no Futset, não sei se você estava ouvindo aí a entrevista, né, para você trazer, né, os atletas de lá, botar lá para a gente colocar aqui no ar, né, e você também fazer algumas perguntas, acompanhar os trabalhos que estão acontecendo, para que o público ouvinte acompanhe aqui a programação em tempo real, né, de lá direto do treino, né, do Futset, que vai disputar o Campeonato Brasileiro. Também eu quero que você aí, né, entre em contato com o João Danta, que deve ser o diretor aí da Secretaria de Esporte e Lazer, já que esse programa vai acompanhar integralmente o Campeonato Amador do Lagarto, que tem o apoio aí do deputado, Ibrahim Monteiro, né, e também do Instituto Valmir Monteiro, né, e a gente vai acompanhar em tempo integral. Então pode pedir aí as informações, né, do que você estiver em relação ao amador, artilheiro, goleiro menos vazado, resultado, tudo que estiver acontecendo aí, arbitragem, você traga aí pro programa para rechear aí o nosso futebol amador. Ok, Índio?
2: Ok, ok. Sim, com certeza. Com certeza amanhã eu vou trazer, né, essas informações aí para o programa Esporte para Todos, e quinta-feira estarei lá, né? Eu acho, Ira Chaves, se eu tiver errado, você me corrija, eu acho que ele

0: esse CT aí, esse CT não, essa arena aí onde o Messinho tá treinando a equipe, deve ser lá ali naquela rua que pega ali pra Ulibori, não
1: é
0: isso mesmo?
1: É, perto da pizzaria ali, isso mesmo.
0: Isso, perto da pizzaria, pronto. Vou instalar sim, pra trazer aí.
1: No antigo Salete. Oi? De frente ao antigo Salete, onde hoje é uma secretaria.
0: Não, beleza, sei onde é já. Okay. Estarei lá sim, trazendo todas as informações aí para o programa Esporte para Todos aí. Valeu, Irão, uma boa noite, até amanhã.
1: Ok, tá aí a participação do repórter Indy Placador em nome da Bolo Bom. 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Vamos trazer o destaque aí do Sergipe, né? Que o Sergipe queria contratar um goleiro, contratou um goleiro, mas, né, fazendo aqueles acordão. É por isso que o atleta sergipano, quando vem pra aqui, sofre um pouco, ou muito. Porque os caras não têm direito ao que tá no contrato. É por isso que às vezes as coisas dão errada. Né? E aí o jogador vem uma vez, vem duas, vem três. Será que é o caso do Lagarto Futebol Clube? Porque se você assinar a rescisão, tchau, é um abraço. E se você recusar, dizer que não assina a rescisão, né? É diferente. Você faz um acordo e melhor para o jogador, já que o cara foi campeão pelo Sergipe, goleiro, né? Mas roda aí a matéria aí do Sergipe.
2: Anunciou agora pela manhã a contratação do 13º reforço para a temporada 2027. É o goleiro Alan Alves, de 30 anos, que está de volta ao time rubro. Ele foi um dos destaques do Sergipe na Série D do ano passado. Depois de passar pelo Colorado, ele já atuou pelo Flamengo do Piauí, o Piauí e Petrolina de Pernambuco. E mais um lateral esquerdo deve ser anunciado até sexta-feira. O vice-presidente de futebol, Márcio Ouro, revela se o trabalho realizado nos bastidores está dentro do que foi planejado.
3: Tudo dentro do planejado, como eu falei, estamos com 70, 80% da equipe já assinados. É lógico que esses jogadores que estão assinados no pré-contrato, eles irão vir fazer os testes físicos e passando pelos testes físicos, eles vão compor um elenco de 2027. Então é isso, o Sergipe larga na frente no futebol sergipano, mas com humildade, mas sabendo que o planejamento se faz dessa forma, se contratando e sinalizando jogadores ponto a ponto.
4: O Sergipe, Márcio, está fazendo como se fosse uma peneira, um pente fino para tentar errar o mínimo possível aí nessas contratações.
3: Então, foi como eu falei anteriormente, o pente fino é dado em relação ao Campeonato Brasileiro de Série D. É lógico, nós temos, e eu repito por isso várias vezes, que a nossa Champions é o estadual, que ela traz cortes, o Sergipe precisa estar atuando durante esses campeonatos nacionais durante 5, 6 anos para haver uma estruturação. Então hoje a gente traz jogadores que têm um maior conhecimento da Série D, Série C, Copa do Brasil, Copa do Nordeste, para que a gente possa ter o nosso tão sonhado sonho de segundo acesso.
4: Depois do Matheus Henrique, que se destacou ano passado, outro que retorna ao Sergipe é o goleiro Alan Alves, Sergipe também buscando jogadores que se destacaram em outras temporadas.
3: Exato, são jogadores que já são de conhecimento nosso. Então a gente traz esses jogadores porque já sabe que eles podem, que eles performam dentro do Clube Esportivo Sergipe. Então, já por conhecer o histórico e já por ter a aprovação da própria torcida, do próprio técnico, do próprio departamento de futebol, a gente traz o Alan de volta, que é um jogador que performou muito bem em 2025.
4: A qualquer momento, o Sergipe também anunciando aí mais um reforço, um lateral esquerdo.
3: Possivelmente estaremos anunciando um lateral esquerdo entre quinta e sexta. Estamos a detalhes da assinatura do contrato e que vai ser uma surpresa para o torcedor do Sergipe.

0: além do Thiago Santos, mais um homem gol em vista?
1: Então, é um mercado que é muito inflacionado, mas estamos com dois nomes, estamos adiantados por um nome de um jogador que passou por Série A e Série B, então estamos fazendo uma operação difícil também, eu digo porque não é só a questão do salário, a gente informa o projeto do Clube Esportivo Sergipe, então a gente trata isso numa operação, o projeto do Clube Esportivo Sergipe, a comissão técnica entra em contato com o jogador, o departamento de futebol faz essa questão de que o jogador venha fazer essa confirmação, e aí o jogador vê todo o projeto e acaba aceitando o projeto do Clube Esportivo Sergipe para 2027.
0: Ô Márcio, com essa vinda do Alan Alves, o goleiro Alan Alves, isso significa que o Felipe Santos não veste mais, pelo menos nesse momento, a camisa do Sergipe? Não houve um acordo entre as duas partes?
1: Não, o Felipe, a gente tem mantido contato com o Felipe, é lógico, é um jogador que se valorizou muito, mas a gente tem um teto salarial, então a gente mantém conversas, mas a gente também tem o Thiago Santos, que a gente quer compor o elenco e que ele seja nosso segundo ou terceiro goleiro, porque a gente projeta o Thiago para 2028-29 como o goleiro titular do Clube Esportivo Sergipe, então a gente vem conversando com o Felipe e não está descartado.
0: Mesmo o vice-presidente afirmando que o clube ainda mantém conversas com o goleiro Felipe Santos, a informação é que ele não vem mais para o Sergipe, pelo menos nesse momento. Ele foi um dos destaques do time esse ano, inclusive sendo campeão estadual. Recebemos a informação de que não houve um entendimento entre as partes e, pelo menos nesse momento, Felipe Santos não veste mais a camisa do Sergipe. E amanhã, Márcio Ouro vai falar sobre a contratação do técnico e sobre um jogador que já jogou Libertadores e será anunciado na semana do Dia do Mais Querido. Com os detalhes de momento do Sergipe, sempre em oferecimento.
2: Sete horas e 53 minutos em Lagarto. Aí o destaque do Clube Esportivo Sergipe, o campeão do estado que vai buscar o bicampeonato. Quero mandar uma boa noite ao Gileno, do Espetinho Gileno aí, que é torcedor do Gipão, é? Então tá aí. O Sergipe sai na frente. Sergipe que tava aí, presidente e vice-presidente, não bate boca, né? As coisas tumultuadas dentro do lado do Siqueira Campo, do João Hora. Mas com toda essa dificuldade, né? E com todo esse embrulho de questão de acordos, né? De atletas que foram aí da temporada de 2026, o Sergipe ainda já está na 13ª contratação. Na 13ª contratações. É? E já está em busca ainda já de um lateral esquerdo. Já tem praticamente 70% do seu elenco. Claro que vai passar por uma avaliação médica, né? Física ali, né? Com os profissionais. E se caso der tudo correto, certo, assina o contrato automaticamente. O Campeonato Sergipano vai ser um piscar de olho. Vai ser rápido. É? É 3 meses. Então todas as equipes vai querer buscar calendário em 2028. O Confiança, hoje, pela manhã, estava reunido com a diretoria da Associação Desportiva Confiança SAF, porque até agora ninguém sabe de nada. Da prestação de conta, é outro clube também que está complicado na praça. Mas ninguém sabe o que é que vem aí. Né? O Itabaiana, a mesma coisa. O Galego não fala nada. Não se modificou nada ainda no time serrano. Está todo mundo do mesmo jeito. E aqui em Lagarto não é diferente. Né? A base que poderia estar aí, né? Na semifinal do Campeonato Sub-20, que daria uma vaga à Copa São Paulo, e poderia estar trabalhando aí, né, depois da semifinal ou não. E agora parou. Nem a base está treinando, que deveria estar trabalhando. Como é que a gente vai ter base aqui se terminou o Campeonato Sub-20 e cadê? Ninguém fala mais. Acabou. A competição aí acabou. Por que não colocaram aí no amador? Né? Como já colocaram em outra época. Eu sei que é diferente. É uma equipe profissional. Né? É uma equipe profissional, o Lagarto Futebol Clube. Não vamos misturar as coisas. Mas é uma categoria sub-20. Ela se torna amadora. Que vai deixar os garotos, né, em ritmo de jogo. E esse ritmo de jogo, para o amador, né, seria ótimo para quando chegar aí a pré-temporada, os garotos já estariam num nível, né, um pouco acima de quem vai chegar. E ia buscar o seu espaço. É? A diferença de uma categoria juniores e participar de um campeonato amador é por conta daquilo que eu falo aqui constantemente. As dificuldades dos campos amadores, que não há vestiários em todos os campos que as equipes estão participando. É por isso que é bom uma liga, para que o amador seja um amador com qualidade, um amador com prestígio, um amador com personalidade, um amador com cara de profissional. A fazer um investimento nas praças esportivas. Os clubes só poderiam participar onde tivesse o seu mando de campo. Então isso é uma forma de organização. Isso é uma forma de deixar o amador brilhante. E aí, o juvenil, por ser uma categoria profissional, de um time registrado, filiado a uma federação, que eu já vi aqui em Lagarto participar de juvenil, e quando esses garotos chegam aí na zona rural, né, o próprio torcedor do Lagarto quer xingar os garotos, quer humilhar o garoto, quer ver a organização com preparador físico, com mordomo, com roupeiro. É isso que eu cobro do amador, que deveria estar assim. O amador tem que ser cobrado. Quem é o roupeiro, fulano, assim na súmula, tem que ser assim. Quem é o preparador físico, não tem, não tem. Mas tem que ser tudo registrado. Tudo registrado. Né? Então, vamos aguardar aí, né? Não sei até quando, a equipe do Lagarto Futebol Clube, porque aí não se muda nada. Se for falar em diretoria para querer mudar aí, só vai mudar de uma cadeira para outra, ou de frente ou de lado, ou no fundo ou de lado. A qual é a cadeira que você quer sentar? Você escolhe a cadeira. A cadeira que você sentar é o cargo. O Lagarto Futebol Clube é assim, né? Não tem presidente para dizer agora é eu. O Lagarto tem que ser assim. Você vai vir jogar? É desse jeito aqui. Lagarto aqui bota 3, 4 mil pessoas. Aqui é assim. Aqui é para buscar acesso. Né? Tem que ser assim. Agora, tem a cobrança aí? Tem. Mas é uma cobrança que... é aquelas cobranças de acordo, né? É cobrança que tanto faz, tanto fez, né? Ninguém tá aí, ninguém tá chegando, né? Todo mundo aí, que eu já falei aqui, vou repetir, tem o seu salário todo mês, vai se preocupar se subiu, se caiu, se desceu, se vai ficar em

0: pé? É? Não tem o nome daquele chá? Qual é o nome daquele chá, Jailton? Chá Acabe, é? É o chá Acabe. É? Tá acabando com o torcedor do Lagarto, esse chá. Esse chá Acabe. É o que tá acabando com o torcedor do Lagarto. Tudo parado. Tudo parado. Nem categoria de base, sub-20, né, para o torcedor estar acompanhando. Tem nada. Tem nada. Ah, recurso. Aí não é comigo. Né? A gente queria estar aqui passando as informações do clube. Não é clube? E o que é que o clube tem a oferecer ao torcedor? Né? Aí depois fica dizendo, não, por quê? Fica cobrando, não sei o quê. E aqui é um programa de esporte. Aqui a gente é parcial. Aqui a gente cobra e bate palma. Né? A gente busca as informações, aí não liga, não quer falar. É um direito que tem. Né? É um direito que tem. Né? Agora, eu não sei o que é que pode acontecer daqui para frente. Né? Eu sei uma coisa, o campeonato está batendo na porta e quem quiser calendário vai ter que brigar agora em 2027. Brigar em bom, né? Num termo de brigar para subir, ter acesso, né? E ser campeão. Calendário só em 2028. Completo. Completo. Né? Então, Sergipe Confiança Itabaiana, que é a imprensa de Sergipe, fala que sempre é os maiores do estado, e é, né? O que me prova o contrário, né? Lagarto é grande, é a cidade, né? O clube eu já não sei mais, porque é aquilo que o torcedor fala, né? Mas o torcedor, quando cobra, tá errado, né? Aí eu não vejo aqui ninguém se manifestar em nada, né? Aí até aí terminou o campeonato da Copa Lotese. Você viu alguém aí nas redes sociais? Viu? Só botando camisa aí, de número, só as camisas aí, né? Aonde deveria estar procurando trabalho, procurando contatos com atletas e tá passando informação para o torcedor. Mas é o clube do silêncio, é o time das escuras, é o time da caixa preta, né? Só fala quando quer, né? Então, vamos aguardar, né? Fazer o quê? Estamos aqui para obedecer, né? A Rádio Juventude FM e o programa Esporte para Todos está com as portas abertas. Agora, o clube é do povo, é da cidade, né? Se querem virar SAF para fazer igual a Associação Desportiva Confiança, que faça. Eu não tenho nada a ver, para mim tanto faz, tanto fez. 8:05 em Lagarto. Até amanhã, se Deus quiser e Ele quer. E uma boa semana para todos nós. Tchau.
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2: Juventude FM informa a hora certa.
3: 20:05.
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2: Olá, boa noite.
1: Boa noite para você que nos acompanha em todo o país.
2: Terça-feira, 6 de outubro de 2026.
1: Vamos aos destaques do dia.
2: Sites e aplicativos de apostas online estão oficialmente proibidos no Brasil a partir de hoje.
1: Empresas de bets têm até amanhã para enviar relatório com saldos finais de apostadores.
2: E mais de 26 milhões de usuários não fizeram resgate voluntário dos valores disponíveis. Nazi Brum.
3: Segundo a Secretaria de Prêmios e Apostas do Ministério da Fazenda, ainda restam R$1,325 bilhão na carteira das bets.
1: Alerta climático.
2: Novo boletim sobre o El Niño aponta risco de eventos extremos e altas temperaturas em boa parte do Brasil entre outubro e o início de 2027.
1: Plataforma digital reúne alertas meteorológicos e orientações para produtores rurais durante o fenômeno. Cleide Lopes.
4: Essas ações têm como foco fortalecer a gestão integrada e prevenir cenários e reduzir riscos.
2: Educação profissional e tecnológica.
1: Modelo de ensino completa 117 anos com oferta de qualificação técnica e ingresso no mercado de trabalho. Gabriela Noronha.
5: Hoje são mais de 3 milhões de matrículas na educação profissional técnica de nível médio, segundo o Censo Escolar da Educação Básica.
2: Hoje na apresentação da Voz do Brasil, eu, Mariana Jungmann e Luciano Seixas.
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2: Quem ainda tem dinheiro nas plataformas de apostas online, as chamadas bets, vai receber os valores diretamente na conta bancária nos próximos dias.
1: A Secretaria de Prêmios e Apostas do Ministério da Fazenda divulgou um novo cronograma para a devolução.
2: De acordo com a pasta, um total de R$1,3 bilhão ainda não foram resgatados pelos usuários.
3: Foi encerrado ontem, segunda-feira, o prazo para o resgate voluntário dos valores disponíveis nas plataformas de apostas, as bets. Mas, segundo a Secretaria de Prêmios e Apostas do Ministério da Fazenda, ainda restam R$1,325 bilhão na carteira das bets, que devem ser devolvidos aos apostadores. A retirada vale para as empresas que tiveram a autorização de funcionamento no país. Segundo a Secretaria, um dos fatos para a demora na retirada é a quantidade de contas com valores reduzidos. Pelo menos 86 milhões de contas possuem saldos de até 99 centavos, totalizando mais de R$15 milhões. Agora, as empresas têm até amanhã, dia 7, para informar as instituições financeiras os saldos de cada apostador. De acordo com o ministro da Fazenda, Dario Durigan, o dinheiro deve estar disponível nas contas entre os dias 9 e 14 de outubro.
6: As bets vão ter que informar para os bancos qual é o saldo no seu CPF que ficou lá sobrando. E os bancos, no dia 9 a 14 de outubro, vão devolver o seu dinheiro. Caso tenha qualquer problema, a Caixa vai receber o recurso e intermediar a devolução do seu dinheiro. Não confie em sites, em links que te mandarem que facilitem a devolução do seu dinheiro.
3: O fim das atividades das bets no país foi determinado por uma medida provisória. Só no dia de hoje, 1.500 sites de plataformas de apostas foram derrubados. Com isso, a partir desta terça-feira, os sites de aplicativos das plataformas deverão ficar indisponíveis. Reportagem Nazi Brum.
1: E para fortalecer as ações de combate à oferta de apostas de cota fixa no país, o Ministério da Justiça e Segurança criou novas estruturas no âmbito da Secretaria Nacional do Consumidor, a Senacom.
2: O Departamento de Fiscalização e Prevenção de Danos ao Consumidor vai atuar na prevenção e repressão das apostas ilegais e também na manipulação de resultados esportivos.
1: Já a Secretaria Nacional de Direitos Digitais vai acompanhar sistemas e políticas adotados pelas plataformas, analisar relatórios de transparência e notificar provedores e aplicativos que violem a medida provisória.
2: Pagar a mesma

0: conta duas vezes por engano ou ter dor de cabeça com golpes e fraudes são alguns dos problemas enfrentados pelos usuários do Pix.
1: Para evitar situações como essas, o Banco Central aprovou novas regras para reforçar as operações financeiras no país.
0: Além de novas medidas de segurança, trabalhadores poderão utilizar o Pix automático em contas salários para pagamentos recorrentes.
2: O Banco Central aprovou novas regras para aperfeiçoar o Pix, ampliar suas funcionalidades e reforçar a segurança do sistema. As mudanças incluem novidades no Pix automático, regras específicas para cobranças híbridas e novos procedimentos contra fraudes. A partir de 1º de julho de 2027, o Pix automático poderá ser usado em contas salários para pagamentos recorrentes autorizados pelo cliente. A medida amplia as possibilidades de uso da ferramenta, mantendo as restrições já existentes para recebimento e outras operações nessas contas. Outra novidade envolve a cobrança híbrida, que reúne boleto e QR Code do Pix no mesmo documento. Para evitar pagamentos em duplicidade, a nova regra determina o cancelamento automático de um dos instrumentos assim que o outro for pago. Em caso de falhas, o regulamento define responsabilidades das instituições que devem comunicar ao usuário quando houver registro de suspeita de fraude, informar a data da marcação e permitir a revisão da medida. Se a suspeita não for confirmada, o registro deve ser cancelado. Claudimário Carvalho, para a Voz do Brasil.
1: A balança comercial brasileira registrou superávit de 7 bilhões 740 milhões de dólares em setembro, uma alta de 146% em relação ao mesmo período do ano passado.
0: Isso significa que o Brasil vendeu mais mercadorias e serviços para outros países do que comprou, resultando em um saldo positivo para a economia do país.
1: Os dados foram divulgados hoje pela Secretaria de Comércio Exterior do Ministério do Desenvolvimento, Indústria, Comércio e Serviços.
0: Os destaques nas vendas foram para o petróleo bruto, minério de cobre, combustíveis, soja, farelo de soja e café não torrado.
1: Aparelhos auditivos, cadeiras de rodas, camas hospitalares e até mesmo mudanças em imóveis para pessoas com algum tipo de deficiência.
0: Esses são alguns dos itens que podem ser financiados através de crédito acessibilidade, que oferece linha de crédito nos bancos públicos federais para aquisição de produtos e serviços de tecnologia assistiva.
1: Os equipamentos e dispositivos são voltados para dar mais autonomia e independência às pessoas com deficiência.
0: Saiba mais na reportagem de Luana Karen.
3: A linha de crédito Acessibilidade financia a compra de equipamentos, dispositivos e soluções que ajudem na autonomia de pessoas com deficiência. Isadora Nascimento, secretária nacional dos Direitos da Pessoa com Deficiência do Ministério dos Direitos Humanos e Cidadania, lista os itens mais procurados para financiamento.
4: Aparelhos para audição, amplificação sonora, cama hospitalar e também cadeira de rodas, que podem ser elétricas.
3: Entre os demais itens financiáveis estão órteses, próteses e dispositivos de acessibilidade para computadores. A linha também contempla o financiamento de adaptações em imóveis residenciais para acessibilidade. Tanto o Banco do Brasil quanto a Caixa Econômica oferecem a linha de crédito. Sérgio Fernandes de Carvalho Júnior, porta-voz do Banco do Brasil, detalha as condições oferecidas pelo banco.
5: O crédito é destinado a pessoas com renda mensal de até 10 salários mínimos. Os valores financiados podem variar entre R$ 70 e R$ 30 mil reais e podem financiar até 100% do valor do produto ou do serviço adquirido. O prazo para pagamento é de até 60 meses. A taxa de juros é de 6% ao ano para quem possui renda de até 5 salários mínimos e de 7,5% ao ano para quem possui renda acima de 5 e até 10 salários mínimos.
3: A concessão do financiamento depende da análise de crédito e dos requisitos de cada banco. Por isso, o interessado deve consultar a instituição financeira antes da contratação para verificar valores disponíveis, taxas, prazos e documentação necessária. Reportagem Luana Karen.
1: Uma plataforma digital reúne informações de voluntários da Força Nacional do SUS, que atuam em desastres e emergências de saúde pública.
0: É o Sou Força, que já conta com 3 mil profissionais cadastrados.
1: Os profissionais podem ajudar em cenários de desastres naturais, epidemias,

0: epidemias e até mesmo para conter os impactos do fenômeno El Niño.
1: O sistema foi criado para organizar a força de trabalho e a mobilização de profissionais voluntários que desejam atuar em desastres e emergências de saúde pública por meio da Força Nacional do SUS. Na plataforma digital Sou Força, estão reunidas informações sobre formação, competências, experiências e disponibilidade de cada profissional cadastrado. Rodrigo Stabile, diretor da Força Nacional do SUS, exemplifica como esses dados são usados na prática.
2: Aconteceu um deslizamento de terra numa tal região. Então eu sei que eu vou precisar de profissionais da logística, profissionais da enfermagem e de medicina. Eu tenho capacidade agora de acionar o voluntário, saber se ele está disponível para aquela missão.
1: O sistema Sou Força, criado em parceria com a Universidade de Brasília, conta com cerca de 3 mil profissionais voluntários cadastrados atualmente. Para Jonas Brandt, epidemiologista e professor do Departamento de Saúde Coletiva da UNB, a ferramenta vai ser uma ajuda importante no enfrentamento dos efeitos de fenômenos climáticos como o El Niño.
3: Cada vez mais a gente tem aumentado essa frequência dos eventos extremos, as mudanças climáticas. O Brasil é um país que tem perspectivas de ser muito afetado pelo El Niño, seja na região norte do Brasil por causa da seca, seja na região sul do Brasil por causa das chuvas. Ter essa lista organizada é muito importante para que a gente possa dar conta dessa resposta esse ano.
1: Quem deseja se voluntariar pode acessar o sistema diretamente pelo site plataforma-fnsus.saude.gov.br. Reportagem Luciana Colares de Holanda.
4: Calor acima do normal, risco de incêndios florestais e mudanças extremas no volume de chuvas.
0: Outubro chegou e os brasileiros vão continuar sentindo os impactos do El Niño em diferentes regiões do país.
4: A previsão dos Centros Nacionais de Monitoramento indica que o fenômeno tem mais de 95% de chance de atingir intensidade muito forte entre outubro e dezembro, com efeitos que devem se prolongar até o início do ano que vem.
5: O Instituto Nacional de Pesquisas Espaciais, INPE, e o Centro Nacional de Monitoramento e Alertas de Desastres Naturais, CEMADEM, alertam para os efeitos do El Niño em todo o país. A quarta edição do painel El Niño 2026-2027 atualiza o cenário do fenômeno climático no Brasil. Entre outubro e dezembro, há probabilidade superior a 95% de que o El Niño alcance intensidade muito forte. Os estudos indicam que o fenômeno deve permanecer pelo menos até o início de 2027. A previsão indica probabilidade de chuva acima da média na região sul, em parte do sudeste e no leste do nordeste. Já em grande parte do norte e em áreas do nordeste e centro-oeste, a tendência é de volumes abaixo da média. As temperaturas devem permanecer acima do normal em quase todo o país. Na agricultura, a menor disponibilidade de água no solo no centro-norte pode interferir na germinação e no estabelecimento da soja da safra 2026-2027, além de afetar pastagens e a oferta de água para os rebanhos. No sul, a maior disponibilidade hídrica favorece o milho de primeira safra, mas o excesso de umidade pode aumentar a ocorrência de doenças no trigo e dificultar a semeadura da soja e do arroz irrigado.
0: Ainda falando de El Niño, para garantir uma boa safra, um dos pontos que o produtor rural deve observar é a previsão do tempo.
4: Com essa informação, é possível definir a melhor época para plantar, reduzindo o risco de perda.
0: E com previsão de intensidade do fenômeno climático, os dados sobre temperatura e clima passam a ser ainda mais importantes.
4: Agora, o agricultor pode contar com mais uma ferramenta, uma página oficial com informações e orientações sobre o El Niño e seus possíveis impactos na agricultura e na pecuária brasileira.
6: Excesso de chuvas ou longos períodos de seca. O fenômeno El Niño deve trazer grandes desafios para a agricultura nos próximos meses. Por isso, o Ministério da Agricultura e Pecuária, em conjunto com o IMET, Instituto Nacional de Meteorologia, criou um site com o objetivo de oferecer prevenção e mitigação para os agricultores. A página traz, por exemplo, informações como clima, seguro rural, zoneamento agrícola de risco,

0: risco climático, assistência técnica e formas de crédito rural. Também estão disponíveis avisos meteorológicos de eventos severos, previsão do tempo para capitais brasileiras e informações técnicas voltadas à agricultura, incluindo tecnologias de ponta desenvolvidas pela empresa brasileira de pesquisa agropecuária, a Embrapa. Essas ações têm como foco fortalecer a gestão integrada dos riscos climáticos, combinando prevenção, boas práticas de manejo, assistência técnica e instrumentos de proteção ao produtor, como o seguro rural. A ideia é prevenir cenários e reduzir riscos. A página na internet pode ser acessada pelo Ministério da Agricultura no endereço gov.br/agricultura. Cleide Lopes, para a Voz do Brasil.
1: Organizações e moradores de 44 cidades da Bahia e de Pernambuco já podem apresentar projetos destinados a ações de recuperação ambiental.
2: A chamada pública do Banco Nacional de Desenvolvimento Econômico e Social, o BNDES, é voltada para a restauração da vegetação e dos recursos hídricos no entorno das usinas de Sobradinho e Itaparica, no Rio São Francisco.
3: Estão abertas as inscrições para o edital Águas do São Francisco, que vai apoiar ações de restauração ecológica da vegetação nativa e revitalização dos recursos hídricos nas áreas de influência dos reservatórios das usinas hidrelétricas de Sobradinho e de Itaparica, na região entre os estados da Bahia e de Pernambuco. A região de abrangência do edital contempla 25 municípios na área do reservatório da usina de Sobradinho e 19 municípios na área do reservatório da usina de Itaparica. O edital é fruto de uma parceria entre o BNDES, Banco Nacional de Desenvolvimento Econômico e Social, e a conta do Programa de Revitalização dos Recursos Hídricos das Bacias Hidrográficas do Rio São Francisco e do Rio Parnaíba. A gerente do Departamento de Meio Ambiente do BNDES, Vera Guedes, detalha os objetivos da seleção.
4: Serão ao todo 20 milhões de reais para apoiar ações de recuperação da vegetação, além de projetos que contribuam para melhorar a quantidade e a qualidade da água, conservar a biodiversidade, mitigar as mudanças climáticas e ampliar a oferta de serviços ecossistêmicos.
3: As inscrições para o edital Águas do São Francisco vão até o dia 2 de dezembro. Você pode obter mais informações no site chamadas.fumbio.org.br. Reportagem André de Barros Lima.
1: Estudantes de instituições federais têm até o dia 14 de novembro para se inscrever no exame de proficiência em língua inglesa.
2: As inscrições podem ser realizadas através do portal epli.ifsp.edu.br.
1: A iniciativa é um exemplo das possibilidades de formação e qualificação oferecidas pelas instituições, que hoje reúnem 755 unidades em todo o país.
2: E nesse mês, a educação profissional e tecnológica completou 117 anos de história no Brasil.
1: Ao longo desse período, ampliou a oferta de cursos técnicos, de graduação e outras oportunidades de formação para milhões de brasileiros.
2: Saiba mais na reportagem de Gabriela Noronha.
5: A técnica de segurança do trabalho, Patrícia Colasso, hoje atua em uma importante empresa de engenharia. Paranaense do município de Araucária, ela conta que a formação no Instituto Federal do Estado foi fundamental para a sua trajetória.
6: Eu trabalhava como operadora de máquinas, aí eu quis um crescimento profissional mais avançado. E hoje em dia eu sou formada, eu já faço uma outra graduação, mas tudo se deu início devido a essa formação em segurança do trabalho.
5: O diploma do Instituto Federal também é a aposta de Franciele Pereira para um futuro melhor. No campus estrutural em Brasília, ela é estudante do curso técnico integrado em meio ambiente e participa de pesquisas, ações de extensão e projetos que relacionam o conhecimento aprendido em sala de aula aos desafios da comunidade.
7: Minha mãe falou que queria muito que eu entrasse no Instituto Federal de Brasília e, cara, representa muita coisa no meu futuro, não só pelos trabalhos que eu desenvolvo aqui e por esse negócio de você apresentar muitos projetos.
5: Os institutos federais são entidades especializadas na educação profissional e tecnológica.

0: Oferecendo também educação básica e superior. Atualmente, a rede federal conta com 755 unidades entre camp e polos de inovação. Para Marcelo Bregagnoli, secretário de Educação Profissional e Tecnológica do Ministério da Educação, o diferencial desta modalidade de ensino é o compromisso com o desenvolvimento social e econômico da região.
1: Aquelas matérias que muitas vezes ele não tem uma associação dentro de sala de aula, elas sempre vai estar vinculado a alguma questão prática de resolução com arranjo produtivo, com arranjo social.
0: Embora os institutos federais tenham sido criados em 2008, a educação profissional e tecnológica faz parte da história do Brasil há 117 anos. Uma caminhada que começou oficialmente em 1909. Naquela época, o objetivo era oferecer um ofício aos jovens das classes menos favorecidas. Hoje, são mais de 3 milhões de matrículas na educação profissional técnica de nível médio, segundo o Censo Escolar da Educação Básica, e cerca de 2 milhões de estudantes em cursos tecnológicos de graduação, conforme o Censo da Educação Superior. Para a presidente da Associação Quilombola de Faceira de Chapada do Norte, em Minas Gerais, Ana Maria Pereira, contar com um campus da EPT Quilombola representa uma oportunidade de acesso à formação profissional para indígenas e quilombolas da região.
2: Campus Quilombo, ele vem para nos fortalecer, para garantir para que nós, nossa juventude, permaneça em nossos territórios.
0: O acesso à educação profissional e tecnológica varia conforme a instituição, o curso e o nível de ensino. Na rede federal, as regras de ingresso são definidas por cada instituição e divulgadas em edital. Nos cursos de graduação, a seleção pode ser feita pela própria instituição ou pelo SISU, conforme as regras de cada curso. Reportagem Gabriela Noronha.
3: Então, para quem quiser fazer o exame de proficiência em língua inglesa, eu vou repetir o portal onde as inscrições podem ser feitas. epli.ifsp.edu.br.
4: Dicas do Enem.
5: Meu nome é Ana Beatriz Silva e minha dúvida é: como controlar o tempo durante a prova?
4: Responde a Ana Beatriz é o professor Tiago Diana. Ele aproveita para dar dicas sobre os principais temas da prova de história. Vale a pena conferir.
6: Fala pessoal, dica importantíssima para você que vai fazer a prova do Enem. E eu vou dividir a minha fala aqui em dois momentos diferentes. O primeiro é sobre a organização da prova e a sua estratégia. São duas provas longas e você aproveitar bem o seu tempo vai ser um grande diferencial competitivo. São 3 minutos por questão. Investe muito no tempo de qualidade, leitura e interpretação da prova. Agora, nos temas de história, que é sempre muito recorrente, tem uma aposta grande na recorrência do tema Brasil-Colônia e principalmente os aspectos da escravidão. Toda vez que você pensar em aspectos de trabalho, economia, cidadania, direito, esses temas estarão presentes na prova e farão você acumular muitos pontos. Em história geral, a pegada história contemporânea, tentando se aproximar dos tempos mais atuais, é muito forte. Você tem uma grande prova e aproveite muito todo o seu estudo e toda a sua dedicação.
4: É isso aí. Se prepare e acompanhe as nossas dicas toda terça-feira aqui na Voz do Brasil e também na radiogov.ebc.com.br.
7: Estudantes indígenas ganharam mais tempo para reunir a documentação e garantir a participação no Programa de Desenvolvimento Acadêmico Indígena.
3: O prazo de inscrições para a seleção, que terminaria no dia 1º de outubro, foi prorrogado e agora segue aberto até o dia 26.
7: Com a alteração, o calendário do processo seletivo precisou ser ajustado e tem novas datas.
8: Candidatos interessados em participar do Programa de Desenvolvimento Acadêmico Indígena, o PEDAI, tem até 26 de outubro para se inscrever na seleção. O prazo inicial, previsto para 1º de outubro, foi ampliado pela Coordenação de Aperfeiçoamento de Pessoal de Nível Superior, a CAPES, autarquia vinculada ao Ministério da Educação. As candidaturas poderão ser enviadas até 26 de outubro, no horário de Brasília, exclusivamente pelo sistema eletrônico de inscrição da CAPES. Com a mudança no prazo, todo o cronograma foi reajustado. Agora, a análise documental está prevista para o período de 27 de outubro a 5 de novembro. O resultado será divulgado em 6 de novembro, com prazo para recursos entre 9 e 11 de novembro. A matrícula e o início das atividades seguem previstos para o primeiro ou segundo semestre de 2027. Para mais informações, acesse o portal gov.br.

0: MEC. Locução, Thalita Albuquerque. E essas foram as notícias do governo federal.
1: Uma realização da Secretaria de Comunicação Social da Presidência da República.
0: Com produção da empresa Brasil de Comunicação.
1: Fique agora com as notícias do Poder Judiciário e do Congresso Nacional. Boa noite.
0: Uma boa noite, até amanhã.
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2: Juventude FM informa a hora certa.
3: 20:43.
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A Radioatividade leva até vocês mais um programa da série a série. Dedique uma canção a quem você ama. Eu tenho aqui em minhas mãos uma carta. Uma carta de um ouvinte que nos escreve e assina com um singelo pseudônimo de Mari

pacata cidade de Miracema do Norte. Fugiu, desapareceu, escapou Deus. Oh, lindo Orlando, volte! Onde quer que você se encontre, volte para o seio de sua amada. Ela espera ver aquele caminhão voltando, de faróis baixos e para-choque duro. Agora uma canção, canta pra mim, eu não quero ver você triste assim.